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1: Na manutenção da paz e unidade nacional, Daniel Chapo, que intervia esta quarta-feira nos debates de alto nível inseridos na 81ª sessão da Assembleia Geral das Nações Unidas, focou na paz, fim dos conflitos e desenvolvimento económico como alicerces para um mundo cada vez mais próspero. O chefe do Estado moçambicano afirmou perante outro chefe de Estado e de governo do mundo que o desenvolvimento só pode acontecer se prevalecer a paz. O estadista moçambicano recorreu ao tema escolhido: restaurar a confiança, gerir a transformação, uma organização das Nações Unidas que beneficie a todos, para apelar à responsabilidade dos líderes mundiais perante a humanidade.
2: Assistimos à multiplicação dos conflitos ao nível do mundo, ao agravamento do sofrimento das populações civis e inocentes, a expressão do terrorismo e a expansão e do crime organizado transnacional. Estes desafios, entre outros, devem reforçar que os ligarmos a reforçar a observância e a promoção dos mecanismos de prevenção e resolução pacífica dos conflitos ao nível do mundo, bem como do direito internacional, à luz da Carta das Nações Unidas, incluindo o respeito pela soberania e integridade territorial dos nossos Estados.
1: Presidente da República Daniel Chapo, intervindo nos debates de alto nível na 81ª sessão da Assembleia Geral das Nações Unidas que decorre em Nova Iorque. 117 unidades de explosivos respectivos detonadores foram apreendidos pela polícia na cidade de Tete num caso relacionado com a alegada prática de mineração ilegal. O material foi apreendido na madrugada desta quarta-feira ao longo da Estrada Nacional número 7, próximo à Ponte Cassuende, numa operação que resultou igualmente na detenção de dois indivíduos. O porta-voz da PRM em Tete, Feliciano da Câmara, disse que os indiciados não apresentavam qualquer documentação legal para a posse do material.
3: O transporte destes explosivos é um veículo de transporte semicoletivo de passageiros. É susceptível da ocorrência de alguns incidentes que estes dispositivos podem lá deflagrar e culminar com a perda de vidas humanas. E é isto que nós queremos evitar. E outro aspecto que a polícia também quer evitar é igualmente o uso dessas substâncias para fomentar práticas como a mineração ilegal, que também ainda se registra em alguns focos da nossa província. As autoridades policiais estão atentas e vão desmantelar todos os grupos que tentam efetuar estas práticas ilícitas.
1: Porta-voz da Polícia da República de Moçambique em Tete, Feliciano da Câmara. A Polícia Municipal da cidade da Beira, em Sofala, apreendeu esta terça-feira mais de 120 mototáxis durante uma operação de fiscalização rodoviária. A maioria dos infratores não tinha carta de condução nem documentação dos veículos. Segundo a porta-voz do Comando Municipal da Beira, Lenta Dento, alguns condutores mostraram falta de domínio das regras de trânsito, o que eleva o risco de acidentes de viação. Lenta Dendo apela ao registro das motorizadas e formação para o exercício da atividade. Dados avançados pela Idealidade indicam que grande parte dos acidentes que ocorrem na autarquia envolvem mototáxis. Atualidade internacional. Uma investigação do Laboratório de Impacto Climático da Universidade de Chicago, nos Estados Unidos, indica que o calor global recorde provocado pelo fenómeno climático El Niño juntamente com secas, incêndios e menos recursos hídricos, pode causar até 451 mil mortes de pessoas em todo o mundo até o final de fevereiro de 2027. A mesma investigação assinala que o maior número de vítimas é esperado nos países mais pobres, que já enfrentam a insegurança alimentar e os elevados custos energéticos, em parte devido às alterações climáticas e às consequências da guerra no Irã. O tempo. A cidade de Tete poderá registar esta quinta-feira 34 graus centígrados de temperatura máxima, seguida por Maputo, Nampula e Pemba com 31 graus, Beira e Quelimane 30, Xai-Xai, Inhambane e Vilanculo 29, Chimoio 27 e Lixinga 24 graus centígrados de temperatura máxima. Apresentamos as notícias próximas às 6 horas no Jornal da Manhã.
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Bom dia, Moçambique. Está a começar o Jornal da Manhã no seu receptor. São destaques desta edição. A Presidente da República, Daniel Chapo, defende na Assembleia Geral das Nações Unidas a paz, o fim dos conflitos e o desenvolvimento económico como pilares de um mundo mais próspero. Em Cabo Delgado, líderes de diferentes confissões religiosas asseguram que o clima de coabitação e diálogo interreligioso permanece saudável, apesar das tentativas de manipulação da fé por parte dos grupos terroristas que atuam em alguns distritos da província. Autoridades de saúde em Gaza anunciam medidas severas contra casos de cobranças ilícitas protagonizadas por profissionais do setor no quadro das ações de combate à corrupção e alegado mau atendimento nas unidades sanitárias da província. E na atualidade internacional, a Comissão Eleitoral da África do Sul garante que não haverá falhas técnicas nas eleições autárquicas de 4 de novembro próximo. Estes são alguns dos assuntos que vão marcar esta edição do Jornal da Manhã, de quinta-feira, 24 de setembro de 2026. Sidónio Pires na sonorização, Vitor África nas notícias, edição e apresentação, Ernesto Chauque. Votos de ótima escuta.

0: Fique com as notícias apresentadas por Vitor África. Bom dia.
1: Muito bom dia, Ernesto Chaouki. Caro ouvinte, o Presidente da República, Daniel Chapo, reafirmou ontem a sua visão sobre a paz como elemento fundamental no processo de desenvolvimento. Daniel Chapo, que intervia nos debates de alto nível inseridos na 81ª sessão da Assembleia Geral das Nações Unidas, focou na paz, fim dos conflitos e desenvolvimento económico como alicerces para um mundo cada vez mais próspero.
2: Assistimos à multiplicação dos conflitos ao nível do mundo, ao agravamento do sofrimento das populações civis e inocentes, à expressão do terrorismo e à expansão e do crime organizado transnacional. Estes desafios, entre outros, devem reforçar-nos e levar-nos a reforçar a observância e a promoção dos mecanismos de prevenção e resolução pacífica dos conflitos ao nível do mundo.
1: O Presidente da República, Daniel Chapo, intervindo nos debates de alto nível na 81ª sessão da Assembleia Geral das Nações Unidas, que decorre em Nova Iorque. 117 unidades de explosivos e respectivos detonadores foram apreendidos pela polícia na cidade de Tete, num caso relacionado com a alegada prática de mineração ilegal. O material foi apreendido na madrugada desta quarta-feira, ao longo da Estrada Nacional número 7, próximo à Ponte Cassuende, numa operação que resultou igualmente na detenção de dois indivíduos. O porta-voz da PRM em Tete, Feliciano da Câmara, disse que os indiciados não apresentavam qualquer documentação legal para a posse do material.
3: O transporte destes explosivos é um veículo de transporte semicoletivo de passageiros. É susceptível da ocorrência de alguns incidentes que estes dispositivos podem lá deflagrar e culminar com a perda de vidas humanas. E é isto que nós queremos evitar. E outro aspecto que a polícia também quer evitar é igualmente o uso dessas substâncias para fomentar práticas como a mineração ilegal, que também ainda se registra em alguns focos da nossa província. As autoridades policiais estão atentas e vão desmantelar todos os grupos que tentam efetuar estas práticas ilícitas.
1: Porta-voz da Polícia da República de Moçambique em Tete, Feliciano da Câmara. E a Polícia Municipal da Beira, em Sofala, apreendeu esta terça-feira mais de 120 mototáxis durante uma operação de fiscalização rodoviária. A maioria dos infratores não tinha carta de condução nem documentação dos veículos. Segundo a porta-voz do Comando Municipal da Beira, Alenta Dendo, alguns condutores mostraram falta de domínio das regras de trânsito, o que eleva o risco de acidentes de viação. Alenta Dendo apela ao registro das motorizadas e formação para o exercício da atividade. Dados avançados pela idilidade indicam que grande parte dos acidentes que ocorrem na autarquia envolvem mototáxis. E na atualidade internacional, os Estados Unidos poderão implementar um plano para proibir as exportações de gasóleo durante 90 dias. O objetivo da Casa Branca é lançar um pacote de medidas para reduzir o custo de energia antes das eleições intercalares em novembro próximo, de acordo com a Lusa. Os produtores norte-americanos de combustíveis opuseram-se a esta iniciativa, alertando que qualquer benefício a curto prazo seria anulado pelo encarecimento posterior dos combustíveis, incluindo o querosene. Fechamos com o desporto. A Seleção Nacional de Futebol de Sub-20, os Mambinhas, qualificou-se para as meias-finais da Taça COSAFA 2026, onde terá pela frente a Namíbia. O apuramento ficou garantido depois de o combinado nacional ter terminado a fase de grupos com os mesmos pontos de Angola, mas beneficiou do critério de fair play, que favoreceu a seleção moçambicana devido ao menor número de cartões amarelos. Na última jornada do Grupo B, Angola goleou o Lesotho por 5-0, mas o resultado não foi suficiente para garantir a qualificação. Os palanquinhas terminaram com 6 cartões amarelos contra apenas 2 de Moçambique, o que terminou dando vantagem à seleção moçambicana. Apresentamos as notícias. O próximo bloco às 7 horas.

0: Previsão do tempo com o meteorologista Gonçalves Mabui. Bom dia.
1: Bom dia, estimados ouvintes da Rádio Moçambique. Previsão do estado do tempo para hoje, quinta-feira, dia 24 de setembro de 2026. O Instituto Nacional de Meteorologia prevê para as províncias da região norte do país céu pouco nublado, localmente muito nublado, com possibilidade de chuvas fracas dispersas em Nampula, Cabo Delgado e Niassa, podendo ocorrer em regime moderado no extremo norte da província de Cabo Delgado. Vento de sueste a nordeste fraco a moderado. E para as províncias da região centro, continuação do tempo quente, em tete, sendo ameno no resto da região. Com céu pouco nublado a limpo. Vento de sueste com intensidade fraca a moderada. E para as províncias da região sul, tempo quente e úmido, com céu pouco nublado a limpo. Vento de nordeste a sueste, fraco a moderado. Temperaturas máximas previstas em graus Celsius. A cidade de Tete será a cidade que terá a temperatura mais elevada, de 34 graus Celsius, seguido de Maputo, Nampula e Pemba com 31, Beira e Quilmane 30, Xeixai, Inhambane e Vilancuz 29, Chimoio 27 e por último temos a cidade de Lixinga com 24 graus Celsius. É tudo quanto à previsão do estado do tempo para hoje. Bom dia, até a próxima.

0: O Jornal da Manhã da Rádio Moçambique, no seu receptor, são 6 horas e 10 minutos. Vamos iniciar a viagem matinal. Desta forma, o Presidente da República, Daniel Chapa, anunciou em Nova Iorque que poderá ser conhecida ainda este ano a decisão definitiva de investimentos da ExxonMobil para a exploração de gás na bacia de Rovuma. Em Cabo Delgado, segundo Daniel Chapa, as negociações com a ExxonMobil continuam e com sinais positivos. A toda a informação com o enviado especial da Rádio Moçambique, Nova York, Mohamed Jan.
1: Daniel Chap falava esta quarta-feira a jornalistas moçambicanos no final da visita de 3 dias a Nova York. Em Nova York, Daniel Chap se reuniu com Johanna Budey, diretora-geral da ExxonMobil.
2: Nós continuamos a trabalhar com a Exxon para a decisão definitiva de investimento. Mas a decisão definitiva de investimento passa primeiro pela aprovação do plano de desenvolvimento. E até agora estamos a caminhar muito bem, tanto a Exxon como nós, estamos bastante satisfeitos com os passos que estamos a dar. Nós constituímos, portanto, uma equipa para dedicar-se especificamente a dar apoio aos passos que estamos a dar para a aprovação do plano de desenvolvimento e a seguir, portanto, a decisão definitiva de investimento. Daquilo que nós estamos a ver até agora, tudo indica que antes do final do ano vamos conseguir, portanto, aprovar o plano de desenvolvimento deste projeto e também a decisão definitiva de investimento.
1: O chefe do Estado fez uma avaliação positiva da visita a Nova Iorque, mercê dos bons contactos havidos com empresários e também da participação na Assembleia Geral da ONU.
2: O balanço é extremamente positivo, como eu disse. O primeiro aspecto, nós como moçambicanos continuamos a trabalhar para que haja uma paz efetiva em Moçambique, sobretudo o fim do terrorismo na província de Cabo Delgado, e este é o palco certo para que pudéssemos falar disso. Por isso nos concentramos em 3 aspectos. A paz, a segurança e o desenvolvimento sustentável. E nos concentramos sobretudo naqueles aspectos que ameaçam a paz em Moçambique. O terrorismo, que é um desafio global, que achamos que aqui, a sede das Nações Unidas, é o palco certo para chamar a atenção ao mundo, que o terrorismo é um fenómeno global e temos que encontrar também uma solução global.
1: Presidente da República, Daniel Chapo, falando no encerramento da visita a Nova York.
0: Ainda em Nova Iorque, o Presidente da República partilhou na sede das Nações Unidas a experiência de Moçambique na manutenção da paz e unidade nacional. A Daniel Chapa, que interveio esta quarta-feira nos debates de alto nível inseridos na 81ª sessão da Assembleia Geral das Nações Unidas, focou na paz, fim de conflitos e desenvolvimento econômico como principais alicerces para um mundo cada vez

0: Essa promessa moldou gerações, protegeu milhões de vidas no mundo todo e deu voz àqueles que durante demasiado tempo permaneceram à margem das decisões internacionais. Hoje, porém, essa promessa enfrenta um dos seus testes mais difíceis, pois vivemos num mundo marcado por guerras prolongadas, rivalidades geopolíticas crescentes, crises humanitárias persistentes, eventos climáticos severos e outros desafios de grande complexidade ao nível do mundo.
1: O presidente da República focou também na importância do multilateralismo no desenvolvimento global.
0: A confiança de Moçambique no multilateralismo resulta, por isso, de uma memória viva do povo moçambicano. É neste espírito que Moçambique enaltece a liderança do secretário-geral, engenheiro António Guterres, cujo mandato à frente desta organização coincidiu com um período marcado por enormes desafios globais e no qual os limites do multilateralismo foram postos à prova. Ele deixa uma organização robusta e preparada para melhor responder aos desafios do nosso tempo. O seu legado é, do nosso ponto de vista, inquestionavelmente positivo e de realizações estruturantes desta organização. Assim, a melhor homenagem que podemos prestar ao seu legado consiste em prosseguir a obra de fortalecer esta organização, pois nenhuma geração recebe as Nações Unidas como um património acabado.
1: Presidente da República Daniel Chapo, intervindo nos debates de alto nível na 81ª sessão da Assembleia Geral das Nações Unidas, que decorre em Nova Iorque. A presença do chefe de Estado neste evento mundial encerrou a visita de 3 dias do presidente da República a Nova Iorque. Durante a visita, Daniel Chapo manteve encontros com diversas individualidades, com destaque para a diretora-geral do FMI, do secretário-geral da ONU e com o presidente da ExxonMobil, para além de encontros com empresários norte-americanos virados à atração de investimentos para o país. E é deste modo que encerro também a cobertura da visita presidencial aqui a Nova Iorque. De Nova Iorque, para a Rádio Moçambique, Mohamed Gianni.
2: Presidente da República Daniel Chapo partilhou na sede das Nações Unidas a experiência do país na promoção da paz, desenvolvimento e unidade nacional. O pronunciamento ocorreu esta quarta-feira durante o debate geral da 81ª sessão da Assembleia Geral da ONU em Nova Iorque. Em Cabo Delgado, líderes de diferentes confissões religiosas asseguram que o clima de coabitação e diálogo interreligioso permanece saudável, apesar das tentativas de manipulação da fé por parte dos grupos terroristas que atuam em alguns distritos da província. Somali Gilberto.
3: Os líderes religiosos falavam esta quarta-feira em Pemba, à margem da 4ª Conferência Provincial Religiosa, um encontro que reuniu representantes de várias crenças sob o lema Celebrar a Diversidade Religiosa, promovendo os laços de solidariedade em Moçambique. Ao destacarem os avanços significativos no diálogo interreligioso em comparação com as décadas anteriores, os nossos interlocutores afirmam que a harmonia entre os fiéis é determinante para estancar a tentativa de associar o terrorismo e extremismo violento a qualquer religião. Sublinham que as escrituras sagradas pregam exclusivamente os valores nobres da humanidade, como a paz, o respeito mútuo, a solidariedade e a fraternidade.
4: Francisco Bulaki, padre da Igreja Anglicana e presidente do Conselho Cristão de Moçambique. Difundir essa mensagem da unidade entre as religiões. Porque a nossa familiaridade religiosa está sendo destruída, porque há um grupo que usa, não é, as nossas denominações, depois a criar problemas e a dizer é este que faz tudo, mas nós entendemos que não. É um ácaro que vem só apenas para nos destruir e nós estamos unidos.
5: Zé Assuat, sou delegado provincial do Conselho Islâmico de Moçambique. Nós temos uma convivência na província de Cabo Delgado interreligiosa extremamente saudável. Na década de 80, não era fácil sentar chefe com o pastor, limo com o padre. Nós agora convivemos, trocamos experiências com relação a situações não boas que assolam a nossa sociedade. Nas escrituras religiosas, quer cristãs, islâmicas, encontramos

0: Temos a paz, a moral, a solidariedade, a tolerância, o respeito mútuo, a empatia. Vamos nos fortificar ainda mais em prol da paz e o bem-estar de todos nós.
1: Padre Francisco Bulaki e Sheikh José Assuat, respectivamente, presidente do Conselho Cristão de Moçambique e delegado provincial do Conselho Islâmico de Moçambique, em Cabo Delgado. 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Sumali Silbert Mpemba, bom dia.
2: Bom dia. De Pemba vamos a Xai-Xai, onde as autoridades de saúde em Gaza anunciam medidas severas contra casos de cobranças ilícitas protagonizadas por profissionais do setor no quadro das ações de combate à corrupção e alegado mau atendimento nas unidades sanitárias da província. Jaime Vanesso.
3: Segundo o médico-chefe provincial, neste momento o setor está a atualizar um plano que será implementado em coordenação com a Polícia da República de Moçambique e a Procuradoria, com vista a estancar o problema que tende a ganhar contornos alarmantes nos últimos tempos. Sérgio João explica que os profissionais da saúde, a todos os níveis, são guiados pela ética e deontologia profissionais, instrumentos legais que não lhes permitem receber valores monetários ou bens materiais em troca de atendimento médico. O dirigente falava à Rádio Moçambique devido aos relatos que ocorrem sobre o mau atendimento e exigência de valores monetários para o atendimento em algumas unidades sanitárias da província com maior gravidade no Hospital Provincial de Xai-Xai.
4: Reconhecemos que existem relatos de mau atendimento. Para eliminarmos de uma vez toda essa questão de cobrança ilícita e de mau atendimento ao nível do setor, porque esta não é de nós como técnicos de saúde, não é a missão de nós como setor de saúde.
3: Segundo Sérgio João, apela, no entanto, à população para denunciar quaisquer casos de comportamentos desviantes por parte dos profissionais de saúde e a estes agentes para que não se deixem corromper por alguns utentes que aliciam com dinheiro para um atendimento priorizado.
4: Olhando especificamente onde estamos, no Hospital Provincial de Xai-Xai, poderíamos ter evidências substanciais que nos permitissem identificar, penalizar e, por que não, expulsar esse colega que está a atender mal, que está a cobrar de forma ilícita a nossa população. A um nível da unidade sanitária, o atendimento é grátis, a cirurgia é grátis, o atendimento na maternidade é grátis, a nossa receita são 5 medicamentos. Ninguém pode entrar na unidade sanitária e ser cobrado o atendimento, a não ser aquela senha que se paga ao nível das nossas unidades sanitárias.
3: Há dias, utentes em anonimato reportaram à Rádio Moçambique alegado mau atendimento no Hospital Provincial de Xai-Xai, onde uma gestante sofria de tensão alta, tendo-se dirigido à maternidade em pleno serviço de parto, foi orientada para regressar à casa depois da medicação. Entretanto, a parturiente veio a dar luz em menos de 24 horas. Por hoje ficamos por aqui. Munhungisete, TVK Lamavágua de Xai-Xai, Jaime Vanessio, bom dia.
2: A província de Niassa registra um salto qualitativo na capacidade de resposta a várias doenças, fato que se deve à melhoria das condições de trabalho no setor de saúde. Jornalista Pinto Catawa.
5: Treinamento contínuo e permanente do capital humano, associado à instalação do Laboratório de Saúde Pública no Hospital Provincial de Lixinga, são fatores determinantes para o sucesso do setor de saúde no Niassa. A prontidão do governo e parceiros de cooperação na disponibilização de condições financeiras e logísticas para o rastreio, vacinação de rotina e o rápido bloqueio de cadeia de contágio contribuem em grande medida para a detecção precoce de doenças nesta província. O diretor de Serviços Provinciais de Saúde no Niassa, a província continua em alerta máximo face ao surto de ébola que eclodiu na República Democrática de Congo, uma emergência de saúde pública ao nível continental.
6: Perante este cenário, o Ministério da Saúde, através dos parceiros, também decidiram levar a cabo alguma atividade e de referir que são atividades multissetoriais. Veio cá na província uma equipa do Ministério da Saúde, e outras áreas, e tivemos uma formação na vila fronteiriça de Mandimba. Foi um exercício de simulação para poder aferir o grau de prontidão ou de resposta face a um eventual caso, digamos, de ébola.
5: Os distritos que partilham a linha de fronteira com as repúblicas do Malawi e Unida da Tanzânia são os de maior registro de eclosão de surtos na província do Niassa, por registrar um grande fluxo de pessoas de diversas origens. Onvela, Samalani, Malanguito e Azamoyo, Pachitetezo, Chamatenda e Oceana, Delixinga, Pinto Catawa.
2: A província de Inhambane incrementa sua capacidade de alojamento com a entrada em funcionamento de 22 empreendimentos turísticos, tal como nos conta Horácio Romão.
7: As instâncias turísticas que acabam de abrir as portas para os visitantes que absorvem 508 trabalhadores foram implantadas na sua maioria nos distritos de Vilanculo, Jangamo e na cidade de Inhambane. Em construção estão ainda 15 unidades hoteleiras que irão totalizar 37 num investimento de cerca de 5 milhões de dólares. A chefe do Departamento do Turismo na Direção Provincial da Cultura e Turismo em Inhambane disse que neste momento a província conta com 873 empreendimentos, dos quais 567 de alojamento, com 14.800 camas. Joana João indicou que, paralelamente ao aumento da capacidade de acomodação, o setor aposta igualmente na capacitação dos trabalhadores para oferecerem um atendimento personalizado aos turistas.
8: Nós desenvolvemos ações de capacitação dos profissionais de turismo, que é mesmo para melhorar os serviços prestados. Sabemos que essa parte é muito sensível. Um cliente mal atendido e não volta mais. E o marketing boca a boca é muito perigoso. E também estamos a promover as campanhas de bem servir, não é? Onde nós visitamos os empreendimentos turísticos e junto deles ajudamos a melhorar um e outro aspecto para que melhorem os seus serviços. Temos também realizado as campanhas de boas-vindas, que ajudam muito, tendo em conta que nós somos a terra de boa gente e agora temos a nossa marca, que é o Inhambane Destino de Excelência, então temos que fazer jus a esses pressupostos todos.
7: Joana João, chefe do Departamento do Turismo na Direção Provincial da Cultura e Turismo em Inhambane. Mungiset, Ungaluzi, Amalia Wena, Rekuya Madubai, Kutanti Wantindau, Kasikuya Kuma Akupepemel, Komangela Utalum Inhambane, Kunantindau Tinene Takuta Hefemula, Amoya Wawunene. Horácio Romão, Inhambane.

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6 horas e 30 minutos. Resumo dos assuntos de destaque no Jornal da Manhã. Presidente da República, Daniel Chapo, defende na Assembleia Geral das Nações Unidas a paz, o fim de conflitos e o desenvolvimento económico como pilares de um mundo mais próspero. Em Cabo Delgado, líderes de diferentes confissões religiosas asseguram que o clima de coabitação e diálogo interreligioso permanece saudável, apesar das tentativas de manipulação da fé por parte de grupos terroristas que atuam em alguns distritos da província.

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1: Bom dia, estimados ouvintes da Rádio Moçambique. Previsão do estado do tempo para hoje, quinta-feira, dia 24 de setembro de 2026. O Instituto Nacional de Meteorologia prevê para as províncias da região norte do país céu pouco nublado, localmente muito nublado, com possibilidade de chuvas fracas dispersas em Nampula, Cabo Delgado e Niassa, podendo ocorrer em regime moderado no extremo norte da província de Cabo Delgado. Vento de sueste a nordeste fraco a moderado. E para as províncias da região centro, continuação do tempo quente, em Tete, sendo ameno no resto da região, com céu pouco nublado a limpo. Vento de sueste com intensidade fraca a moderada. E para as províncias da região sul, tempo quente e úmido, com céu pouco nublado a limpo. Vento de nordeste a sueste, fraco a moderado. Temperaturas máximas previstas em graus Celsius. A cidade será a cidade terá a temperatura mais elevada, de 34 graus Celsius, seguido Maputo, Nampula e Pemba com 31, Beira e Quilmane 30, Xeixai, Inhambane e Vilancuz 29, Chimoio 27 e por último temos a cidade de Lixinga com 24 graus Celsius.

0: A contratação de bens, obras e serviços pelo Estado deverá passar a contar com uma estrutura centralizada de fiscalização destinada a reforçar a transparência, a eficiência e a racionalização da despesa pública. A informação avançada pelo Ministério das Finanças esta quarta-feira em Maputo durante a sessão de divulgação do regulamento que cria a Central de Aquisições do Estado. E hoje no café da manhã teremos como convidado o diretor geral do Centro de Aquisições do Estado, Graciano Francisco, para nos dizer concretamente qual é o problema da contratação pública que levou à criação da Central de Aquisições do Estado e que falhas do modelo anterior se pretende corrigir. Amigo ouvinte, também poderá participar no Café da Manhã pelos números 2131-7777 e 823477 e também pela nossa página do Facebook Jornal da Manhã RM. E quando são 6 horas e 34 minutos, a viagem matinal continua e vamos fazer escala em Quelimane, onde o secretário de Estado de Turismo recomenda ao governo provincial e ao empresariado local a atrair investimentos visando o desenvolvimento do setor na província. Abner Cherneco.
1: De fato, o secretário de Estado de Turismo, Fredson Bacar, observa que as potencialidades turísticas da Zambésia são pouco exploradas, o que contribui para a fraca colheita de receitas. O secretário de Estado do Turismo falava a jornalistas em Quelimane depois de visitar alguns estabelecimentos do setor. Fredson Bacar diz ser necessário mudar o pensamento de que a Praia de Zalala é a única atração turística da Zambésia.
2: A Zambésia não tem só Zalala, não. A Zambésia, cada um dos distritos, dos 22 distritos da província da Zambésia, tem similaridades e tem suas particularidades. Cada um dos 22 distritos da província da Zambésia é um destino turístico. Há aqui oportunidade para diversificar a oferta do produto turístico. Há uma panóplia de oportunidades, de potencialidades que a província tem. O desafio que nos colocamos a fazer juntamente com a província é continuar a identificar, a mapear e a empacotar estas potencialidades e vamos fazer um caderno das oportunidades de investimento.
1: Fredson Bacar, secretário do Estado do Turismo, que manteve esta quarta-feira encontros com autoridades governamentais da Zambésia para discutir mecanismos que visam impulsionar o setor ao nível da província. Canal Amada na Sabão, Ui, Muna, Varela, Marina. Abenino Ternenco, a partir de Quelimane.
0: A província de Nampula está a treinar extensionistas dos setores público e privado para sensibilizar as comunidades sobre a resposta aos impactos do fenómeno El Niño durante a época chuvosa 2026-2027. Jornalista Albano Xavier.
3: Joaquim Tomás, diretor provincial de Agricultura e Pescas de Nampula, disse que os efeitos extremos devido às mudanças climáticas são uma realidade, por isso os setores devem se adaptar para dar resposta. Segundo Joaquim Tomás, os extensionistas vão doravante e passar informações sobre este fenómeno, de modo que as comunidades não registrem perdas acentuadas.
4: Os nossos extensionistas no mês passado estavam de férias, voltaram este mês e todos estão equipados e neste momento está a decorrer um treinamento para dizer que de facto os nossos técnicos estão munidos com todo esse material para que possam sensibilizar, mobilizar as famílias que nós vamos ter o fenómeno del Niño, mas a nossa província não é tão afetada, mas é necessário equipar esses técnicos para que eles possam trazer essa informação ao os nossos produtores. E também estamos a falar com os parceiros para que esta campanha seja uma campanha diferente e por causa do fenómeno El Niño, nós estamos a mobilizar os nossos parceiros para que eles também apoiem este processo de sensibilizar as comunidades sobre o fenómeno El Niño.
3: Diretor Provincial de Agricultura e Pescas de Nampula e atenção da província face ao fenómeno El Niño previsto de assolar o país. A você, nem morrer em Moçambique, e calé, e lapo, e a morrer telé. Albano Xavier, Nampula.
0: Empresa Municipal de Águas e Saneamento de Matola já trabalha em ações antecipadas para responder aos possíveis impactos da próxima época chuvosa, tal como indica Rigoberto Chissano.
5: numa altura em que prevalecem zonas alagadas, incluindo residências, em consequência da chuva das épocas anteriores, a empresa trabalha no bombeamento nos bairros, visando evitar impactos ainda maiores. Ao mesmo tempo, as autoridades promovem ações de limpeza das bacias de retenção e valas de drenagem numa área de 100 quilômetros. O presidente do Conselho de Administração da Empresa Municipal de Águas e Saneamento, EMAS, Milagre Manique, explicou que a ação visa minimizar os riscos das inundações urbanas, onde alguns bairros são propensos ao fenômeno.
6: Para podermos mitigar os efeitos, primeiro estamos a fazer a limpeza das valas. Estamos a fazer a limpeza das valas, a abertura das linhas de água, para podermos encaminhar as águas para as infraestruturas hidráulicas, isto é, para que as águas possam fluir para o local onde naturalmente devem ir, que é o caso da Bahia e outros locais. Se nós não fizermos este trabalho de preparação, de limpeza, sobretudo, é aí onde a gente assiste casos de bloqueio do trânsito normal das águas. Cientes disso, neste momento, nós estamos a fazer esta limpeza, que inclui a limpeza dos resíduos sólidos. Como sabe, às vezes há problema com a gestão de resíduos sólidos que obstruem os canais de passagem de água e podem provocar as inundações. Temos o caso também das valas existentes que podem ter algum capim, isto é, tirar todo o capim para que a água possa fluir sem problema nenhum. Portanto, de uma forma resumida, encontramos-nos num processo de preparação para a época chuvosa, através da manutenção dos nossos equipamentos e limpeza de valas, que inclui também a limpeza das linhas de água.
5: Presidente do Conselho de Administração de Águas e Saneamento da Matola e as ações de respostas antecipadas face à próxima época chuvosa. Vacaína. 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Rigoberto Chissano, da Autarquia da Matola.
0: Cerca de 250 vagas de emprego e de estágios pré-profissionais serão disponibilizadas esta quinta-feira na província de Tete, no quadro da realização da Feira Anual de Emprego e Empreendedorismo, isso na cidade de Tete. Na SJ, tem mais detalhes.
7: Bom dia. Trata-se de oportunidades de emprego que serão disponibilizadas por mais de 150 empresas que já garantiram a sua participação no evento. Segundo o delegado provincial do Instituto Nacional de Emprego em Tete, as pequenas, médias e grandes empresas que operam nesta parcela do país pretendem oferecer oportunidades de emprego e de estágio pré-profissional, principalmente aos jovens. Tomás Vilanculus salientou que, para o presente ano, o setor que dirige tenciona facilitar aos jovens e oportunidades que podem servir para melhorar as suas condições de vida.
8: Neste momento, nós estamos a refuncionalizar uma plataforma que nós designamos como Portal de Emprego, que é uma plataforma online onde o jovem e as empresas se encontram. É um espaço de convergência. Os jovens conseguem observar de forma tempestiva as oportunidades que as empresas oferecem e as empresas também conseguem visualizar dentro do portal os perfis dos jovens que buscam por essas oportunidades de emprego junto das entidades provedoras. Estamos totalmente empenhados na redução do desemprego, sobretudo do desemprego juvenil. Esse é o nosso cavalo de ferro, é o que nos move e é por isso que os nossos programas têm características para responder a essa faixa etária em específico, sem ignorar as outras faixas etárias.
7: Tomás Vilanculus, delegado do Instituto Nacional de Emprego na província de Tete, e os objetivos da Feira de Emprego e Empreendedorismo, evento a ter lugar esta quinta-feira na cidade de Tete. Vilanculus disse que no primeiro semestre deste ano, mais de 5 mil jovens foram absorvidos ao emprego através da intervenção do Instituto Nacional de Emprego na província de Tete. Abale. 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Da cidade de Tete, Onésio Joe.
0: E a província de Manica registra uma redução dos focos de queimadas controladas durante os períodos secos, mercê da combinação de fatores climáticos e reforço da sensibilização comunitária. Jornalista Nelson Mainato.
9: O diretor provincial de Desenvolvimento Territorial e Ambiente em Manica, Rafael Manjata, disse que o início tardio do verão, aliado a mudanças climáticas, pode ter favorecido a redução do desmatamento por queimadas. Paralelamente, o trabalho intensivo de conscientização nos distritos mais críticos como Macossa, Tambari e Gondola e nas áreas de conservação tem apresentado resultados visíveis no terreno, retardando o pico habitual de incêndios florestais e agrícolas. As autoridades apelam aos agricultores para que reforcem os cuidados durante o processo de preparação dos solos e exortam as lideranças comunitárias a manterem a vigilância ativa para evitar perdas humanas e materiais à medida que a época seca se intensifica.
10: Obviamente que é preciso que nós nos preparemos para cenários piores nos próximos dias, tendo em conta que há tendências de o verão estar a intensificar ainda mais. Aí sim começamos a ter mais preocupações. Mas fora disso também tem o problema da caça, que também cria-nos problemas na província de Manica. Sobretudo quando são crianças que envolvem-se na questão de caça de ratazanas. Essas sim, viram uma ameaça muito grande para nós. Mas o impacto mais desastroso para nós é quando o fogo atinge celeiros, atinge em casa, e temos todos os anos praticamente na província relato de morte por causa de queimadas descontroladas. O apelo que nós deixamos realmente aos líderes comunitários é que têm que continuar a ajudar-nos na sensibilização das nossas comunidades para que não façam fogo, para não pôr em perigo a vida das pessoas, das crianças, das mulheres, sobretudo que elas já estão em casa essas horas. Então não gostaríamos deste ano termos situações de infortúnios por causa de queimadas descontroladas na província.
9: Diretor Provincial de Desenvolvimento Territorial e Ambiente em Manica, Rafael Manjata, e o apelo aos produtores para a prática de queimadas controladas no final do dia ou pela manhã, tendo em conta a direção do vento. Mutendere, Unadicana, Ticalitense, Tidabatana. Nelson Mainato, cidade de Chimoio.
0: De Chimoio, vamos à cidade de Beira, na província de Sofala, a cidade esta que registra uma crise de cebola como resultado a qual o preço do produto disparou nos últimos dias. A todos os detalhes por Benício Afayan.
11: Nos mercados Central e do Maquinino, por exemplo, o quilo de cebola custa agora o dobro, ou seja, passou dos 65 meticais para 130 meticais. A situação que se verifica é de pouca oferta, enquanto a procura não para de aumentar. Alguns consumidores disseram ter sido surpreendidos pelo agravamento do preço de cebola e falam do peso que já se sente no bolso.
12: Está demasiado esse preço. Foi algo de repente, porque até que eu vim justamente hoje para comprar cebola, chego e encontro esse preço. De 1.500 é demais. Mas de 650 para 1.500 é muito esse preço, mas não temos como. Nós sabemos que para nós nos alimentar bem, ter aquele carril também com aquele sabor bem básico, é preciso uma cebola. Então, sem cebola, praticamente não faz sentido.
11: Por seu turno, os comerciantes apontam o aumento dos custos de aquisição e de transporte como a razão para a cebola escassear e estar mais cara.
13: O preço de cebola subiu devido os custos também que nós adquirimos, porque a subida do preço não depende muito de nós, mas depende muito do nosso fornecedor. Quando lá o fornecedor aumenta o preço, nós também a tendência, por causa do transporte, não é? Nós acabamos também subindo o preço.
14: Sobe porque nós queremos também para tentar ganhar nosso lucro, e tudo para compensar o lucro. Assim que nós vamos para mês festivo, dezembro, há mais possibilidade de o preço até agravar, subir, de que baixar.
11: Vendedores dos mercados do Maquinino e Central, na Beira, explicando as razões da crise de cebola e agravamento do preço do produto. Sambani Manja, na Sabá, o Peno, na Dota, Tauera Cuchalira, Mautenda, da cidade da Beira, Benícia Faiani.
0: No Café da Manhã, hoje, vamos falar do impacto da criação da Central de Aquisições do Estado na modernização da contratação pública em Moçambique. E nosso convidado hoje no Café da Manhã é o diretor-geral do Centro de Aquisições do Estado, Graciano Francisco, que vai nos dizer concretamente qual é o problema da contratação pública que levou à criação da Central de Aquisições do Estado e que falhas do modelo anterior se pretende corrigir. Participe, amigo 20, pelos números 2131-7777 e 8234-77 pela página do Facebook Jornal da Manhã, RGN.

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0: Desportivo no Jornal da Manhã é agora a destaque. Ferroviário da Beira e Machacane iniciam hoje a luta pelo título nacional do basquetebol sénior masculino. Castro Jorge, bom dia.
1: Muito bom dia. A final começa às 19 horas no pavilhão do Machacane e promete ser apetecível com dois emblemas campeões nacionais. Os tricolores estão muito fora das grandes decisões do basquetebol moçambicano e o Ferroviário da Beira que mantém a hegemonia da modalidade no país. De parte a parte, argumentos não faltam para lutar pela coroa, mas o técnico do Machacane diz que ao chegar à final cumpriu a meta traçada para esta temporada. No entanto, Alberto Dumba promete uma luta que faça o campeão nacional suar e, quiçá, não terminar o playoff em apenas 3 jogos.
2: Nosso objetivo está cumprido, é chegar na final. Nessa fase aqui, todas as equipas estão afinadas. Nós tivemos uma vitória na fase de grupo e nós vamos esquecer isso, porque é o passado. Agora vamos contar para o presente. Vamos trabalhar, vamos tentar acertar algumas coisas que nós cometemos durante essa meia-final e para ver que nós avançamos logo no primeiro jogo, tentar fazer boa coisa, boa figura. E para tentar puxar o jogo até nos 4 ou 5 jogos.
1: Técnico principal do Machacane, Alberto Dumba, e o desejo de fazer regressar a equipa tricolor ao trono do basquetebol moçambicano. Depois de perder o jogo da fase regular da competição, o Ferroviário da Beira não quer vacilar outra vez nesta etapa derradeira da prova. O seu treinador adjunto, Amarildo Takedir, diz que o grupo está agora focado na sua performance.
3: O Machacane derrotou-nos na primeira fase, mas agora estamos a entrar para a fase crucial, que é a fase da final. E nós vamos trabalhar com o Machacane, já fizemos um estudo, um scouting de como o Machacane joga e agora são um jogo, né? Nós vamos passar o primeiro jogo e afinal são de 5, a maior de 5, então nós estamos preparados mesmo para. Então vamos preparar mesmo, olhando mesmo para o Machacane.
1: Treinador adjunto do Ferroviário da Beira e o lançamento da final da Liga Nacional de Basquetebol, que começa hoje no sistema do play-off, a melhor de 5 partidas. Para atribuição do terceiro lugar e numa eliminatória de 3 jogos, o Ferroviário e Costa Sol, ambos da capital do país, jogam a primeira partida agendada para as 17 horas. Agora o Rei Futebol, Moçambique tem 2 frentes marcadas para amanhã em 2 palcos distintos nas cidades de Maputo e Matola. Na capital do país, os Mambas iniciam a caminhada rumo à fase final da CAN Pamoja 2027, recebendo o Senegal no Estádio Nacional do Zimpeto a partir das 15 horas. O selecionador nacional faz hoje a antevisão do jogo em conferência de imprensa, marcada para a sede da Federação Moçambicana de Futebol às 13 horas. Entretanto, ainda hoje vai também fazer a antevisão ao jogo o selecionador nacional de futebol do Senegal, Patrick Vieira, às 10 horas e 30 minutos, também na sede da Federação Moçambicana de Futebol. Relativamente aos últimos treinos, que hoje vão ter lugar para as duas seleções, Moçambique faz então a sua última sessão na manhã de hoje, às 9 horas e 30 minutos, no Estádio Nacional do Zimpeto, porque às 15 horas será a vez da Seleção Nacional do Senegal reconhecer o piso relevado onde amanhã vai atuar diante do conjunto moçambicano. Importa salientar que os dois conjuntos, tal como disse, cumprem hoje a última sessão de treinos. Entretanto, Bruno Wilson, que faz a sua primeira aparição no conjunto nacional, diz estar expectante, por isso promete ser mais um elemento ativo na luta por um bom resultado.
4: Vai ser um jogo difícil, o Senegal tem uma grande seleção, mas nós também temos os nossos argumentos, temos as nossas armas e vamos fazer tudo para vencer esse jogo. A nível de promessa, nós podemos prometer que vamos dar o máximo por vocês. Pelo país, vamos dignificar fazer tudo para dignificar este símbolo, esta camisola, e peço-vos que apareçam, que nos suportem, porque o vosso apoio é muito importante.
1: Jogador dos Mambas, Bruno Wilson, e desejo de vencer o Senegal amanhã no arranque da eliminatória no Grupo J, no acesso à fase final da CAN Pamoja 2027. Em busca de um lugar na fase final da prova continental, mas no escalão de sub-20 estão os Mambinhas da categoria que reencontra a Namíbia num jogo decisivo. Depois de ter perdido na fase regular por 0-1, os comandados de Luís Guerreiro ganharam mais uma oportunidade de lutar pelo apuramento amanhã a partir das 18 horas na Lalji Arena. O jogo, tal como disse, terá lugar na Lalji Arena e pode colocar a equipa nacional na final do torneio regional, assegurando assim o apuramento à CAN e, mais do que isso, abrindo também a possibilidade de conquistar o troféu a nível regional, sendo o segundo na história de Moçambique. O apuramento dos Mambinhas, que terminou como o segundo melhor classificado dos 3 grupos em igualdade pontual com Angola, foi graças à disciplina durante a fase regular. É que os dois conjuntos ficaram empatados nos pontos, na diferença de golos marcados e sofridos, e o critério que desequilibrou a balança foi mesmo a vertente disciplinar. 6 cartões amarelos dos angolanos contra 2 dos moçambicanos colocaram os Mambinhas nas meias-finais deste torneio. Agora falemos de handball e de Moçambique, que ficou em segundo lugar na IHF National Trophy em cenas femininos e falhou assim a qualificação para os Jogos Pan-Africanos. Belisário Macamo.
5: Moçambique terminou na segunda posição do IHF National Trophy de handball feminino. Na final, o nosso país perdeu para a Zâmbia por 19-26 na estreia deste certame do setor feminino. A seleção nacional falha assim a qualificação para os pan-africanos. O presidente da Federação de Handball, Rogério Jamis, diz que sai com a lição estudada.
6: Temos ciência de que precisamos de muita mais organização para que a gente faça frente a diferentes objetivos, mas podemos resumidamente dizer de que atingimos aqueles que são os principais objetivos. Fomos, vencemos os jogos todos da primeira fase, fizemos o jogo das meias finais onde vencemos também, fomos à final e perdemos com a anfitriã, que é a Zâmbia. Portanto, ficamos em segundo lugar, ficamos no pódio e de lá não queremos sair, queremos é ir mais à frente e conseguirmos conquistar aquilo que seria o primeiro lugar nesse pódio. Temos potencial, conseguimos ombrear e mostrar a Zona 6 de que temos potencial para dominar a Zona 6, e nunca deixo de dizer isso, e nós queremos dominar realmente a Zona 6. E depois, pronto, temos já as outras frentes para onde nós queremos abrir e queremos continuar a praticar. Esta toda atividade enquadra-se naquilo que foi o nosso manifesto, que primeiro era nos conhecermos, depois era fazermos as competições e, em terceiro lugar, crescer para sair do nosso espaço territorial, que é Moçambique, e começarmos a competir e a ombrear nos outros palcos.
5: Presidente da Federação Moçambicana de Handball, Rogério Jamis, e o balanço da participação do nosso país no IHF National Trophy, no qual terminou na segunda posição.
1: Seguimos agora para Vilanculo, onde se está a pensar no futuro do futebol na província de Inhambane, não só estando em marcha um torneio de iniciados que tem agitado a cidade. Eu falo em uma citela.
7: Segundo Venâncio Manhissa, membro da comissão organizadora, a competição tem como meta a descoberta e lapidação de novos talentos para que no futuro venham alimentar o futebol moçambicano. O responsável mostra-se impressionado com o nível técnico exibido pelos mais novos e enaltece a dedicação dos clubes participantes.
8: O nível competitivo deixa-me satisfeito, porque dia após dia que decorrem jogos, tenho ficado satisfeito pela forma como os miúdos têm se dado no campo, tanto eles têm melhorado nos próprios jogos.
7: Perante a qualidade observada dentro das quatro linhas, a organização lança um convite aberto aos clubes, caçadores de talentos e amantes do futebol, para que visitem Vilanculo e acompanhem de perto a evolução desta promissora camada infantil. Apesar do sucesso do evento, Venâncio Manhissa deixa um alerta preocupante: o acompanhamento dado às crianças que se destacam nos campeonatos de formação na cidade de Vilanculo continua a ser fraco e aquém do desejado.
1: Com a formação na cidade de Vilanculo, com os futuros craques do nosso futebol, colocamos um ponto final nesta página reservada desportiva aqui no Jornal da Manhã, com o destaque a ser, sem dúvida alguma, o basquetebol, com o arranque hoje desta final entre o Ferro Varda Beira e o Clube de Esportes de Machacane, jogo marcado para as 19h, pavilhão de Machacane, sendo antecedido pelo confronto entre o Ferro Velho e Costa Sol, ambos da capital do país, na luta pelo terceiro lugar desta competição. Hoje vai haver conferência de imprensa de Chiquinho Conde às 13h, com transmissão no canal esportivo da Rádio Moçambique. Vai ser projetado o jogo entre Moçambique e Senegal de amanhã às 15h no Zimpeto. Bom dia.
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1: O presidente da República, Daniel Chapo, reafirmou ontem a sua visão sobre a paz como elemento fundamental no processo de desenvolvimento. Daniel Chapo, que intervinha nos debates de alto nível inseridos na 81ª sessão da Assembleia Geral das Nações Unidas, focou na paz, fim dos conflitos e desenvolvimento económico como alicerces para um mundo cada vez mais próspero.
2: Assistimos à multiplicação dos conflitos ao nível do mundo, ao agravamento do sofrimento das populações civis e inocentes, à expressão do terrorismo e à expansão e do crime organizado transnacional. Estes desafios, entre outros, devem reforçarmos e levarmos a reforçar a observância e a promoção dos mecanismos de prevenção e resolução pacífica dos conflitos ao nível do mundo.
1: Presidente da República, Daniel Chapo, intervindo nos debates de alto nível na 81ª sessão da Assembleia Geral das Nações Unidas, que decorre em Nova Iorque. Ainda ontem, no término da visita de trabalho a Nova Iorque, o Presidente da República anunciou que poderá ser conhecida ainda este ano a decisão definitiva de investimentos da ExxonMobil para a exploração do gás na bacia do Rovuma, em Cabo Delgado. Reporta o enviado da Rádio Moçambique a Nova Iorque, Mohamed Jani.
3: Segundo Daniel Chapo, as negociações com a ExxonMobil continuam e com sinais positivos. O chefe de Estado fez uma avaliação positiva da visita a Nova Iorque, mercê dos bons contactos havidos com empresários e também da participação na Assembleia Geral da ONU.
4: O balanço é extremamente positivo. Nos concentramos em três aspectos: a paz, a segurança e o desenvolvimento sustentável. E nos concentramos, sobretudo, naqueles aspectos que ameaçam a paz em Moçambique. O terrorismo, que é um desafio global, que achamos que é aqui, a sede das Nações Unidas, é o palco certo para chamar a atenção ao mundo, que o terrorismo é um fenómeno global e temos que encontrar também uma solução global.
3: Presidente da República, Daniel Chapo, falando no encerramento da visita a Nova Iorque.
1: Em Cabo Delgado, líderes de diferentes confissões religiosas asseguram que o clima de coabitação e diálogo interreligioso permanece saudável, apesar das tentativas de manipulação da fé protagonizada por terroristas. Os líderes religiosos falavam esta quarta-feira em Pemba, à margem da 4ª Conferência Provincial Religiosa, um encontro que reuniu representantes de várias crenças sob o lema celebrar a diversidade religiosa, promovendo os laços de solidariedade em Moçambique.
5: Francisco Bulaki, padre da Igreja Anglicana e presidente do Conselho Cristão de Moçambique. Há um grupo que usa, não é, as nossas denominações, depois a criar problemas e a dizer é este que faz tudo, mas nós entendemos que não. É um ácaro que vem só apenas para nos destruir e nós estamos unidos.
6: Zé Assuat, sou delegado provincial do Conselho Islâmico de Moçambique. Nós temos uma convivência na província de Cabo Delgado interreligiosa extremamente saudável. Nas escrituras religiosas, quer cristãs, islâmicas, encontramos a paz, a moral, a solidariedade, a tolerância, o respeito mútuo, a empatia. Vamos nos fortificar ainda mais em prol da paz e o bem-estar de todos nós.
1: Líderes de diferentes confissões religiosas em Cabo Delgado asseguram que o clima de coabitação e diálogo interreligioso permanece saudável. A cidade da Beira, na província de Sofala, registra crise de cebola e, como resultado, o preço do produto tende a aumentar. Nos mercados Central e do Maquinino, por exemplo, o quilograma de cebola custa agora o dobro, ou seja, passou dos 65 meticais para 130 meticais, tal como conta uma das nossas fontes.
7: Está demasiado esse preço, foi algo de repente, porque até que eu vim justamente hoje para comprar cebola, chego e encontro esse preço, de 1.500 é demais, de 650 para 1.500 é muito esse preço, mas não temos como. Nós sabemos que para nós nos alimentar bem, ter aquele carril também com aquele sabor bem básico, é preciso uma cebola, então sem cebola praticamente não faz sentido.
1: Os comerciantes apontam o aumento dos custos de aquisição e de transporte como a razão da escassez da cebola e o respectivo aumento do preço. E no plano internacional, os Estados Unidos ponderam implementar um plano para proibir as exportações de gasóleo durante 90 dias, apesar das divisões que a iniciativa está a gerar no setor petrolífero e dentro do próprio governo. O objetivo da Casa Branca é lançar um pacote de medidas para reduzir o custo de energia antes das eleições intercalares em novembro, de acordo com a Lusa. Os produtores norte-americanos de combustíveis opuseram-se a esta iniciativa, alertando que qualquer benefício a curto prazo seria anulado pelo encarecimento posterior dos combustíveis. Fechamos com o desporto. A Seleção Nacional de Futebol de Sub-20, os Mambinhas, defronta amanhã a congênere da Namíbia, jogo referente às meias finais da Taça COSAFA que decorre em Maputo. Os Mambinhas garantiram o apuramento depois de terem terminado a fase de grupos com os mesmos números de Angola, mas beneficiou do critério de fair play que favoreceu a seleção moçambicana com o menor número de cartões amarelos. Na última jornada do grupo B, Angola derrotou o Lesotho por 5-0, mas o resultado não foi suficiente para garantir a qualificação. Os palanquinhas terminaram com 6 cartões amarelos contra apenas 2 de Moçambique. Apresentamos as notícias no próximo bloco às 8 horas.
0: As temperaturas máximas para hoje com o meteorologista Gonçalves Mabui.
8: A cidade será a cidade que terá a temperatura mais elevada, de 34 graus Celsius, seguido Maputo, Nampula e Pemba com 31, Beira e Quilmane 30, Xeixai, Inhambane e Vilancuz 29, Chimoio 27 e por último temos a cidade de Lixinga com 24 graus Celsius.

0: Da fé de manhã, hoje queremos olhar para o impacto da criação da Central de Aquisições do Estado na modernização da contratação pública em Moçambique. Nosso convidado é o diretor-geral da Central de Aquisições do Estado, Graciano Francisco. Ouvinte também convidado a participar aqui no Café da Manhã, pelos números 2131-7777 e 8234-77 e também pela página do Facebook, Jornal da Manhã R. Abrimos a nossa janela de repórter para falar da disponibilidade de hortícolas e outros produtos alimentares no mercado grossista do Alto Machiche, vulgo Zimpeto. Alexandre Matsimbe, bom dia.
1: Bom dia.
2: Muito bom dia. Respondemos sim a partir da cidade de Machiche. Estamos no mercado Tsuula, vulgo 2000, aqui nesta chamada capital econômica, um centro comercial que cruza diversos segmentos do setor informal. Aqui
0: vamos interromper esta comunicação com o nosso repórter Vlad e sugerir para que ele se posicione da melhor forma, de modo a melhorar a qualidade a qualidade nas comunicações. E para já vamos aos nossos correspondentes. A Comissão Eleitoral da África do Sul garante que não haverá falhas técnicas nas eleições autárquicas de 4 de novembro. Eduardo Figurão.
3: A garantia foi dada esta quarta-feira em Midrand, durante a cerimónia de assinatura do Código de Conduta Eleitoral pelos partidos políticos sul-africanos. Recorde-se que a Comissão Eleitoral chegou a ser levada a tribunal pelo ANC, que alegava que um erro informático tinha rejeitado a inscrição de 181 candidatos. Após uma decisão desfavorável no Tribunal Eleitoral, o Congresso Nacional Africano recorreu para o Tribunal Constitucional. Ainda assim, o presidente da comissão, Mosoto Moepia, assegura que todos os sistemas vão funcionar em pleno no dia da votação.
4: The commission has instituted improved voting station layout plans.
3: A comissão reorganizou as assembleias de voto e tomou medidas para garantir que os cidadãos votem mais depressa, reduzindo o tempo de espera nas filas. Atualizamos também os sistemas de verificação de dados para garantir que funcionam com total eficácia no dia das eleições. Fizemos-lo porque não esquecemos os graves problemas técnicos que enfrentamos há 2 anos no ciclo eleitoral de 2024. O presidente da comissão aproveitou ainda para convidar os partidos políticos a testar o sistema de contagem de votos.
4: We are dealing with the result systems with a guarded heart.
3: Estamos a tratar do sistema de resultados com a máxima cautela. Já concluímos todos os testes de ponta a ponta para garantir a segurança, o rigor e o bom funcionamento de toda a plataforma. Em nome da transparência, vamos convidar os partidos concorrentes a testar o sistema com os seus próprios peritos independentes. Os partidos vão ter acesso direto à plataforma entre 5 e 12 de outubro deste ano para que possam detectar e corrigir qualquer falha informática muito antes do dia das eleições. E para garantir que tudo corre sem falhas em todas as mesas de voto, a Comissão Eleitoral Sul-Africana confirmou que já deu formação a mais de 60 mil funcionários. Rádio Moçambique, Eduardo Figurão, Joanesburgo.
0: Na Tanzânia, confronto entre guardas florestais de uma área de conservação da vida selvagem e criadores de gado resultou na morte de 6 pessoas. Monteiro Bonifácio.
5: Outras 5 pessoas contraíram ferimentos entre graves e ligeiros, tendo sido evacuadas para tratamentos hospitalares. A ministra dos Recursos Naturais e Turismo, Asha Tukijaji, que confirmou o fato, disse que todos os mortos e feridos são guardas da área de conservação da Ipole, região de Tabora. Asha Tukijaji informou que tudo aconteceu quando um grupo de criadores de gado invadiu o acampamento da área de conservação com objetivos ainda por serem esclarecidos. A governante disse que na sequência de uma investigação em curso sobre este incidente, 34 pessoas estão a contas com a polícia. Num outro desenvolvimento, a ministra dos Recursos Naturais e Turismo, Asha Tukijaji, informou que subiu para 11 o número de leões e duas hienas encontrados mortos na área de conservação da vida selvagem de Ngorongoro, em Arusha. Resultados preliminares da investigação, ainda em curso, indicam que os felinos morreram por envenenamento. O governo quer, além das reais causas por detrás da morte dos animais, encontrar os autores deste crime ambiental para responderem em juízo. De Dar es Salaam, Monteiro Bonifácio.
0: O governo japonês desembolsa cerca de 247 mil dólares para melhorar serviços de água e saneamento e estabelecer uma unidade de produção de biofertilizantes no campo de refugiados de Zaleka. Nosso correspondente no Malawi, Sérgio Sixpence.
1: Este apoio financeiro surge numa altura em que há uma crescente pressão da diminuição do apoio humanitário neste campo de refugiados. Do montante disponibilizado, 140 mil dólares serão destinados à melhoria dos serviços de água e saneamento para cerca de 30 mil pessoas no campo e nas comunidades de acolhimento vizinhas, enquanto 106.666 dólares financiarão uma unidade de produção de biofertilizantes dirigida a 300 mulheres da organização denominada Solidariedade das Mulheres Refugiadas para o Bem-Estar Social. Esta quarta-feira, o embaixador japonês no Malawi, Hoichi Naito, afirmou que o projeto de biofertilizantes ajudaria a reduzir os custos de produção agrícola, ao mesmo tempo que criaria oportunidades de geração de rendimentos para as mulheres participantes através da venda do excedente de fertilizantes. Afirmou que as intervenções faziam parte dos esforços do Japão para promover a autossuficiência e restaurar a esperança entre os refugiados. Sabemos da insegurança alimentar no país e apoiar o povo do Malawi.

0: 7 horas e 15 minutos, abrimos a nossa janela de repórter para tentar restabelecer o contacto com o nosso repórter hoje, que vai falar da disponibilidade de hortícolas e outros produtos alimentares no mercado grossista do Alto Machiche, vulgo Zimpeto. Alexandre Mazembe, bom dia.
1: Para Viva, bom dia. Respondemos a partir do mercado Tsuula, vulgo 2000, aqui na cidade da Machiche. Um centro comercial do setor informal que tem as vendas a grosso e a retalho de diversos produtos da Machamba, com destaque para hortícolas, raízes e tubérculos. Neste contacto vamos perceber como é que os vendedores conseguem ou encaram o desafio de fornecer produtos frescos para os mercados. Tenho comigo aqui uma senhora a arrumar a sua couve. O seu nome, como é que é trazer este produto aqui no mercado? Seu nome?
2: Sim, Rosa Eduardo.
1: Sim.
2: Sim, sim, para nos trazer essa couve aqui, pessoas, as machambeiras de lá de Forvelo, elas é que trazem para nós.
1: E como é que é? Tem sido muito fácil?
2: Yeah, é fácil porque está a ser fácil para nós, porque são nossos clientes que trabalhamos com ele desde 2005 até aqui. Então, para aqueles que não têm clientes, estão a sofrer mesmo. Não tem.
1: Por que sofrem?
2: Oh, não tem como ter produto de vender.
1: Tenho comigo aqui mais uma senhora a chamar pela couve. O seu nome, como é que é o negócio?
3: Meu nome chama-me Marta. O negócio está andando muito bem, graças. Epa, sempre que nós encontramos coisas frescas, devemos vender.
1: Sim, está a conseguir resolver os seus problemas?
3: Sim, consigo resolver os meus problemas através desse negócio.
1: Tenho indicação de uma senhora que acaba de chegar aqui no mercado, vindo da cidade de Inhambane. Vai dizer o seu nome. Como é que é produzir alface e trazer para aqui?
4: Meu nome é Fátima Pascoalho, venho do distrito de Inhambane. A vender alface e couve.
1: Como é que é produzir e trazer aqui?
4: Este ano aqui não estamos a produzir nada, porque não está a sair bem, por causa de chuva. Sim, sim. E não temos semente. Esses sementes que temos não saem bem. Sim, sim.
1: Exato. É mais ou menos este o retrato em relação à situação do fornecimento de produtos frescos nos mercados da cidade de Machiche. É sabido que Machiche é o ponto de convergência de vendedores e compradores de diversos pontos da província de Inhambane e não só. A partir da Machiche, Alexandre Matsimbe, muito bom dia.
0: Bom dia, bom trabalho. Alexandre Matsimbe, fique agora com o noticiário económico por Ana Avenila.

Bom dia. O Ministério dos Recursos Minerais e Energia está a aprimorar medidas para reduzir a exportação de recursos naturais em bruto numa iniciativa que visa aumentar a arrecadação de receitas fiscais e promover a criação de mais postos de trabalho no país. Para o efeito, está agendada para outubro próximo em Nacala, província de Nampula, a realização de conferência de adesão de valor com base nos recursos minerais e energéticos disponíveis em Moçambique. Com vista à materialização desta iniciativa, brigadas do Ministério dos Recursos Minerais e Energia estão a trabalhar nas províncias para divulgar a conferência considerada crucial na definição de mecanismos que permitam que pelo menos 20% dos recursos naturais explorados no país sejam processados localmente. Mais de 126 milhões de meticais serão disponibilizados pelo Banco Mundial para financiar micro e pequenas empresas nas províncias de Niassa e Cabo Delgado no âmbito do projeto Conecta Negócio. O financiamento pretende reforçar a capacidade produtiva das empresas, estimular o crescimento do setor privado e criar novas oportunidades de emprego nas duas províncias. Segundo o coordenador da Unidade de Desenvolvimento Estratégico e Estudos de Projetos na Agência de Desenvolvimento Integrado do Norte, Angai Mário, a iniciativa deverá beneficiar

sobretudo micro e pequenas empresas de diversos ramos, com destaque para agricultura, turismo, mineração e comércio, através do acesso a financiamento e outros mecanismos de apoio ao desenvolvimento dos seus negócios. Expectemos as taxas de referência cambial. Saiba que esta quinta-feira, no mercado, o RAND, a compra custa a 3 meticais e 87 centavos e vendido a 3 meticais e 95 centavos. E o dólar norte-americano, a compra custa 63 meticais e 27 centavos e vendido a 64 meticais e 54 centavos. Já o euro custa 72 meticais e 19 centavos a compra e 73 meticais e 64 centavos à venda. Uma vez mais, bom dia.

0: A crônica de hoje é assinada por António Temba.
1: Celular, o inimigo número um na rodovia. O elevado índice de sinistralidade nas estradas moçambicanas tem sido de bradar os céus a valer pela quantidade de vítimas desta situação. Basta olharmos para o crescente número de vidas humanas perdidas nas nossas estradas, para além do elevado número de incapacitados para toda a vida e elevados danos materiais por causa de acidente de viação. Tem sido um mistério muito grande passarem 3 dias sem que as estradas moçambicanas tenham sido palco de diversificados tipos de acidente de viação. Nos últimos tempos, para além de fatores tradicionalmente já conhecidos, ganha terreno o uso do celular. Temos tanta gente na rodovia ou a teclar, ou então a falar ao celular, desconcentrando desta maneira a sua atenção em relação aos perigos que a rodovia representa. São automobilistas que conduzem por vezes a alta velocidade, mas com o celular colado ao ouvido e assegurado pelo ombro, com cabeça inclinada, para garantir que o aparelho esteja bem colado ao ouvido. Noutras situações, temos automobilistas a vunar, passa a expressão, mas com uma mão e atenção ocupadas em mandar ou ler mensagens, ou então a fazer um like numa publicação do Facebook. Há tanto peão a atravessar a rodovia, a teclar ou com auriculares em volume alto, impedindo-os de ouvir até o som de uma buzinadela de chamada de atenção, que vezes sem contas é feita por um automobilista que também não teve tempo suficiente de prever e prevenir o acidente, porque também estava ao celular. Nos últimos tempos, a febre de teclar na rodovia já está a afetar, e em grande medida, aos chamados mototaxistas, que com uma mão ao volante, a outra a segura e vai teclando enquanto não para de buzinar numa estrada que acha ser só sua. Sinceramente, não entendo que de tão importante andamos a tratar ao celular no meio de um trânsito frenético que caracteriza as nossas estradas a ponto de pôr em risco a única vida que temos. Estamos a ficar muito reféns de um aparelho que teme monopolizar e condicionar o nosso ser, uma vez que, se por algum motivo saímos de casa sem um bendito celular, preferimos até atrasar outros compromissos a favor do resgate do céu, como se fosse um grande pecado andar sem este aparelho. É verdade que o celular veio para revolucionar a dinâmica da nossa vida, mas também é muita verdade que ela escraviza-nos sem dó nem piedade, e o pior é que a escravatura que nos submete é por nós desejada e consentida. Por isso, há que refletir melhor sobre o valor que o celular deve ou não ter em nossa vida, para que este não mais seja motivo de grande índice de sinistralidade rodoviária no país. Enfim, enquanto refletimos sobre o binômio celular-acidentes de viação e porque o celular continua sendo o inimigo número um na rodovia, um forte abraço a António Tembe.

0: A província de Gaza já apurou os seus representantes à 12ª edição do Prêmio Jovem Criativo, cuja gala nacional terá lugar em outubro próximo na província de Tete. Este é o cultural apresentado por Alfredo Mianga.
1: Muito bom dia. Para esta fase final, a província de Gaza apurou 15 jovens nas categorias de criação artística, inovação tecnológica e empreendedorismo, que vão disputar os lugares de topo com outros jovens de outras províncias. Tio de Merinhantambu.
2: O chefe do Departamento da Juventude e Emprego no Serviço Provincial da Justiça e Trabalho em Gaza, Esmeraldo Bant, diz que neste momento segue-se a fase de preparação dos candidatos selecionados por forma a levarem à gala nacional as suas melhores ideias de negócio, tecnologia e arte.
3: Para nós, dissemos que se apuramos estes 15, são os que o júri, também ao nível provincial, achou melhor, que serão a melhor aposta para concorrer já na fase nacional.
2: Esmeraldo Band explica que os 15 jovens de Gaza foram selecionados nas galas distritais e são os melhores e acredita que vão representar da melhor forma a província neste concurso.
1: E em Nampula, os participantes do Pódio Show, uma janela de reflexão sobre os aspectos culturais do nosso dia-a-dia, promovida pela Universidade Lúrio, defende maior união, tendo em vista o resgate dos valores identitários e união entre os povos. Fidalgo Júnior.
4: E esta ação é vista para já de urgente, pois devido à aculturação e à evolução das tendências da globalização, continuamente a cultura moçambicana perde a sua hegemonia e para trás deixam-se hábitos e costumes de um povo.
5: Justiniano António Fernando, a comunidade tem um papel que é de transmitir o seu valor.
6: António Sixpence, deixemos o que é do momento para trás e vamos valorizar o que é nosso para podermos ser mais íntegros.
4: Realizada esta edição do Palishow, as atenções estão na extensão desta atividade, referiu Jaime Jimus, diretor da Cultura e Desporto, na Unilúrio.
1: Da palavra ao som, cartografias artísticas dos mercados, é o nome de um novo projeto cultural lançado em Xexai, numa iniciativa da empresa cultural Alu Corporate. Este projeto cultural multidisciplinar tem em vista formar e capacitar artistas, promovendo o mercado artístico enquanto espaço de encontro, memórias e construção social, abrangendo numa primeira fase os fazedores das artes e cultura da cidade de Xexai. A diretora provincial da Cultura e Turismo de Gaza, Rosana Muataco, no lançamento do projeto, garantiu que o governo está aberto para abraçar esta e outras iniciativas que promovam a cultura como motor de desenvolvimento, coesão social e geração de oportunidades para a juventude.
7: Queria usar a palavra para pedir que cada um de nós nesta sala possa ajudar a incorporar, a divulgar esta iniciativa, de modo a garantirmos a participação de maior número dos nossos artistas.
1: O coordenador-geral da empresa Alu Corporate, Alberto Luiz, diz que o projeto é um espaço de capacitação e fortalecimento das indústrias culturais e criativas.
8: O projeto, para além de ser artístico, tem essa dimensão de inspirar também aos outros que não fazem nada, por exemplo, através das obras que vão serem divulgadas no final.
1: A implementação deste projeto da palavra ao som, cartografias artísticas dos mercados, conta com o financiamento da União Europeia, Cultiva Arte, Expertise France e o Ministério da Cultura e Turismo. Assim, o fim de termina o cultural aqui no Jornal da Manhã. Bom dia.

0: Café de manhã, e agora, tal como vínhamos anunciando, queremos olhar para o impacto da criação da Central de Aquisições do Estado na modernização da contratação pública em Moçambique. Nosso convidado é o diretor-geral da Central das Aquisições do Estado, Graciano Francisco. Senhor diretor, bom dia e bem-vindo ao Café da Manhã.
1: Muito bom dia, Ernesto Chauqui, e bom dia a todos os ouvintes que nos estão posicionados em todo o território nacional.
0: Os ouvintes estão devidamente posicionados para ouvir aqui as explicações do Sr. Diretor sobre este assunto. E eu queria saber logo qual é o principal problema da contratação pública que a criação desta Central de Aquisições do Estado pretende resolver e que resultados concretos esperam alcançar nos próximos tempos.
1: Muito obrigado. Primeiro agradecemos ao convite que nos foi formulado para a Rádio Moçambique para vir falar da Central de Aquisições do Estado, tão recentemente criada. Dizer que a Central que foi criada recentemente, seu patrono é Sua Excelência o Presidente, que no seu discurso inaugural, que fez em janeiro de 2025, falou que no âmbito das reformas públicas iria se criar a Central de Aquisições, para termos ganhos, pouparmos aquilo que são os poucos recursos que o Estado tem nas suas compras públicas.
0: Uhum.
1: Portanto, foi nesta perspectiva que foi criada a Central de Aquisições, através do decreto número 22/2006, de 8 de junho, recentemente, portanto, e visa que esta instituição centralize as compras do Estado para ter maior ganho de escala ao nível do Estado.
0: E que tipo de bens, serviços e obras passarão efetivamente a ser adquiridos de forma centralizada e quais é que continuarão sob a responsabilidade das instituições?
1: Na verdade, neste primeiro momento, não vamos centralizar todos os bens do Estado, convém uma entidade nova, mas vamos selecionar parte dos bens que têm maior frequência na sua aquisição e volume de gastos nos recursos públicos. E esses bens que vamos definir serão aprovados em sede de diploma ministerial que Sua Excelência Ministra das Finanças poderá, portanto, publicar para todas as instituições. Naturalmente, haverão outros bens que não estarão nesse primeiro processo de centralização. Esses, os setores irão continuar a fazer os concursos como estão a fazer atualmente sem a Central de Aquisições.
0: Uhum. Existem alguns indicadores que podem assegurar que esta instituição ou esta Central das Aquisições vai trazer resultados palpáveis e melhorias na contratação pública?
1: Sim, sim. Temos indicadores bem palpáveis. Primeiro é que vamos patronizar a aquisição dos bens do Estado e vamos agregar, portanto, hoje individualmente as instituições lançam concursos para aquisição do computador. Se calhar são cerca de 10 ministérios a querer comprar o computador. O que nós vamos fazer é agregar todos esses computadores e lançarmos concurso, selecionarmos os fornecedores, naturalmente negociando, porque esse processo não é como se um ministério individualmente pudesse comprar. Vai ser um conjunto de bens. Se são computadores, são cerca de 500 computadores que vamos comprar, temos que negociar com os fornecedores e reduzir o preço. E não só, vamos especificar as qualificações técnicas. Se nós definirmos que esse bem vai custar o preço X, o preço médio X, implica que todas as instituições do Estado têm que comprar aquele bem a aquele preço, não mais que aquilo que for a definir.
0: Uhum. Esta centralização não vai criar uma burocracia excessiva e tornar cada vez mais lenta ou cada vez mais lento o sistema de contratação e aquisição?
1: Em princípio não, a ideia é acelerar, porque agora, por exemplo, os nossos fornecedores, eles acorrem a todas as instituições públicas para comprar o caderno de encargo. Nós estamos a dizer que vai ser um único espaço onde o nosso fornecedor, os nossos agentes econômicos possam encontrar tudo. E compram um caderno, concorrem e são adjudicados. Nós teremos várias modalidades. A modalidade de contratação plena, que é a CAI, portanto, vai lançar uma certa categoria de bens que vai ser centralizado. A CAI faz todo o processo de procurement e depois faz a aquisição e aloca as instituições. Tem outra modalidade em que definimos, portanto, várias empresas que vão comprar um certo bem, disponibilizamos as empresas às instituições, onde se define aquilo que, portanto, se for água, qual é o preço da água, e todas as instituições vão, portanto, recorrer àquelas empresas que forem solucionadas para comprar aquele tipo de água, portanto, ao preço que formos a definir. Portanto, isso vai evitar com que cada instituição tenha o mesmo produto, preços variáveis, e os recursos saem no mesmo, no cofre do Estado.
0: E tem acontecido situações dessas, mesmo produto, preços variáveis?
1: Sim, sim, sim. No mesmo mercado, há produtos, se formos a ver aqui, a água na RM pode ter um preço, mas se for na CAIS, se for no Ministério das Finanças, vai pagar a mesma água, a mesma quantidade, dá um preço diferente. Mas, então, os ministérios compram a mesma água a preço diferente, mas podemos padronizar que seja o mesmo preço. Então, esse é um dos ganhos, e vamos negociar com os fornecedores, porque a quantidade que o Estado compra é muito. E isso é importante para nós.
0: E a CAIS já dispõe de recursos humanos, financeiros e tecnológicos suficientes para assumir esta nova responsabilidade, tendo em vista a dinamizar e não criar irregularidades no mercado?
1: Nós estamos a nos capacitar, já temos alguns técnicos, não estamos a admitir, mas fizemos mobilidade em várias instituições, a partir para o Ministério das Finanças e outros setores específicos, e está-se a concluir agora a nossa plataforma de contratação pública. Tudo isso, quero informar, que será feito no sistema. Vamos evitar que haja o contacto humano com os nossos fornecedores, e não queríamos que fosse isso. Os concursos todos vão ser feitos via sistema e todos serão convidados a assistir. Os fornecedores vão se cadastrar nesse sistema e terão acesso àqueles concursos que a CAIS vai lançar.
0: E que etapas, mais ou menos, do processo de contratação poderá ser realizada digitalmente e quais continuarão a depender de procedimentos presenciais?
1: Nós temos 4 etapas, a princípio. Mas temos a primeira etapa, que depende maioritariamente dos nossos colegas das UGEs setoriais, em que eles lançam os planos de contratação no sistema, no sistema pacote eletrônico, esse staff, e seguido, após o lançamento, nós agregamos, é uma atividade da CAI, portanto, puxa todos os contratos e agrega, e seleciona por o tipo de bens, para termos as quantidades e o volume de aquisição. Depois de ter feito isso, ocorre o processo de, o terceiro passo, que é o processo de licitação. A CAI vai fazer essa licitação dentro do e-contratação pública, que está a ser desenvolvido, e faz essa adjudicação. Terminado esse processo, nós vamos dar, vamos seguir os nossos fornecedores. Se estão a fornecer os bens tal como foram definidos nos termos de referência, se há cumprindo o prazo, se o produto que as instituições estão a receber é aquilo que está adjudicado, temos a referir que os fornecedores que não honraram com esses compromissos, naturalmente serão postos de lado, porque não irão oferecer confiança para contratar com o Estado.
0: E como é que será garantida a segurança dos dados e a integridade dos processos no sistema eletrónico?
1: Não é a primeira vez que vamos ter o sistema. Nós já temos esse staff que está a funcionar há algum tempo, e este sistema que está a ser desenvolvido vai ser alojado também no CETCIF. É uma entidade nossa e que tem uma grande integridade e consegue, pelo menos, proteger o nosso sistema para evitar aquela situação de portanto, clonagem para aí dentro.
0: E que medidas estão a ser tomadas para garantir que a centralização não favoreça apenas grandes fornecedores em detrimento de pequenas empresas?
1: O nosso processo de contratação vai envolver a todos, desde as micros, pequenas e grandes empresas. E quando estivermos a lançar um concurso, a lei assim permite-nos. São concursos à volta de 100 milhões de medicais, 50 milhões de medicais ou mais que isso, e vamos definir critérios para evitar que as micro pequenas empresas não estejam postos de lado. Tivemos há pouco tempo um encontro com o IPM, que pedimos que o IPM nos ajude a mobilizar as micro pequenas empresas para que eles tenham documentação preparada, saber se contratar melhor com o Estado, e nós queremos que ele seja um braço direito conosco. Igualmente, estamos a trabalhar com o CTA, vamos ter um encontro para mobilizar eles e ajudar as pessoas a concorrer nesse sistema. Não queremos deixar ninguém de fora. As micro, pequenas empresas, movimento da economia, e merece a nossa atenção.
0: Uhum. Senhor Diretor, a CAI vem substituir as UGEs? Se não, na prática, onde é que termina a responsabilidade de uma UGEA e começa a responsabilidade da Central de Aquisições do Estado?
1: Muito obrigado. Na verdade, as UGEs vão continuar a trabalhar conosco. De tal modo que, na semana passada, iniciamos uma capacitação com um grupo de especialistas brasileiros que vieram nos ensinar como é que é feita a contratação pública centralizada, porque são muito experientes. E esta semana iniciou ontem uma capacitação de todos os colegas técnicos das UGEs a nível central. Naturalmente, está a decorrer, mesmo agora, quando sair daqui, vou orientar o seminário de capacitação. E eles não serão tanto postos de lado. Nessa primeira fase, eles são atores importantes. São os primeiros a entrar no sistema, ao identificar a necessidade das instituições e fazer o plano de contratação. Só a partir daí é que nós teremos acesso. Portanto, neste momento, eles são os nossos interlocutores e estamos a explicar isso. Eu sei que é uma proporção muito grande, porque muitos pensam que as UGEs já terminaram. Não é o caso, não. As UGEs continuam a trabalhar. Na verdade, é que alguns bens que nós vamos centralizar, eles, de fato, não vão fazer o plano, o lançamento do concurso. O plano vão fazer, mas o lançamento do concurso não vai haver. Porque esse, depois, nós vamos lançar e assinamos acordos, quadros com vários fornecedores. E o setor faz, portanto, contratos pequenos, depois leva, portanto, começa a executar.
0: E se uma UGE identificar uma necessidade, mas a Central de Aquisições do Estado entender que a aquisição deve ser feita de outra forma, quem terá a decisão final?
1: Nós vamos orientar o setor, informar de que não, esta necessidade que já identificou não está nos padrões, e aconselhar melhor como que deve ser, como deve fazer.
0: Uhum. E os esquemas de corrupção vão ser combatidos neste novo sistema?
1: Sim, sim, esse é o objetivo desta centralização, porque o que estamos a dizer é que se nós dissermos que um computador custa 35, tem que ser 35. Uhum. E com os padrões, qualificações técnicas já comprovadas com instituições de sucesso do profit. Portanto, não haverá a margem de poder aumentar aquele computador a custar um pouco. Se é 35 para ser 40, não haverá margem. Seguido disso, também tem monitoria, temos fiscalização e temos pensões, que têm que seguir os processos administrativos, os processos de compra nos setores, assim como a CAI também vai ser fiscalizada nos processos que vai lançar.
0: Já houve indicações no passado que há instituições que até adquiriam bens só por adquirir, sem precisar, só para poder ter comissões. Isto acabou. Vai acabar.
1: Isso vai acabar, porque nós, o Estado tem que comprar aquilo que necessita.
0: Efetivamente.
1: Efetivamente. E as poupanças que formos a ter neste processo, vamos direcionar para outros setores. Vamos direcionar para a saúde, para a educação. Portanto, a ideia é gerarmos uma poupança, porque os recursos não são suficientes.
0: Uhum. Muito bem. Vamos abrir as nossas linhas telefónicas para uma breve interação com o nosso amigo ouvinte que queira colocar questões para o senhor diretor ou sugestões, Vitor África.
2: E já estão abertas as nossas linhas. Os números são 21 31 77 77 ou então 82 34 77. Eu repito os números. 21, 31, 77, 77 ou então 82, 34, 77. Pode também contactar-nos através da nossa página do Facebook Jornal da Manhã RM. Deixe ficar a sua mensagem, contribuição para o Café da Manhã. Vamos já atender o ouvinte Domingos Neves já a partir de Chimoio. Caro ouvinte, bom dia.
3: Viva pesado, o Vítor África, muito bom dia. Bom dia ao vasto auditório da nossa prestigiosa rádio pública, rádio que liga e projeta Moçambique. Show que o nosso convidado, que está a servir com toda a delicadeza o café da manhã, muito bom dia também. Quero aqui parabenizar esta iniciativa presidencial, está de parabéns, Presidente Chapo. E, na verdade, a figura de contratação implica ou requer, portanto, a ética e a integridade, e muitas vezes verifica-se que faltavam essas componentes, integridade, por parte de muita gente. E só uma questão de perceber o nosso convidado. Ao nível das direções provinciais, como é que esta iniciativa poderá se implementar? Só dependerão dos ministérios para poderem fazer aquisições, se é que não percebi bem, é mesmo uma questão de esclarecimento. E também gostaria de saber, mesmo para terminar, pode-se pensar neste momento também na componente de contratação de recursos humanos para haver uma central de contratação, portanto, de recursos humanos, para evitarmos a questão da corrupção. Mas não disse, Domingos Neves, da região planáltica dos Montes, Pinga, Chimanimani, Vumba e Cabeça de Velho, África. Bom dia.
2: Muito bom dia, caro ouvinte. Obrigado pela participação. Vamos agora atender o ouvinte Dick Mateus, da cidade de Maputo. Caro ouvinte, bom dia.
4: Muito bom dia, muito obrigado. Sim, primeiro parabenizar ao diretor-geral da Central de Aquisições, o diretor Graciano, por esta iniciativa, Sua Excelência o Presidente da República, Daniel Francisco Chaco. E, seguidamente, a questão que gostaria de colocar tem a ver com aquelas contratações que muitas das vezes têm como financiamento fontes externas, refiro-me ao Banco Mundial ou outras entidades externas. Como é que será a conjugação dos processos dessas contratações resultantes de financiamento externo? A Central de Aquisições também terá a intervenção nestes processos que muitas das entidades públicas beneficiam deste financiamento externo? Muitíssimo obrigado. Esta é a minha questão. Continuação de um bom café da manhã e bom dia a todos. Obrigado.
2: Muito obrigado, caro ouvinte Dick Mateus. Agora vamos a Derre, na Zambésia. Ouvinte Dixon Gulamanda Kubula. Bom dia.
5: Muito bom dia, o nosso jornalista. Bom dia, o nosso convidado. Por favor, senhor jornalista, minha questão é para nós, os ouvintes. Quando queremos colocar questões, devemos resumir, porque o espaço é muito curto. Colega de Nampula e Sufaidi, nos está a participar, de onde também nos está a participar, então estou a pedir, por favor, reduzirmos as nossas questões. Bom trabalho para o senhor jornalista e bom trabalho para o nosso convidado. Dixon Gulamanda Kubula Der, província da Zambésia.
2: Muito obrigado, ouvinte Dixon Gulamanda Kubula. De certeza, os nossos ouvintes ouviram e vão observar esta colocação do ouvinte Dixon Gulamanda Kubula. Vamos atender o ouvinte Félix Parruque, a partir de Xaixai. Ouvinte Félix, já ouviu a orientação do ouvinte Dixon?
6: Bom dia, gente da África. Bom dia, Richard. Bom dia, seu diretor. Bom dia, colega Dixon. Ouvimos a orientação. Bom, vamos ser curtos e breves. Se calhar também saudar a esta iniciativa da centralização das aquisições, porque na verdade havia problemas sérios neste capítulo, né? Tendo em conta que as UGEs e os responsáveis em relação a este setor faziam e desfaziam, digo eu, passam os termos. Mas, Sr. Diretor, gostava de perceber que se é verdade que as autarquias têm a autonomia administrativa, patronal, financeira, mas em algum momento estes mesmos fazem aquisições de grande vulto, que se calhar em algum momento é questionáveis em algum momento. Então, gostava de perceber se esta centralização inclui também as aquisições a nível das autarquias. Qual a posição em relação a isto? Agora, a outra questão, se calhar, como um apelo, é mesmo olhar e observar-se aquilo que se adquire em relação ao próprio Estado, né? Porque, em algum momento, adquire-se bens e outras coisas, mas que, na verdade, não impactam aquilo que é a própria sociedade de uma forma geral. Então, era um apelo nessa perspectiva. Um abraço, espero que se parou que se achai mais direito.
2: E continuamos em Gaza, desta vez em Xidengele, ouvinte Isidro Banzi, bom dia.
7: Bom dia, bom dia a todos os ouvintes da Rádio Moçambique e saudar o nosso convidado e panelizar o que ele nos colocou. Olha, senhor diretor, a primeira questão é, como que é cautelado o cristão de Nyonga. Porque o que está a acontecer, o investidor ganhou o concurso, sim, mas depois, por exemplo, são 10 milhões. Os 10 milhões não é para ele só sozinho. É para depois dividir com aqueles diretores que lhe empurraram. Ele fica com 700 milhões. Como está sendo cautelado nesse questão? A outra questão muito importante, o Estado não paga. Depois da empresa investir, leva anos e meses sem pagar. E aquelas empresas estão em dívida com os donos de computadores ou empresa de água. Como está sendo cautelado nessa situação? Porque depois o que acontece? Os empresários, aquelas empresas que investiu no Estado, ficam com o problema dos tribunais e ficam pobres. Isidro Banza, Paredes de Dengele, Olá Paz.
2: Muito obrigado, caro ouvinte. Vamos espreitar a nossa página do Facebook. Temos a mensagem do ouvinte Sérgio Conceição, que escreve: Bom dia, bem-vindo ao Centro de Aquisições do Estado. Recentemente foi aprovado e já está em vigor o regulamento da Lei de Proteção e Promoção dos Direitos das Pessoas com Deficiência em Moçambique. O artigo 21 obriga que as aquisições que não incluam exigências ligadas à acessibilidade nos cadernos de encargos não serão adjudicados. Este centro está em condições de cumprir com este artigo? E se não cumprir, quem irá sancionar o Estado? Questiona o ouvinte Sérgio Conceição. Temos também a mensagem do ouvinte Arcil Malunga, a partir de Tete. Ele tem uma contribuição. A modernização da contratação pública deve ser acompanhada não apenas pela criação de estruturas centralizadas, mas também pelo reforço da transparência, capacitação dos funcionários, digitalização dos processos e fiscalização. É fundamental que a CAE contribua para que cada metical do Estado seja utilizado de forma eficiente, competitiva e em benefício do cidadão. Entretanto, o ouvinte Arcil colocou aqui uma questão: como a CAE poderá garantir transparência e imparcialidade nos processos de contratação pública? O ouvinte Alberto Ninho, Alberto, a partir do distrito de Macossa, em Manica, escreve: Bom dia, café da manhã, e o convidado. A saudação extensiva a todos os ouvintes assíduos deste programa radiofónico. Gostaria de saber do nosso convidado que melhorias o país pode esperar com a criação da Central de Aquisições do Estado. E o ouvinte Lencastre Pacua, na cidade de Maputo, escreve: Saudações aos profissionais da Rádio Moçambique e aos estimados ouvintes. Gostaria de saber, junto do nosso convidado, qual é o nível de representatividade desta instituição ao nível dos distritos do país e de que forma está envolvida no processo de fiscalização dos governos locais nas atividades de aquisição, olhando para os princípios da transparência e observância da lei. Bem, vamos fechar esse espaço de interação com a mensagem do ouvinte Ruben Jaime, que escreve: Bom dia, café da manhã. Qual é a inovação que traz o CAE para se eliminar o cancro da corrupção no âmbito das contratações já em Moçambique? Ernesto Chauk.
0: E passamos a palavra para o nosso convidado, para que possa esclarecer e sintetizar as respostas para os nossos ouvintes.
1: Muito obrigado. Primeiro quero saudar os ouvintes que colocaram suas questões. Isso nos encoraja bastante para continuarmos a trabalhar para esta nova instituição. Em relação ao ouvinte Domingos Neves, portanto, ele procurou saber se as direções provinciais se vão realizar. É para todas as instituições do Estado a nível do país, mas nesta primeira fase nós começamos pelo nível central. E no próximo ano vamos criar delegações provinciais e seguido de capacitação, depois em 2028 eles começam a operar, né, também com a nossa assistência. Nós estamos a correr muito porque queremos, neste próximo ano, corrigirmos eventualmente as falhas que poderão existir. O ouvinte Dicky também fez a constatação sobre o financiamento externo. Uhum. Em relação ao financiamento externo, estamos a trabalhar. No diploma que for a ser aprovado, terá disposições transitórias. Portanto, o que é que isso significa? Já trabalhamos com o setor da saúde, da educação e encontramos essa situação. Parte dos bens estão a ser adquiridos com participação com os parceiros e há uns acordos que ainda estão vigentes. E vamos ter um encontro com os parceiros para estudar a melhor forma como vamos trabalhar, como vamos tratar essas matérias. Sabendo que esse projeto teve um financiamento do Banco Mundial, do BAD, entre outros parceiros, também estão interessados que as aquisições obedeçam ao modelo que foi desenhado e aprovado pelo governo de Moçambique. Em relação ao ouvinte de Xaxai, portanto, falou as autarquias. Para as autarquias, como eu disse, começam a nível central e vamos expandindo para outros órgãos do Estado a nível do território nacional. Portanto, queremos nos fortificar, termos competências técnicas a nível central, irmos paulatinamente, portanto, expandindo os nossos serviços para todos os serviços. Há um ouvinte que falou da Nyonga. Bom, a ideia mesmo da criação dessa central de aquisição é para combater isso. Nós queremos que sejamos transparentes. Um dos primeiros aspectos que estamos a identificar na nossa transferência é evitar o contato físico com o fornecedor. Portanto, tudo queremos fazer via eletrónica. Não queremos conhecer quem é quem e quem é o quê. Então, queremos. E isso passa necessariamente pela observância da lei. E os nossos funcionários estão informados. Quem infringir com a lei, naturalmente, tem mecanismo próprio para sancionar. Mas nós queremos que sejamos íntegros, transparentes, para que o nosso serviço acá seja confiado para todo o Estado. Queremos que seja o local onde o fornecedor, o agente econômico, entre e saia feliz. Se é que passou o concurso, tem que ter os motivos que lhe fizeram com que ele passasse. Se é que foi excluído, também tem que ver os motivos, porque foi motivos convincentes, porque não passou naquele concurso. Aliás, o operamento será online, então todos serão convidados para assistir. Tanto mais que estamos a preparar uma sala para grandes concursos, vamos chamar todos, vamos fazer a licitação, o operamento, em conjunto, para que cada um saiba por que que passou, por que o outro passou. Queremos que pautemos por uma grande transparência e combatermos isso. E se nós combatermos a Nyonga, vamos ter mais recursos para financiar a nossa estrada, a pontes, para aí em diante. O outro evento falou de deficiência. A lei é para ser cumprida. Se consta na lei, está claro que nós vamos cumprir. Tanto mais que na revisão que foi feita do decreto 40, através do decreto 46/2026, de 5 de agosto, ele prevê, foi republicado recentemente o decreto 79, ele prevê contradições sustentáveis, contradições de cariz social e prevê esses aspectos todos. Nós não podemos passar por cima da lei e vamos cumprir tudo o que, portanto, está previsto dentro da lei.
0: Mesmo para terminar, Sr. Diretor, como será garantido que a procura dos preços mais baixos não resulte numa redução da qualidade dos bens e serviços ou obras contratadas?
1: Na verdade, há um estudo de mercado que está a decorrer neste momento. Portanto, não vamos às cegas no mercado. Teremos uma indicação. Quais são os preços que estão no mercado? Qual é o seu comportamento? A partir daí, vão nos dar indicações. Como é que podemos adquirir um certo bem? Naturalmente, um bem de qualidade custa mais caro. Mas se tens um bem de qualidade na instituição, a sua durabilidade também é maior. E nós queremos aqui patronizar todas as instituições, aquilo que é compras públicas do Estado.
0: Muito obrigado, senhor diretor-geral da Central de Aquisições do Estado, Graciano Francisco. Aqui é o impacto da criação desta Central de Aquisições do Estado na modernização da contratação pública em Moçambique. E nos próximos tempos teremos de volta aqui para fazer o balanço e saber quanto é que o Estado conseguiu poupar com esta iniciativa. E assim foi o Café da Manhã.
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0: Neste momento, 8 horas em todo o país.

0: De volta, Vitor África, para a apresentação das notícias.
1: O presidente da República, Daniel Chapo, reafirmou ontem a sua visão sobre a paz como elemento fundamental no processo de desenvolvimento. Daniel Chapo, que intervinha nos debates de alto nível inseridos na 81ª sessão da Assembleia Geral das Nações Unidas, focou na paz, fim dos conflitos e desenvolvimento económico como alicerces para um mundo cada vez mais próspero.
2: Assistimos à multiplicação dos conflitos ao nível do mundo, ao agravamento do sofrimento das populações civis e inocentes, à expressão do terrorismo e à expansão e do crime organizado transnacional. Estes desafios, entre outros, devem reforçar-nos e levar-nos a reforçar a observância e a promoção dos mecanismos de prevenção e resolução pacífica dos conflitos ao nível do mundo.
1: Presidente da República Daniel Chapo, intervindo nos debates de alto nível na 81ª sessão da Assembleia Geral das Nações Unidas, que decorre em Nova Iorque. Ainda ontem, no término da visita de trabalho a Nova Iorque, o Presidente da República anunciou que poderá ser conhecida ainda este ano a decisão definitiva de investimentos da ExxonMobil para a exploração do gás na bacia do Rovuma, em Cabo Delgado. Reporta o enviado da Rádio Moçambique, Nova Iorque, Mohamed Jani.
3: Segundo Daniel Chapo, as negociações com a ExxonMobil continuam e com sinais positivos. O chefe de Estado fez uma avaliação positiva da visita a Nova Iorque, mercê dos bons contactos havidos com empresários e também da participação na Assembleia Geral da ONU.
4: O balanço é extremamente positivo. Nos concentramos em três aspectos: a paz, a segurança e o desenvolvimento sustentável. E nos concentramos, sobretudo, naqueles aspectos que ameaçam a paz em Moçambique. O terrorismo, que é um desafio global, que achamos que é aqui, a sede das Nações Unidas, é o palco certo para chamar a atenção ao mundo, que o terrorismo é um fenómeno global e temos que encontrar também uma solução global.
3: Presidente da República, Daniel Chapo, falando no encerramento da visita a Nova Iorque.
1: Em Cabo Delgado, líderes de diferentes confissões religiosas asseguram que o clima de coabitação e diálogo interreligioso permanece saudável, apesar das tentativas de manipulação da fé protagonizada por terroristas. Os líderes religiosos falavam esta quarta-feira em Pemba, à margem da 4ª Conferência Provincial Religiosa, um encontro que reuniu representantes de várias crenças sob o lema Celebrar a Diversidade Religiosa, promovendo os laços de solidariedade em Moçambique.
5: Francisco Bulaque, padre da Igreja Anglicana e presidente do Conselho Cristão de Moçambique. Há um grupo que usa, não é, as nossas denominações e depois a criar problemas e a dizer é este que faz tudo, mas nós entendemos que não. É um ácaro que vem só apenas para nos destruir e nós estamos unidos.
6: Zé Assuat, sou delegado provincial do Conselho Islâmico de Moçambique. Nós temos uma convivência na província de Cabo Delgado interreligiosa extremamente saudável. Nas escrituras religiosas, quer cristãs, islâmicas, encontramos a paz, a moral, a solidariedade, a tolerância, o respeito mútuo, a empatia. Vamos nos fortificar ainda mais em prol da paz e o bem-estar de todos nós.
1: Líderes de diferentes confissões religiosas em Cabo Delgado asseguram que o clima de coabitação e diálogo interreligioso permanece saudável. A cidade da Beira, em Sofala, registra a crise de cebola e, como resultado, o preço do produto tende a aumentar. Nos mercados Central e do Maquinino, por exemplo, o quilograma de cebola custa agora o dobro, ou seja, passou de 65 meticais para 130, tal como conta uma das nossas fontes.
7: Está demasiado esse preço, foi algo de repente, porque até que eu vim justamente hoje para comprar cebola, chego e encontro esse preço, de 1.500 é demais, de 650 para 1.500 é muito esse preço, mas não temos como. Nós sabemos que para nós nos alimentar bem, ter aquele carril também com aquele sabor bem básico, é preciso uma cebola, então sem cebola praticamente não faz sentido.
1: Os comerciantes já apontam o aumento dos custos de aquisição e de transporte como a razão da escassez da cebola e o respectivo aumento do preço. No plano internacional, na Tanzânia, confronto entre guardas florestais de uma área de conservação da vida selvagem e criadores de gado resultou na morte de 6 pessoas. Reporta ao correspondente Monteiro Bonifácio.
8: Outras 5 pessoas contraíram ferimentos entre graves e ligeiros, tendo sido evacuadas para tratamentos hospitalares. A ministra dos Recursos Naturais e Turismo, Asha Tokijaji, que confirmou o fato, disse que todos os mortos e feridos são guardas da área de conservação da Ipole, região de Tabora. Asha Tokijaji informou que tudo aconteceu quando um grupo de criadores de gado invadiu o acampamento da área de conservação com objetivos ainda por serem esclarecidos. A governante disse que na sequência de uma investigação em curso sobre este incidente, 34 pessoas estão a contas com a polícia. De Dar es Salaam, Monteiro Bonifácio.
1: Fechamos com o desporto. A Seleção Nacional de Futebol de Sub-20, os Mambinhas, defrontam amanhã a congênera da Namíbia no jogo referente às meias-finais da Taça COSAFA, que decorre em Maputo. Os Mambinhas garantiram o apuramento depois de terem terminado a fase de grupos com os mesmos pontos de Angola, mas beneficiou do critério de fair play, que favoreceu a seleção moçambicana com o menor número de cartões amarelos. Na última jornada do Grupo B, Angola derrotou o Lesotho por 5-0, mas o resultado não foi suficiente para garantir a qualificação. Os palanquinhas terminaram com 6 cartões amarelos contra apenas 2 de Moçambique. Apresentamos as notícias no próximo bloco, às 9 horas.

0: O ponto final desta edição do Jornal da Manhã. Dissemos que o Presidente da República, Daniel Chapo, defende na Assembleia Geral das Nações Unidas a paz, o fim dos conflitos e o desenvolvimento económico como pilares de um mundo mais próspero. Em Cabo Delgado, líderes de diferentes confissões religiosas asseguram que o clima de coabitação e diálogo interreligioso permanece saudável, apesar das tentativas de manipulação da fé por parte dos grupos terroristas que atuam em alguns distritos da província. No Café da Manhã falamos do impacto da criação da Central de Aquisições do Estado, CAE, na modernização da contratação pública em Moçambique. Nosso convidado foi o diretor-geral desta instituição, Graciano Francisco. Em nome de uma vasta equipa que tornou possível a transmissão, despedem-se Sidónio Pires, que esteve na sonorização, Vitor África nas notícias, edição e apresentação, Ernesto Chouk. Bom dia e até amanhã.
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4: 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província de Manica controlou e não registrou nenhum caso criminal assim como de acidente de viação. No que concerne aos resultados operativos, importa referir que a PRM na primeira esquadra da cidade de Chimoio, por volta das 17 horas do dia 23 do mês do ano em curso, no bairro Emília Daus, deteve um indivíduo nacional de 26 anos de idade, natural de Chimoio e residente no bairro Josina Machel, indiciado no crime de furto de telemóveis. Na sua posse, a polícia apreendeu 5 telemóveis de diferentes marcas pertencente a 5 alunos da escola secundária Samora Macheli. E na terceira esquadra da PRM Cidade de Chimoio, por volta das 14 horas do dia 23 do mês do ano em curso, a polícia no bairro Sitemwe deteve 2 indivíduos nacionais com idades compreendidas entre 18 a 20 anos, naturais de Chimoio e Quilimane, residentes nos bairros 25 de junho e Sitemwe. Em virtude destes, por volta das 6 horas do mesmo dia, terem-se introduzido na residência de um nacional e subtraíram 2 telemóveis, sendo que um de marca Tecno 20 e o outro de Samsung avaliado em 37 mil meticais. A Brigada da Polícia de Trânsito na cidade de Chimoio, por volta das 17 horas do dia 23 do mês do ano em curso, no bairro Samora Machel, próximo do Mercado 38, a polícia deteve um indivíduo nacional de 26 anos de idade, natural de Vanduzi e residente no bairro Chigodole. Na altura da sua detenção, o referido indivíduo conduzia um auto ligeiro de marca Toyota modelo Spacio com as chapas de inscrições AGM traço 66 traço MP, seguindo o sentido Swalpo em direção ao Mercado 38. Fiscalizado, constatou-se que o condutor não era titular de uma licença de condução que lhe habilitasse a conduzir aquele tipo de meio. No que concerne a segurança rodoviária, a Polícia de Trânsito controlou e fiscalizou 3.131 viaturas e impôs 44 avisos de multas aos violadores do Código da Estrada. Enquanto que a Polícia de Fronteira capturou 7 violadores, sendo que 6 nacionais e 1 estrangeiro. Estimado ouvinte, para hoje é tudo. Do Departamento de Relações Públicas no Comando Provincial da PRM Emanica, informou-vos o oficial de imprensa, Sixpen Antônio Sixpen, e continue na companhia da Rádio Moçambique. Até a próxima.
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1: Faz um balanço positivo da sua visita de trabalho a Nova York, nos Estados Unidos da América, em conferência de imprensa que marcou ontem o fim da visita. O chefe de Estado disse ter abordado a paz, segurança e desenvolvimento sustentável.
2: O primeiro aspecto, nós como moçambicanos continuamos a trabalhar para que haja uma paz efetiva em Moçambique, sobretudo o fim do terrorismo na província de Cabo Delgado, e este é o palco certo para que pudéssemos falar disso. Por isso nos concentramos em três aspectos: a paz, a segurança e o desenvolvimento sustentável. E nos concentramos sobretudo naqueles aspectos que ameaçam a paz em Moçambique. O terrorismo, que é um desafio global, que achamos que é aqui, na sede das Nações Unidas, é o palco certo para chamar a atenção ao mundo que o terrorismo é um fenómeno global e temos que encontrar também uma solução global.
1: Presidente da República, Daniel Chapo, falando à imprensa em Nova York no término da sua visita de trabalho aos Estados Unidos da América. Hoje às 13 horas, dizia, hoje às 20 horas e 30 minutos, a Rádio Moçambique vai transmitir na íntegra o discurso do chefe de Estado na 81ª Assembleia Geral das Nações Unidas. A Empresa Municipal de Águas e Saneamento da Matola já está a realizar ações antecipadas para responder a possíveis impactos da próxima época chuvosa. Rigoberto Chissano.
3: Numa altura em que prevalecem zonas alagadas, incluindo residências em consequência da chuva das épocas anteriores, a empresa trabalha no bombeamento nos bairros, visando evitar impactos ainda maiores. Ao mesmo tempo, as autoridades promovem ações de limpeza das bacias de retenção e valas de drenagem numa área de 100 quilômetros.
4: Para podermos mitigar os efeitos, primeiro estamos a fazer a limpeza das valas. Estamos a fazer a limpeza das valas, a abertura das linhas de água, para podermos encaminhar as águas para as infraestruturas hidráulicas, isto é, para que as águas possam fluir para o local onde naturalmente devem ir, que é o caso da Bahia e outros locais.
3: Presidente do Conselho de Administração de Águas e Saneamento da Matola e as ações de respostas antecipadas face à próxima época chuvosa. Rigoberto Chissano, da Autarquia da Matola.
1: A cidade da Beira, na província de Sofala, registra a crise de cebola e, como resultado, o preço do produto tende a aumentar nos mercados central e do Maquinino. Por exemplo, o quilograma de cebola custa agora o dobro, ou seja, passou dos 65 meticais para 130 meticais, tal como conta uma das nossas fontes.
5: Está demasiado esse preço, foi algo de repente, porque até que eu vim justamente hoje para comprar cebola, chego e encontro esse preço, de 1.500 é demais, de 650 para 1.500 é muito esse preço, mas não temos como. Nós sabemos que para nós nos alimentar bem, ter aquele carril também com aquele sabor bem básico, é preciso uma cebola, então sem cebola praticamente não faz sentido.
1: Os comerciantes apontam o aumento dos custos de aquisição e de transporte como a razão da escassez da cebola e o respectivo aumento do preço. A província do Niassa registra avanços na capacidade de resposta para a vigilância epidemiológica impulsionada pela melhoria das condições de trabalho. Pinto Catau.
6: Treinamento contínuo e permanente do capital humano, associado à instalação do Laboratório de Saúde Pública no Hospital Provincial de Lixinga, são fatores determinantes para o sucesso do setor de saúde no Niassa. A prontidão do governo e parceiros de cooperação na disponibilização de condições financeiras e logísticas para o rastreio, vacinação de rotina e o rápido bloqueio de cadeia de contágio contribuem em grande medida para a detecção precoce de doenças nesta província. O diretor de Serviços Provinciais de Saúde no Niassa, Narciso Rondinho, apontou o controle imediato do surto de sarampo nos distritos de Coamba, Mecanhelas, Metarica e do Mpox no passado recente como resultado destas ações coordenadas. Entretanto, Narciso Rondinho avançou que o setor de saúde na província continua em alerta máximo face ao surto de ébola que eclodiu na República Democrática de Congo, uma emergência de saúde pública ao nível continental. de Lixinga, Pinto Catawa.
1: Atualidade internacional, na Tanzânia, confronto entre guardas florestais de uma área de conservação da vida selvagem e criadores de gado resultou na morte de 6 pessoas. Correspondente Monteiro Bonifácio.
7: Outras 5 pessoas contraíram ferimentos entre graves e ligeiros, tendo sido evacuadas para tratamentos hospitalares. A ministra dos Recursos Naturais e Turismo, Asha Tukijaji, que confirmou o fato, disse que todos os mortos e feridos são guardas da área de conservação da Ipole, região de Tabora. Asha Tukijaji informou que tudo aconteceu quando um grupo de criadores de gado invadiu o acampamento da área de conservação, com objetivos ainda por serem esclarecidos. A governante disse que, na sequência de uma investigação em curso sobre este incidente, 34 pessoas estão a contas com a polícia. De Dar es Salaam, Monteiro Bonifácio.
1: Temperaturas máximas previstas para hoje. A cidade de Tete pode atingir a temperatura máxima de 34 graus centígrados. Maputo, Nampula e Pemba, 31. Beira e Quilimane, 30. Xaixá e Nhambane e Vilangolo, 29. Chimoio, 27. E, finalmente, a cidade de Lixinga poderá atingir a temperatura máxima de 24 graus centígrados. Foram as notícias das 9 às próximas às 10 horas.
8: 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Vemba hoje de embojo, já no 9 horas e 5 minutos, Munique Moçambique.
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1: O Presidente da República defende mais cooperação internacional para apoiar os países em desenvolvimento e vulneráveis a enfrentar o impacto das mudanças climáticas. Daniel Chapo diz ser necessário reforçar o financiamento para adaptação, facilitar o acesso de fundos climáticos e investir em sistemas de alerta prévio e infraestruturas resilientes. O chefe de Estado discursava ontem em Nova Iorque, na 81ª sessão da Assembleia Geral das Nações Unidas.
2: A preparação e a cooperação internacional serão fundamentais para reduzir estes impactos num contexto em que as necessidades humanitárias já enfrentam um financiamento extremamente deficitário ao nível de todo o mundo. Reiteramos, por isso, a necessidade de reforçar o financiamento para adaptação, facilitar o acesso aos fundos climáticos, operacionalizar os mecanismos de perdas e danos e investir em sistemas de alerta prévio e infraestruturas resilientes.
1: Daniel Chapo alertou para a vulnerabilidade de Moçambique aos eventos climáticos extremos, numa altura em que o país prepara-se para responder a possíveis impactos do fenómeno climático El Niño. Hoje, às 20h30, a Rádio Moçambique vai transmitir na íntegra o discurso do chefe de Estado na 81ª Assembleia Geral das Nações Unidas. A Primeira-Ministra confere posse esta tarde ao Diretor-Geral da Escola de Governação e ao Diretor-Geral Adjunto para a Área de Formação e Aperfeiçoamento Profissional da Escola de Governação. Um comunicado refere que Bem-vinda Levi vai empossar na mesma cerimónia o Presidente da Comissão Executiva da Agência de Desenvolvimento Integrado do Sul e o Presidente do Conselho de Administração da Empresa Nacional de Aquisição de Produtos Petrolíferos. Ainda hoje, a Primeira-Ministra vai participar na cerimónia de lançamento do livro Introdução às Finanças Islâmicas, Princípios, Contratos e Modelos de Intermediação, da autoria de Janfar Abdullahi e Carino Modan. A Empresa Municipal de Águas e Saneamento da Matola está a realizar ações antecipadas para responder a possíveis efeitos da próxima época chuvosa. Rigoberto Chissano.
3: Numa altura em que prevalecem zonas alagadas, incluindo residências, em consequência da chuva das épocas anteriores, a empresa trabalha no bombeamento nos bairros, visando evitar impactos ainda maiores. Ao mesmo tempo, as autoridades promovem ações de limpeza das bacias de retenção e valas de drenagem numa área de 100 quilômetros.
4: Para podermos mitigar os efeitos, primeiro estamos a fazer a limpeza das valas. Estamos a fazer a limpeza das valas, a abertura das linhas de água, para podermos encaminhar as águas para as infraestruturas hidráulicas, isto é, para que as águas possam fluir para o local onde naturalmente devem ir, que é o caso da Bahia e outros locais.
3: Presidente do Conselho de Administração de Águas e Saneamento da Matola e as ações de respostas antecipadas face à próxima época chuvosa. Rigoberto Chissano, da Autarquia da Matola.
1: A polícia deteve ontem 5 indivíduos indiciados da venda de consumo de drogas na cidade de Tete. Ana Venila.
5: Os acusados, com idades compreendidas entre 19 e 28 anos, foram detidos numa residência no bairro Xingose, onde ocorria a prática deste ato ilícito. A neutralização dos indiciados ocorreu no âmbito de uma operação policial em curso nesta província. Na posse destes, foram apreendidos 288 embrulhos processados de cannabis sativa, 13 de cristalina e diverso material para processar a droga. Segundo o porta-voz da Polícia da República de Moçambique, Feliciano da Câmara, igualmente foi apreendido um valor de 3.691 meticais resultante da venda da droga. Da cidade de Data, Ana Avenila.
1: Na atualidade internacional, o presidente do Conselho Europeu pediu hoje ao presidente do Irão o restabelecimento da liberdade de navegação no Estreito de Hormuz e o fim dos ataques contra países vizinhos. António Costa diz que a União Europeia está disposta a apoiar todos os esforços diplomáticos em curso para pôr fim à guerra entre os Estados Unidos da América e o Irão, considerando que o diálogo é a única via para resolver conflitos e garantir uma paz duradoura em toda a região. A conversa entre António Costa e Massoud Pezeshkian aconteceu à margem da 81ª Sessão Anual da Assembleia Geral da ONU, que está a decorrer em Nova Iorque, nos Estados Unidos da América. A guerra do Irão, iniciada pelos Estados Unidos da América e por Israel, está em curso desde 28 de fevereiro do corrente ano. Foram as notícias a esta hora, as próximas inseridas no Jornal da Tarde, a partir das 12 horas e 30 minutos.

0: deixamos uma grande mensagem sobre a decisão que o governo da República de Moçambique tomou. Que de junho de 2026 a junho de 2027, a emissão de documentos de identificação, como certidão de nascimento, cédula de nascimento e bilhete de identidade, são mahala, e que há necessidade de mobilizar a população para que tanto as crianças como os adultos possam ter esses documentos. Certidão de nascimento, cédula pessoal e o bilhete de identidade.
1: Presidente da República, Daniel Chapo.
2: Aí, onde isso vai decanir? Gomine, mas o tempo se chama 11 horas e 5 minutos. Munika Moçambique, estou aí para decanir já. Eu costumo dizer que eu não sei se eu estou aqui com a tua, não? A Cassiana, se eu não sei se eu estou aqui com a tua, não? A Cassiana, se eu
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1: Obviamente que é preciso que nós nos preparemos para cenários piores nos próximos dias, tendo em conta que há tendências de o verão estar a intensificar ainda mais. Aí sim começamos a ter mais preocupações. Mas fora disso também tem o problema da caça, que também cria-nos problemas na província de Manica. Sobretudo quando são crianças que envolvem-se na questão de caça de ratazanas. Essas sim, viram uma ameaça muito grande para nós. Mas o impacto mais desastroso para nós é quando o fogo atinge celeiros, atinge em casa, e temos todos os anos praticamente na província relato de mortes por causa de queimadas descontroladas. O apelo que nós deixamos realmente aos líderes comunitários é que tem que continuar a ajudar-nos na sensibilização das nossas comunidades para que não façam fogo, para não pôr em perigo a vida das pessoas, das crianças, das mulheres, sobretudo que elas estão em casa essas horas. Então não gostaríamos deste ano termos situações de infortúnio por causa de queimadas descontroladas na província de
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2: da questão das luvas cirúrgicas que era problema que nós passamos nos meses passados, mas com este lote que recebemos, iremos responder àquilo que são os desafios ao nível do Ministério da Saúde, em particular a nossa província de Manica. Apelamos maior responsabilidade, parte humana, falo concretamente da questão de sensibilidade da nossa atividade de saúde, porque às vezes encontramos alguns colegas desonestos que podem querer desviar esse material. E nós não compactuamos com estes comportamentos, porque não se faz sentido, depois de termos abastecido alguma coisa e dizermos que não temos, enquanto que exista ao nível do Serviço Nacional de Saúde. Seria uma falsa alegação. E nós apelamos, quando houver esses casos, temos números disponíveis ao nível do Hospital Provincial de Espanha, concretamente, da própria diretora, diretor clínico, mas também tem números da questão da parte da inspeção. Caso haja esse tipo de indivíduos que queiram manchar a própria saúde, denunciem.
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1: Olhando para o nível de casos de mordedura canina a nível da nossa província, tem reduzido. Estávamos em 98% e baixamos para 91% a nível da província. E já estamos a preparar o local do evento. Neste momento já temos as equipes técnicas no distrito a realizar, a preparar o dia 28, realizando as palestras para garantir que essa informação, na verdade, atinja o grupo-alvo, que são as crianças, que têm sofrido tanto de mordedura canina na nossa província. As mordeduras também estão associadas à existência de lixo.
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Bom dia, estimado 20. São 11 horas e 55 minutos. Está no ar mais uma emissão preparada especialmente para si. Seja bem-vindo, esteja onde estiver, se está em casa, no trabalho, na estrada, no mercado, numa machamba ou simplesmente com o rádio por perto, a nossa companhia já chegou até si. Eu sou Lissamo Xingoma e tenho o prazer de estar consigo nesta emissão. Na técnica, a operação está a cargo de José Augusto Wash, garantindo que cada palavra, cada informação e cada momento musical chegue até si com qualidade. Nas próximas duas horas teremos informação, história, utilidade pública, música e, acima de tudo, a nossa companhia. Deixe-me contar-lhe o que teremos ou o que temos preparado. Às 2 horas vamos acompanhar os tópicos do Jornal da Tarde em cadeia nacional. Logo depois, às 12 horas e 2 minutos, abrimos espaço para o noticiário provincial. Às 12 horas e 5 minutos, vamos viajar pelo tempo com uma data na história. Às 12 horas e 10 minutos, teremos os nossos compromissos comerciais. E às 12 horas e 30 minutos, atenção à informação nacional com o Jornal da Tarde em cadeia nacional. Às 3 horas chega o momento de olhar para a nossa realidade mais próxima com o Jornal de Manica. Depois, às 3 horas e 15 minutos, teremos informações de utilidade pública. Finalmente, a partir das 3 horas e 30 minutos, abrimos a janela musical com o variado musical. Antes do nosso encontro, chegar ao fim às 3 horas e 55 minutos. Portanto, não saia daí, regule o seu rádio, aumente um pouquinho o volume e fique conosco. Informação para pensar, música para acompanhar e uma voz amiga para fazer parte da sua manhã.

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1: E o relógio acaba de marcar meio-dia. Chegamos ao primeiro grande momento informativo desta emissão. Vamos aos principais tópicos do Jornal da Tarde.
2: Estimado ouvinte, acompanhe, portanto, a seguir os tópicos apresentados a esta hora por Orlando Ngoven. Muito boa tarde.
3: Boa tarde, Albertina Zandamela e ouvinte. Presidente da República defende mais cooperação internacional para apoiar os países em desenvolvimento e vulneráveis a enfrentar o impacto das mudanças climáticas. Daniel Chap falava em Nova Iorque, Estados Unidos da América, na 81ª sessão da Assembleia Geral das Nações Unidas.
4: A preparação e a cooperação internacional serão fundamentais para reduzir estes impactos num contexto em que as necessidades humanitárias já enfrentam um financiamento extremamente deficitário ao nível de todo o mundo.
3: Empresário moçambicano usurpa a terra das comunidades e Manica entrega a empresas de exploração de ouro. Presidente do Conselho Europeu pede o restabelecimento da liberdade de navegação no Estreito de Hormuz e ao fim do conflito entre os Estados Unidos da América e o Irã. São estes os tópicos do Jornal da Tarde, os desenvolvimentos destes e de outros assuntos a partir das 12h30. Até já.
2: Até já, Orlando Ngoven.
1: Terminamos assim os tópicos do Jornal da Tarde em Cadeia Nacional. São 2h01. Passamos a transmitir noticiário.

Notícias apresentado por Lição Xingoma. A Direção Provincial do Desenvolvimento Territorial e Ambiente de Manica trabalha junto da comunidade de Xinharua, no distrito de Manica, para solucionar o conflito de terra numa área de cerca de 60 hectares usurpada por um empresário. O referido empresário cedeu as terras da comunidade a empresas de exploração de ouro, com as quais realiza atividades comerciais em benefício próprio, uma situação que lesa os nativos e viola a lei de exploração dos recursos naturais. O caso poderá ser solucionado através de mecanismos judiciais, uma vez que o empresário se recusa a comparecer nas audições com a comunidade para esclarecimento. O diretor provincial do Desenvolvimento Territorial e Ambiente de Manica, Rafael Manjat, repudia o fato do empresário Lopes Kichini ter retirado os marcos que indicavam a sua área com o objetivo de usurpar terra da comunidade. O gestor do Armazém Intermédio de Medicamentos de Chimoio apela à denúncia dos profissionais de instituições públicas de saúde em Manica que exigirem aos doentes a compra de fármacos em instituições privadas. A Bonifácio Mulaúce anunciou que todas as unidades sanitárias do setor público em Manica estão abastecidas para os próximos 3 meses através do estoque recentemente doado pelo Banco Mundial ao Ministério da Saúde. Mulaúce, que reconhece ter havido ruptura de estoque nos meses passados, apela ao uso responsável dos fármacos por parte dos profissionais das unidades sanitárias. Além dos medicamentos essenciais, destaca a distribuição em todas as unidades sanitárias das ligaduras engessadas e luvas cirúrgicas, cujo estoque tinha esgotado. A província de Manica registra uma redução de focos de queimadas descontroladas em períodos secos, mercê de combinação de fatores climáticos e o reforço da sensibilização comunitária. O diretor provincial de Desenvolvimento Territorial e Ambiente em Manica, Rafael Manjat, disse que o início tardio do verão, aliado a mudanças climáticas, pode ter favorecido a redução do desmatamento por queimadas. Paralelamente, o trabalho intensivo de consciencialização nos distritos mais críticos, como Macossa, Tambara e Gondola, e nas áreas de conservação, tem apresentado resultados visíveis no terreno, retardando o pico habitual de incêndios florestais e agrícolas. As autoridades apelam aos agricultores para que reforcem os cuidados durante o processo de preparação dos solos e exortam as lideranças comunitárias a manterem a vigilância ativa para evitar perdas humanas e materiais à medida que a época seca se intensifica. Acabamos de apresentar o noticiário.

Está feito o nosso espaço de informação provincial e se há uma coisa que a rádio nos permite fazer é viajar sem sair do lugar. Daqui a poucos minutos vamos fazer exatamente isso, vamos voltar algumas páginas do calendário e descobrir um acontecimento que marcou a história. São 10 horas e 8 minutos, começa neste momento uma data na história.

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1: 24 de setembro de 1973. O Partido Africano para a Independência da Guiné e Cabo Verde, PAIGC, proclamava unilateralmente a independência da Guiné-Bissau.

Guiné-Bissau foi uma colónia de Portugal desde o século XV até a sua independência em 1973. Antes da chegada dos europeus, a região da atual Guiné-Bissau constituía uma parte do Reino de Gabu, tributário do Império do Mali, partes do qual subsistiram até o século XVIII. O primeiro navegador e explorador europeu a chegar à costa da atual Guiné-Bissau foi o português Álvaro Fernandes, em 1446. A vila de Bissau foi fundada em 1697 como fortificação militar e entreposto de tráfico de escravos. Mais tarde, viria a ser levada a cidade e a capital, estatuto que manteve após a independência da Guiné-Bissau. Uma rebelião contra o regime colonial, iniciada em 1956 pelo Partido Africano para a Independência da Guiné e Cabo Verde, PAIGC, liderado por Amílcar Cabral, consolidou o seu controle sobre o país. Cabral morreu em 1973 em Conakry, num atentado que o PAIGC atribuiu aos serviços secretos portugueses. Apesar disso, o PAIGC, a 24 de setembro de 1973, declarou unilateralmente a independência, reconhecida nos meses que se seguiram por vários países, sobretudo comunistas e africanos. A antiga metrópole colonial só a reconheceu em 1974, após a Revolução dos Cravos, ela própria devida em larga medida ao impasse que caíra o esforço bélico português na pequena colónia. Estava prevista uma tendencial unificação da Guiné-Bissau e de Cabo Verde, inicialmente constituídos como estados separados. O primeiro presidente da Guiné foi Luís Cabral, irmão do falecido Amílcar Cabral. Em 1980, Nino Vieira, de seu nome completo, João Bernardo Vieira, um prestigiado veterano da guerra contra o colonialismo, destituiu Luís Cabral num golpe de Estado a pretexto de o PAIGC estar dominado pela elite cabo-verdiana. Sintomaticamente, Cabo Verde, que começava a ressentir-se do encargo resultante da pobreza extrema da Guiné, aceitou com relativa rapidez a renúncia à unificação dos dois países e alterou até o nome do partido, na sua versão local, para PAIC, Partido Africano para a Independência de Cabo Verde. Luís Cabral partiu para um exílio dourado em Portugal, onde afirmou sentir-se em casa mais do que em Cabo Verde das suas origens. Até 1984, o país foi controlado por um conselho revolucionário sob a chefia de Nino Vieira. Em 1994, tiveram lugar as primeiras eleições pluripartidárias. Já em 1998, o presidente Nino Vieira teve de enfrentar um golpe militar liderado pelo brigadeiro Ansumane Mané. Entre 1998 e 1999, o país mergulhou praticamente numa guerra civil que acabou por levar Nino Vieira a exilar-se em Portugal. Realizaram-se novas eleições, ganhas por Kumbayalá, que assumiu o cargo de presidente da República em 2000. Conhecido como o Homem do Barrete Vermelho, não tardou a revelar-se uma nulidade a todos os títulos e foi deposto por novo golpe militar em setembro de 2003, sob a alegação de inépcia para resolver problemas. Em abril de 2004, tiveram por fim lugar as eleições legislativas, adiadas inúmeras vezes. Em outubro do mesmo ano, Ansumane Mané, comandante Mor das Forças Armadas que nunca vira com bons olhos a ascensão de Kumbayalá à presidência, protagonizou um novo levantamento, mas acabou por ser morto por adversários, o que causou uma forte comoção em todo o país.
a situação continuou a piorar em todos os domínios. A Guiné-Bissau transformou-se cada vez mais num entreposto do narcotráfico internacional. A 1 de março de 2009, Tagmé Nawaye, chefe do Estado-Mor das Forças Armadas e antigo rival político de Nino Vieira, foi morto num atentado bombista. Alguns militares que lhe eram próximos suspeitaram, embora sem provas, que o presidente estivesse envolvido neste assassinato. Atacaram o Palácio Presidencial e, na manhã seguinte, 2 de março de 2009, mataram Nino Vieira a sangue frio. O presidente da Assembleia Nacional Popular, Raimundo Pereira, assumiu a presidência interina.

0: Hoje, em uma data na história, recordamos a proclamação da independência da Guiné-Bissau. O texto deste programa foi escrito por Alberto Mazanga, teve a sonorização de Musa G. Galibo e a locução de Albertina Zandamela.
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0: E assim terminamos mais uma viagem pelo calendário. A história fica para trás, mas as suas lições continuam diante de nós. Agora fazemos uma pequena pausa na nossa programação para os nossos compromissos comerciais.
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10 horas e 28 minutos, o tempo avança, aproximar-se mais um momento de informações. Dentro de instante, a partir das 12 horas e 30 minutos, estaremos novamente ligados à cadeia nacional para acompanhar o Jornal da Tarde.

0: minutos. 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É hora de atualizar o que acontece em Moçambique e no mundo através do Jornal da Tarde.
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0: Boa tarde. O presidente da República defende mais cooperação internacional para apoiar os países em desenvolvimento e vulneráveis a enfrentar o impacto das mudanças climáticas. Daniel Chap falava em Nova Iorque, na Assembleia Geral das Nações Unidas.
1: A preparação e a cooperação internacional serão fundamentais para reduzir estes impactos num contexto em que as necessidades humanitárias já enfrentam financiamento extremamente deficitário ao nível de todo o mundo.
0: Empresário moçambicano usurpa a terra das comunidades em Manica, entrega para exploração de ouro. O Conselho Europeu pede o restabelecimento da liberdade de navegação no Estreito de Hormuz e o fim do conflito Estados Unidos-Irã. São estes os tópicos do Jornal da Tarde, num dia em que os Mambas cumpriram o último treino antes do jogo de amanhã contra o Senegal. Os desenvolvimentos destes e de outros assuntos dentro de instantes. Na edição e apresentação, Orlando Ngoveni, sonorização de Sam Elias. Boa audição. Vamos aos desenvolvimentos. O presidente da República, Daniel Chapo, reafirmou ontem a sua visão sobre a paz como elemento fundamental no processo de desenvolvimento. Falando em Nova Iorque, nos debates de alto nível inseridos na Assembleia Geral das Nações Unidas, Daniel Chapo focou-se na paz, fim dos conflitos e desenvolvimento econômico como alicerces para um mundo cada vez mais próspero. Mais informação sobre a participação do estadista moçambicano na Assembleia Geral das Nações Unidas, por Lília Langa.
2: O presidente da República defende mais cooperação internacional para apoiar os países em desenvolvimento e vulneráveis a enfrentar o impacto das mudanças climáticas. Daniel Chapo diz ser necessário reforçar o financiamento para adaptação, facilitar o acesso aos fundos climáticos e investir em sistemas de alerta prévio e infraestruturas resilientes. O chefe de Estado discursava ontem em Nova Iorque, na 81ª sessão da Assembleia Geral das Nações Unidas.
1: A preparação e a cooperação internacional serão fundamentais para reduzir estes impactos num contexto em que as necessidades humanitárias já enfrentam um financiamento extremamente deficitário ao nível de todo o mundo. Reiteramos, por isso, a necessidade de reforçar o financiamento para adaptação, facilitar o acesso aos fundos climáticos, operacionalizar os mecanismos de perdas e danos e investir em sistemas de alerta prévio e infraestruturas resilientes.
2: Daniel Chapo alertou para a vulnerabilidade de Moçambique aos eventos climáticos extremos, numa altura em que o país prepara-se para responder a possíveis impactos do fenómeno climático El Niño. O presidente da República defende, por outro lado, que a África tenha pelo menos 2 assentos permanentes no Conselho de Segurança das Nações Unidas para o continente, com todas as prerrogativas.
1: A África não pode continuar no centro da agenda do Conselho de Segurança e permanecer ausente na sua categoria de membros permanentes. A África deve ser membro permanente do Conselho de Segurança das Nações Unidas. Reafirmamos, por isso, a posição comum à África relativa à reforma do Conselho de Segurança das Nações Unidas, baseada no consenso de Ezulwini e na declaração de Sirte, à luz do qual não menos de 2 assentos permanentes com todas as prerrogativas e privilégios, incluindo o veto enquanto este existir. E 5 assentos não permanentes são destinados à África.
2: No domínio econômico, o chefe de Estado defende que a África deve deixar de limitar-se à exportação de recursos naturais e avançar para a transformação e criação de valor local.
1: Esta é também a ambição de África, ser a autora do seu próprio destino, participar na definição de regras e beneficiar plenamente da riqueza que ajuda a criar. A África enfrenta, contudo, um paradoxo. É rica em recursos e retém pouco o valor que estes recursos geram. Por isso, o investimento deve evoluir da simples extração para a transformação e criação de valor a nível local, passando das transações às parcerias, da dependência à criação de capacidades e de exportação de recursos à construção de cadeias de valor nacionais, regionais e internacionais.
2: Daniel Chapo apelou ainda para mais apoio visando a manutenção da estabilidade em Cabo Delgado e a reconstrução das zonas afetadas pelo terrorismo. Hoje, às 20h30, a Rádio Moçambique vai transmitir na íntegra o discurso do chefe de Estado na 81ª Assembleia Geral das Nações Unidas.
0: Lilia Langa, é a informação que dá conta de que o presidente da República defende mais cooperação internacional para apoiar os países em desenvolvimento e vulneráveis a enfrentar o impacto das mudanças climáticas. Enquanto isso, aqui no país, pouco mais de 40 mil pessoas poderão ser afetadas pelo fenómeno climático El Niño a partir de outubro próximo no distrito de Inhassoro, em Inhambane. Venâncio Macam.
3: São pessoas que vivem nas zonas áridas e semiáridas do interior e sem cursos de água para a prática da agricultura nas baixas. O diretor das atividades económicas de Inhassoro, Romão Lambucene, diz que, apesar do cenário que se prevê venha a ser crítico, existem algumas ações de antecipação ao fenómeno. Lambucene fala do fomento pecuário e distribuição de motobombas para a irrigação em zonas onde existem poucos recursos de água.
4: Trabalhamos com a Direção Provincial da Agricultura e outros parceiros, mas agora neste momento estamos a fornecer motobombas para as zonas onde temos água dos rios e lagoas, recolher as baixas e as nossas lagoas, para a produção de hortícolas, hortaliças e outras coisas. Estamos neste momento a fazer o fomento de caprino, é uma espécie muito resiliente, mesmo que não beba água, não haja muita vegetação, ela consegue se alimentar. Então houve um fomento agora em parceria com a Joago, cerca de 700 caprinos, na verdade em Apele. E também fizemos outro fomento de 112 cabeças bovinas na localidade do Cometeré, mesmo para, se não falharmos na produção agrícola, temos alguma coisa. Também estamos a fazer o tratamento químico contra a doença do ídolo nos cajueiros. Também somente os cajueiros, uma cultura tolerante à seca. E já estamos numa fase da floração. Em outubro, começamos a ter o nosso caju.
3: Romão Lambucene, diretor das atividades económicas no distrito de Inhassoro, em Inhambane, e as ações de antecipação ao fenómeno climático El Niño a partir de outubro próximo. Venâncio Macam, Inhambane.
0: Horas e 37 minutos, Jornal da Tarde da Rádio Moçambique, no seu receptor, a partir dos estúdios centrais desta estação emissora em Maputo. Seguimos com mais informação de atualidade nacional. A primeira-ministra confere posse esta tarde ao diretor-geral da Escola de Governação e ao diretor-geral adjunto para a área de formação e aperfeiçoamento profissional da Escola de Governação. Um comunicado refere que Bem-vindo Alvi vai empossar na mesma cerimónia o presidente da Comissão Executiva da Agência de Desenvolvimento Integrado do Sul e o presidente do Conselho de Administração da Empresa Nacional de Aquisição de Produtos Petrolíferos. Ainda hoje, a primeira-ministra vai participar na cerimónia de lançamento do livro Introdução às Finanças Islâmicas, Princípios, Contratos e Modelos de Intermediação, da autoria de Jafar Abdullahi e Carino Modan. O embaixador da Itália em Moçambique, Gabriel Anes, diz que os moçambicanos têm muito a ensinar outros povos como construir a paz através do diálogo. Jorge John.
5: Gabriel Anes considera que Moçambique tem uma rica experiência de pacificação com base em processos negociais que deve ser partilhada. O diplomata fez o pronunciamento esta quarta-feira na cidade da Beira, na cerimônia de condecoração e entrega da medalha Ordem da Itália ao ativista Nelson Moda, responsável da comunidade de Santo Egídio, em Sofala.
6: Os moçambicanos herdaram esta experiência não apenas para usufruir da paz assinada em 1992, mas como um verdadeiro alfabeto da paz a oferecer ao mundo inteiro. Isso é algo que as moçambicanas deveriam ter muito orgulho. Preservem esse alfabeto da paz. Eu vi as instituições moçambicanas e a sociedade civil moçambicana e os partidos políticos moçambicanos, num momento de gravíssima crise política pós-eleitoral, todos os atores recorrer a este alfabeto da paz para evitar que essa situação pudesse degenerar em algo pior. E foi um processo 100% moçambicano. Esta vez, o alfabeto da paz fez com que Moçambique não precisou recorrer à mediação de atores internacionais.
5: A medalha Ordem da Itália, atribuída a Nelson Moda, é um reconhecimento do Estado transalpino ao contributo do ativista na promoção das relações de amizade e cooperação entre Moçambique e Itália. Nelson Moda dedica a distinção à comunidade de Santo Egídio, organização que o levou ao ativismo e olha para a condecoração como um encorajamento a seguir em frente na luta por um mundo cada vez melhor.
7: Eu recebo esta condecoração, senhor embaixador, com profunda e reiterada gratidão, mas a partir de si, a União Europeia e toda a comunidade internacional que se investe em mais esforços, porque Moçambique é Cabo Delgado. Cabo Delgado é Moçambique. Não existe guerra maior, guerra menor. Não existe guerra de pobres, guerra de ricos. Cada vida humana que se dissipa num conflito é Deus que morre. Esta condecoração reforça a armadura que a Santo Egídio já lhe havia coroado.
5: O ativista Nelson Moda, responsável da comunidade de Santo Egídio em Sofala, falando após receber medalha Ordem da Itália. Jorge Gione, na Beira.
0: O presidente da República, Daniel Chapo, anunciou em Nova Iorque, Estados Unidos da América, que poderá ser conhecida ainda este ano a decisão definitiva de investimentos da ExxonMobil para a exploração do gás na bacia do Rovuma, em Cabo Delgado. Reporta o enviado da Rádio Moçambique a Nova Iorque, Mohamed Jan.
8: Segundo Daniel Chapo, as negociações com a ExxonMobil continuam e com sinais positivos. O chefe do Estado fez uma avaliação positiva da visita a Nova York, mercê dos bons contactos havidos com empresários e também da participação na Assembleia Geral da ONU.
9: O balanço é extremamente positivo. Nos concentramos em três aspectos: a paz, a segurança e o desenvolvimento sustentável. E nos concentramos, sobretudo, naqueles aspectos que ameaçam a paz em Moçambique. O terrorismo, que é um desafio global, que achamos que aqui, a sede das Nações Unidas, é o palco certo para chamar a atenção ao mundo, que o terrorismo é um fenómeno global e temos que encontrar também uma solução global.
8: Presidente da República, Daniel Chapo, falando no encerramento da visita a Nova Iorque.
0: E aqui no país, a ExxonMobil Moçambique apresenta em teto o potencial da indústria de petróleo e gás e prepara estudantes e profissionais para as oportunidades que poderão surgir ao longo da cadeia de valor do setor. Ignacio Gamay.
10: A iniciativa pretende reforçar a visibilidade nacional do Rovuma LNG e proporcionar informação sobre as suas perspectivas de desenvolvimento e as oportunidades de formação e inserção profissional. A campanha é dirigida, entre outros, a estudantes universitários, profissionais do setor do petróleo e gás e profissionais das áreas técnicas de mineração e outras. O governador de Tete disse que a iniciativa representa também uma oportunidade para que a comunidade de diferentes pontos do país tenham acesso à informação sobre o projeto Rovuma LNG e sobre as oportunidades que este poderá gerar no futuro. Segundo Domingos Viola, os estudantes e profissionais de Tete são chamados a refletir neste projeto que pretende ampliar a participação de empresas e profissionais moçambicanos na indústria de petróleo e gás.
11: O projeto Rovuma LNG é uma janela de oportunidades que se abre para o nosso país. Cabe-nos a todos, governo, empresas, academia, sociedade civil e cidadãos, transformar essa oportunidade em progresso efetivo, em emprego digno, em conhecimento partilhado e em melhoria das condições de vida das nossas populações. A província de Tete está pronta para fazer a sua parte nesta fase do projeto Rovuma LNG da ExxonMobil Moçambique.
10: A campanha, que já teve a sua trajetória pelas cidades de Pemba, Nampula e Tete, segue nos próximos dias para outras urbas como Beira, Vilanculos e Maputo. Ignacio Gamay, cidade de Tete.
0: Da cidade de Tete para Cabo Delgado, onde o projeto Clean Cooking, implementado pela Enrovuma Basin, poderá distribuir 2 milhões de kits de cozinha até 2028 no quadro do uso de energias limpas, renováveis e sustentáveis no país. Carmona Luiz.
12: Diretor-geral daquela multinacional italiana, Francesco Gaspar, anunciou um fato nesta quarta-feira na cidade de Pemba, em Cabo Delgado, no lançamento do relatório das atividades realizadas nos últimos 20 anos em Moçambique.
13: Trabalhamos para ampliar o acesso a soluções energéticas mais limpas e sustentáveis. Desde 2023, o nosso programa de Clean Cooking já distribuiu mais de 200 mil soluções melhoradas de cozinha nas províncias de Maputo, Sofala e Manica, com a ambição de beneficiar até 2 milhões de pessoas até 2028. Estes números representam muito mais do que resultados quantitativos. Representam empresas que crescerão e famílias que hoje dispõem de soluções energéticas mais seguras e sustentáveis. Estes 20 anos dão-nos a oportunidade de olhar para trás com orgulho, mas também de olhar para o futuro com responsabilidade.
12: Para o governador de Cabo Delgado, Valis Tawabo, a grandeza de um investimento deve ser acompanhado pela dimensão dos benefícios dele resultantes para a economia e para as populações locais.
14: É neste quadro que continuamos a atribuir particular importância à promoção do emprego, sobretudo para os jovens, à formação, à capacitação profissional, ao desenvolvimento de competências nacionais, à participação de empresas moçambicanas, incluindo as pequenas e médias empresas, e a transferência de conhecimento e tecnologia. Esperamos, igualmente, que as comunidades continuem a ocupar um lugar central neste processo, através de mecanismos de diálogo e participação que permitam compreender as suas preocupações, identificar as suas prioridades e promover respostas adequadas às realidades locais.
12: Valis Tawabo, governador de Cabo Delgado, intervindo no lançamento do relatório de sustentabilidade da Eni Rovuma Basin, uma multinacional italiana no setor de petróleo e gás que opera em Moçambique desde o ano de 2016. Carmona Luiz, em Pemba.
0: Mambas cumprem hoje o último treino antes do jogo de amanhã contra o Senegal. Esta é uma informação a conferirmos daqui a pouco. Para já, uma escala em Manica, onde empresário moçambicano usurpa a terra das comunidades de Xinharua e entrega a empresas de exploração de ouro. Moisés Saela tem toda a informação.
15: A Direção Provincial de Desenvolvimento Territorial e Ambiente de Manica trabalha junto da comunidade de Xinharua, no distrito de Manica, para solucionar o conflito de terra numa área de cerca de 60 hectares, usurpada por um empresário. O referido empresário cedeu as terras da comunidade a empresas de exploração de ouro, com as quais realiza atividades comerciais em benefício próprio, uma situação que lesa os nativos e viola a lei de exploração de recursos naturais. O caso poderá ser solucionado através de mecanismos judiciais, uma vez que o empresário se recusa a comparecer nas audições com a comunidade para esclarecimentos. O diretor provincial do Desenvolvimento Territorial e Ambiente de Manica, Rafael Manjate, repudia o facto do empresário Lopes Quixine ter retirado os marcos que indicavam a sua área com o objetivo de usurpar terras da comunidade.
16: Ele próprio é que fez o plano de exploração e ele próprio assinou. Está tudo isso documentado. Oh, nós hoje achamos estranhos quando o requerente aparece a dizer que a área tem 200 hectares, mesmo tendo em conta que ele tem apenas 141 hectares. Isso é estranho para nós. São atitudes que não engrandecem aos titulares de Duarte, porque ele tem consciência que a área tem apenas 141 hectares. Fizemos um trabalho no terreno, tem marcos visíveis que foram derrubados, alguns foram partidos. Com que intenção nós não sabemos. Convidamos o requerente para irmos juntos ao terreno e fazermos esse trabalho juntamente com a comunidade. Não se apresenta alegando que estava na cidade da Beira. Na verdade, não estava na Beira, estava no distrito de Manica, não se apresenta. Estamos a citar medidas para que nós possamos encontrar o requerente e a comunidade e voltarmos a mostrar os limites reais.
15: O governo apela aos titulares de Duates para que colaborem com o setor do desenvolvimento territorial e ambiente na gestão da terra. Quanto às empresas que fazem exploração de ouro no espaço pertencente à comunidade de Xinharua, o governo está a encetar contactos para garantir que os titulares do espaço tenham benefícios resultantes desta atividade. Da cidade de Chimoio, Moisés Saela.
0: De Chimoio para a província de Gaza, onde deputados da Frelimo reúnem-se com o Conselho Executivo Provincial de Representação do Estado. Horácio Dengo cobriu o evento. Deputados da Assembleia da República pela bancada parlamentar da Frelimo no círculo eleitoral de Gaza e constatam com satisfação o desempenho dos órgãos de governação descentralizada na província durante o primeiro semestre deste ano. Os parlamentares apontam o relançamento da produção agrícola, restabelecimento da rede viária, embora ainda deficitária, reabertura de serviços públicos e como sendo as principais realizações que contribuíram para a normalização da vida das comunidades pós-enxurradas. A constatação foi feita esta quarta-feira na cidade de Xangai, no encontro de avaliação das atividades realizadas pelos Conselhos Executivo Provincial e de Representação do Estado no período que vai de janeiro a junho do ano em curso. Depois deste encontro, Alberto Valoi, porta-voz do grupo parlamentar, disse que os dois órgãos de governação descentralizada foram recomendados a intensificar o trabalho de base de modo a encontrar soluções dos problemas que a da população, como a falta de água em algumas comunidades.
17: Queríamos, a partir disso, enaltecer este esforço que está a ser empreendido pelo governo. Pois nós recomendamos, primeiro, maior interação com a população, a partilha desta informação com o povo e continuar a criar aquilo que são as várias iniciativas locais, que é a parceria público-privado. Há alguns aspectos que podem ser resolvidos localmente e, por causa disto, nós recomendamos ao governo para muito rapidamente transformar aqueles desafios em oportunidades e encontrar alguns mecanismos locais para resolver os problemas da população. Por exemplo, nós estamos a falar da questão do abastecimento de água potável.
0: E porta-voz dos deputados pela bancada parlamentar da Frelimo, Círculo Eleitoral de Gaza, Alberto Valoi, no fim do balanço das atividades realizadas pelos órgãos de governação descentralizada provincial durante o primeiro semestre do ano em curso. Horácio Dengo, em Xangai. Doze horas e 53 minutos. Passo agora para notícias internacionais. O presidente do Conselho Europeu pediu hoje ao presidente do Irã o restabelecimento da liberdade de navegação no Estreito de Hormuz e o fim dos ataques contra países vizinhos. António Costa diz que a União Europeia está disposta a apoiar todos os esforços diplomáticos em curso para pôr fim à guerra entre os Estados Unidos da América e o Irã, considerando que o diálogo é a única via para resolver conflitos e garantir uma paz duradoura em toda a região. A conversa entre o presidente do Conselho Europeu e o presidente do Irã aconteceu à margem da Assembleia Geral da ONU, que está a decorrer em Nova York, nos Estados Unidos da América. A guerra do Irã, iniciada pelos Estados Unidos da América e por Israel, está em curso desde 28 de fevereiro deste ano. Na Tanzânia, cerca de 136 mil pessoas estão em risco de ser afetadas pelas inundações associadas ao fenômeno El Niño a partir de outubro próximo na região de Dodoma. Correspondente Monteiro Bonifácio.
18: Face a esta previsão, o governo da região de Dodoma elaborou um plano de emergência que visa minimizar os danos aos cidadãos e às infraestruturas, avaliado em 30 bilhões de shillings, cerca de 723 milhões de meticais. A chefe do Departamento de Comunicação no gabinete do Comissário Regional de Dodoma, Francisca Anselemo, informou que dentro do plano de emergência foram identificadas 90 áreas de alto risco nos 8 distritos da região que poderão enfrentar inundações, contaminação de fontes de água e prejuízos nos campos de produção agrícola. Estes locais abrangem as cidades de Dodoma e Kondoa e os distritos de Chamwino, Kongwa, Mpwapwa, Chemba, Bahi e Kondoa. Francisca Mselemu destacou que o plano de emergência foi elaborado com base em 4 etapas, nomeadamente preparação, ação antecipada, resposta a desastres e recuperação das atividades após o impacto. De acordo com a Autoridade Meteorológica da Tanzânia, o volume de chuvas entre outubro e dezembro poderá ficar acima da média devido aos efeitos de El Niño, o que vai provocar inundações e erosão do solo, além de afetar a produção agropecuária. Outros danos serão nas infraestruturas públicas e privadas, interrupções nos transportes e serviços essenciais, degradação ambiental e aumento de doenças de origem hídrica. O governo apela à população que vive nas zonas já identificadas como de risco para abandonarem e fixarem-se em locais seguros antes que o pior aconteça. De Dar es Salaam, Monteiro Bonifácio.
0: Outras notícias internacionais dão conta de que grupos armados da região etíope de Tigré declaram guerra total contra o governo da Etiópia. É um anúncio feito hoje à agência France Press pelo vice-presidente das autoridades rebeldes do Tigré, numa altura em que os combates entre as forças federais e os grupos armados agravaram-se no norte do país. O governo federal etíope, liderado pelo primeiro-ministro, e as autoridades rebeldes acusaram-se mutuamente de quererem desencadear um novo conflito. Segundo a agência France Press, as hostilidades fizeram ressurgir o espectro de uma nova guerra, menos de 4 anos após a assinatura de um acordo de paz em Pretória, que tinha posto fim ao conflito no Tigre. De acordo com dados da União Africana, 600 mil pessoas morreram no conflito entre 2020 e 2022. 12 horas e 56 minutos, passo agora para o desporto. Mambas cumpre hoje o último treino antes do jogo de amanhã contra o Senegal. Reporta sobre isso o jornalista RM Desporto, Albino Miambo.
19: Os Mambas cumpriram o último treino aqui no Estádio Nacional do Zimpeto, tendo no horizonte o jogo desta sexta-feira frente ao Senegal, primeira ronda, Grupo J, apuramento para a CAN do próximo ano. Bruno Wilson, pelo que vi, será titular ao lado de Nené na seleção nacional, mas é uma equação a ser resolvida até a hora de jogo, porque o Skin Conde está a esconder a estratégia para surpreender os senegaleses, como se sabe, estão na máxima força aqui na capital moçambicana. Comigo o fotojornalista Eliseu Patife, que também está a acompanhar os treinos da seleção nacional. Eliseu, por aquilo que estás a ver, a nossa seleção tem condições de fazer um bom resultado frente ao Senegal?
20: Estou maravilhado por aquilo que estou aqui a ver, e uma das coisas que mais me impressionou é a qualidade técnica do atleta Bruno Wilson. Eu acho que há de vir dar algum contributo positivo a esta seleção, e de uma forma geral eu acho que vamos fazer alguma gracinha. Acredito nesta seleção, acho que no fim do jogo vamos ter um bom resultado.
19: Do ponto de vista de liderança, Jenny Katamo, como se vê, é o jogador que mais capitaliza as atenções dos moçambicanos. Que Jenny vamos ter, tendo em conta que é pretendido por muitos clubes da Premier League?
20: Bem, ter um jogador das qualidades do Jenny, eu acho que é uma bênção para este país. E todas as atenções estão viradas a este país, e esse contributo essa façanha tem a ver muito também com a qualidade do Jenny. Hoje Moçambique é muito mais conhecido por causa do Jenny, e acredito que ter o Jenny na nossa seleção motiva até os próprios colegas. Eu acho que será uma mais-valia, e tem sido uma mais-valia. Temos visto que os últimos jogos, o jogador que mais marca na seleção tem sido o Jenny, e as suas qualidades são inquestionáveis, e eu acredito que ter Jenny é uma bênção para este país, e vamos capitalizar melhor a nossa maior estrela.
19: Eliseu Patife, fotojornalista que está a acompanhar os treinos da Seleção Nacional, e de certeza estará amanhã aqui a acompanhar a nossa seleção durante o Senegal. Missão Senegal é já amanhã, próximo dia 29, Sudão. Os moçambicanos acreditam que os Mambas possam fazer 2 vitórias a partir do Estádio Nacional de Zimpeto, no último treino dos Mambas. Albino Muyambo.
0: Está completa a informação no Jornal da Tarde da Rádio Moçambique. Despedem-se Samuel Elias nos cuidados técnicos e Orlando Ngoveni na edição e apresentação. Boa tarde.

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0: Boa tarde, ouvinte. Está a começar o Jornal de Manica na sua primeira edição. A Direção Provincial do Desenvolvimento Territorial e Ambiente de Manica trabalha junto da comunidade de Xinharua, no distrito de Manica, para solucionar o conflito de terra numa área de cerca de 60 hectares usurpada por um empresário. O gestor do Armazém Intermédio de Medicamentos de Chimoio apela à denúncia dos profissionais de instituições públicas de saúde em Manica que exigirem aos doentes a compra de fármacos em instituições privadas. A província de Manica registra uma redução de focos de queimadas descontroladas em períodos secos, mercê da combinação de fatores climáticos e o reforço da sensibilização comunitária. Destaques do Jornal de Manica, na sua primeira edição, referente a esta quinta-feira, 24 de setembro de 2026. Na sua companhia, Moisés Saela na edição e apresentação, com Big Van Roberto na sonorização. Tenha uma ótima escuta. A Direção Provincial do Desenvolvimento Territorial e Ambiente de Manica trabalha junto da comunidade de Xinharua, no distrito de Manica, para solucionar o conflito de terra numa área de cerca de 60 hectares, usurpada por um empresário. Uma notícia a acompanhar ainda neste jornal. Por agora, a província de Manica registra uma redução de focos de queimadas descontroladas em períodos secos, mercê da combinação de fatores climáticos e o reforço da sensibilização comunitária. Jornalista Nelson Mainat.
1: O diretor provincial de Desenvolvimento Territorial e Ambiente em Manica, Rafael Manjata, disse que o início tardio do verão, aliado às mudanças climáticas, pode ter favorecido a redução do desmatamento por queimadas. Paralelamente, o trabalho intensivo de conscientização nos distritos mais críticos, como Macossa, Tambar e Gondola, e nas áreas de conservação, tem apresentado resultados visíveis no terreno, retardando o pico habitual de incêndios florestais e agrícolas. As autoridades apelam aos agricultores para que reforcem os cuidados durante o processo de preparação dos solos e exortam as lideranças comunitárias a manterem a vigilância ativa para evitar perdas humanas e materiais à medida que a época seca se intensifica.
2: Obviamente que é preciso que nós nos preparemos para cenários piores nos próximos dias, tendo em conta que há tendências de o verão estar a intensificar ainda mais. Aí sim começamos a ter mais preocupações. Mas fora disso também tem o problema da caça, que também cria-nos problemas na província de Manica. Sobretudo quando são crianças que envolvem-se na questão de caça de ratazanas. Essas sim, viram uma ameaça muito grande para nós. Mas o impacto mais desastroso para nós é quando o fogo atinge celeiros, atinge em casa, e temos todos os anos praticamente na província relato de mortes por causa de queimadas descontroladas. O apelo que nós deixamos realmente aos líderes comunitários é que tem que continuar a ajudar-nos na sensibilização das nossas comunidades para que não façam fogo, para não pôr em perigo a vida das pessoas, das crianças, das mulheres, sobretudo que elas estão em casa essas horas. Então não gostaríamos deste ano termos situações de infortúnios por causa de queimadas descontroladas na província.
1: Diretor Provincial de Desenvolvimento Territorial e Ambiente em Manica, Rafael Manjata, e o apelo aos produtores para a prática de queimadas controladas no final do dia ou pela manhã, tendo em conta a direção do vento.
0: A Direção Provincial de Desenvolvimento Territorial e Ambiente de Manica trabalha junto da comunidade de Xinharua, no distrito de Manica, para solucionar o conflito de terra numa área de cerca de 60 hectares, usurpada por um empresário. O referido empresário cedeu as terras da comunidade à empresa de exploração de ouro, com as quais realiza atividades comerciais em benefício próprio, uma situação que lesa os nativos e viola a lei de exploração de recursos naturais. O caso poderá ser solucionado através de mecanismos judiciais, uma vez que o empresário se recusa a comparecer nas audições com a comunidade para esclarecimentos. O diretor provincial do Desenvolvimento Territorial e Ambiente de Manica, Rafael Manjate, repudia o facto do empresário Lopes Quixine ter retirado os marcos que indicavam a sua área com o objetivo de usurpar terras da comunidade.
2: Ele próprio é que fez o plano de exploração e ele próprio assinou. Está tudo isso documentado. Nós hoje achamos estranhos quando o requerente aparece a dizer que a área tem 200 hectares, mesmo tendo em conta que ele tem apenas 141 hectares. Isso é estranho para nós. São atitudes que não engrandecem aos titulares de Duarte, porque ele tem consciência que a área tem apenas 141 hectares. fizemos um trabalho. No terreno tem marcos visíveis que foram derrubados, alguns foram partidos. Com que intenção nós não sabemos. Convidamos o requerente para irmos juntos ao terreno e fazermos esse trabalho juntamente com a comunidade. Não se fez presente alegando que estava na cidade da Beira. Na verdade, não estava na Beira, estava no distrito de Manica, não se fez presente. Estamos a citar medidas para que nós possamos encontrar o requerente e a comunidade e voltarmos a mostrar os limites reais do terreno, que são apenas 141 hectares e não 200 hectares, como ele diz.
0: O governo apela aos titulares de DUATs para que colaborem com o setor do desenvolvimento territorial e ambiente na gestão da terra.
2: Aquela área não tem atividades agrícolas. Segundo o relato das próprias atividades, fora as lixeiras, e uma vez ele vai metendo o trator, sentimos em algum momento que é tentativa de nos enganar. Isso não é bom. Apelamos para que todos os titulares do ATS não usem essa via para tentar enganar o setor que lida com essas matérias.
0: Quanto às empresas que fazem exploração de ouro no espaço pertencente à comunidade de Xinharua, o governo está a encetar contactos para garantir que os titulares do espaço tenham benefícios resultantes desta atividade. São 13 horas e 7 minutos dos estúdios em Chimoio. A Rádio Moçambique transmite o Jornal de Manica na sua primeira edição. O Serviço Provincial de Identificação Civil de Manica reitera o apelo aos cidadãos que solicitarem a emissão de bilhetes de identidade a não ignorarem as mensagens de alerta enviadas para efeitos de levantamento dos documentos. Notícia desenvolvida pelo jornalista Vasco Augusto.
3: As SMS de alerta que são enviadas fazem parte dos serviços prestados pela instituição, visando facilitar o levantamento dos documentos. A porta-voz do Serviço Provincial de Identificação Civil de Manica, Ana Semedo, explicou que o cumprimento do prazo vai evitar a acumulação de documentos nos serviços provinciais e flexibilizar o atendimento ao público. Ana Semedo disse ainda que a solicitação da emissão de bilhetes de identidade pode ser feita na delegação provincial, nos distritos ou através de brigadas móveis que regularmente se deslocam a feiras e outros lugares previamente identificados.
4: Logo que o seu bilhete é fabricado, o Serviço de Identificação Civil, a DNIC, Direção Nacional, emite uma SMS de alerta a informar o cidadão para se fazer ao posto de levantamento mais próximo, onde tratou o seu bilhete para o levantamento do mesmo. Então pedimos que os utentes não descartem essas SMS, porque são reais, e que se façam o balcão de atendimento para o efeito. As pessoas, para aderirem às brigadas móveis, e em algum momento temos feito feiras de saúde, nas escolas, em alguns bairros, mesmo aos nossos serviços de emissão de bilhetes, não deixem para o último momento para a emissão de bilhete, o tempo de pico, ou para o tempo de matrícula, ou de exame escolar. Em qualquer momento, nós estamos disponíveis para atender o cidadão para a emissão de bilhete de identidade e a sua satisfação.
3: A primeira via de pedidos de emissão de bilhetes de identidade é gratuita, sendo a cobrança de taxas feitas apenas para a segunda via. O processo de emissão dura entre 15 a 30 dias, dependendo do local onde foi solicitado.
0: O gestor do Armazém Intermédio de Medicamentos de Chimoio apela à denúncia dos profissionais de instituições públicas de saúde em Manica que exigirem aos doentes a compra de fármacos em instituições privadas. Bonifácio Mulaúce anunciou que todas as unidades sanitárias do setor público em Manica estão abastecidas para os próximos 3 meses, através do estoque recentemente doado pelo Banco Mundial ao Ministério da Saúde. Mulaúce reconhece ter havido ruptura de estoque nos meses passados e apela ao uso responsável dos fármacos por parte dos profissionais das unidades sanitárias. Além dos medicamentos essenciais, destaca a distribuição das ligaduras engessadas e luvas cirúrgicas, cujo estoque tem esgotado.
5: A questão das luvas cirúrgicas, que era um problema que nós passamos nos meses passados, mas com este lote que recebemos, iremos responder àquilo que são os desafios ao nível do Ministério da Saúde, em particular a nossa província de Manica. Apelamos maior responsabilidade, parte humana. Falo concretamente da questão de sensibilidade da nossa atividade de saúde, porque às vezes encontramos alguns colegas desonestos que podem querer desviar esse material. e nós não compactuamos com estes comportamentos, porque não se faz sentido, depois de termos abastecido alguma coisa e dizermos que não temos, enquanto que exista ao nível do Serviço Nacional de Saúde. Seria uma falsa alegação. E nós apelamos, quando houver esses casos, temos números disponíveis ao nível do Hospital Provincial de Chimoio, concretamente, da própria diretora, diretor clínico, mas também tem números da questão da parte da inspeção. Caso haja esse tipo de indivíduos que queiram manchar a própria saúde, denunciem.
0: A província de Manica dispõe de medicamentos essenciais até o mês de dezembro próximo, após a doação feita na semana passada pelo Banco Mundial ao Ministério da Saúde. Treze horas e 11 minutos e meio. Passemos à atualidade desportiva. A cidade de Chimoio acolhe nos dias 17 e 18 de outubro próximo o Campeonato Provincial de Xadrez. Jornalista Daniel Oliveira.
6: A competição vai envolver os escalões sub-8, sub-10, sub-12, sub-14, sub-16 e sub-18. O presidente da Associação Provincial de Xadrez de Manica, Benedito Pomba, diz que são esperados pouco mais de 50 xadrezistas provenientes dos diferentes núcleos da modalidade na província. Segundo Benedito Pomba, a competição vai permitir avaliar o nível de desenvolvimento dos jovens praticantes e aferir os resultados do trabalho de formação de novos talentos.
7: Nós queremos aproveitar isso para medir o nível de desenvolvimento das nossas crianças e também aferir o trabalho que nós temos desenvolvido ao nível da base. Nós temos criado torneios online com vista a colocar os nossos meninos em rodagem. Então, queremos ver se essa metodologia tem resultado ou não. No último campeonato que nós tivemos por aí mais de 50 crianças. Então, nosso objetivo a cada ano, a cada época, é sempre melhorar. Então, a nossa expectativa é de contar com um número superior a 50.
6: O Campeonato Provincial vai também servir para selecionar os representantes de Manica no Campeonato Nacional de Xadrez de Desenvolvimento, marcado para novembro, na cidade da Beira, província de Sofala.
7: Beira é muito perto, nós queremos levar um maior número de crianças, porque os Campeonatos Nacionais de Desenvolvimento são abertos. Aberto significa que mesmo um atleta que não conseguiu apuramento direto através dos campeonatos provinciais, cumprindo certos requisitos estabelecidos pela federação, essa criança pode participar. Então, nós queremos constituir a seleção provincial para o campeonato nacional, que será na cidade da Beira, província de Sofala. E esse campeonato nacional vai apurar os representantes de Moçambique no campeonato africano que vai decorrer no próximo ano em Namíbia.
6: O campeonato nacional vai, por sua vez, apurar os representantes de Moçambique para o campeonato africano de desenvolvimento previsto para o próximo ano na Namíbia.
0: São os momentos finais do Jornal de Manica, mas antes do fecho, vamos recordar os destaques. A Direção Provincial do Desenvolvimento Territorial e Ambiente de Manica trabalha junto da comunidade de Xinharua, no distrito de Manica, para solucionar o conflito de terra numa área de cerca de 60 hectares usurpada por um empresário. O gestor do Armazém Intermédio de Medicamentos de Chimoio apela à denúncia dos profissionais de saúde que exigirem aos doentes a compra de fármacos em instituições privadas. A província de Manica registra uma redução de focos de queimadas descontroladas em períodos secos, mercê da combinação de fatores climáticos e o reforço da sensibilização comunitária. É o ponto final. O ouvinte esteve na companhia de Big Vai Roberto na sonorização, numa edição e apresentação de Moisés Saela. Tenha continuação de muito boa tarde.
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0: São 3 horas e 16 minutos. Agora abrimos espaço para aquelas informações que podem, ou informações de utilidade pública. Por ocasião da celebração dos 51 anos da criação da Rádio Moçambique, a 2 de outubro de 2026, o emissor provincial de Manica vai realizar na data em alusão uma emissão ao vivo e feira gastronômica e de exposição de serviços e produtos de fronte do edifício do emissor CITA, na rua Dr. Araújo de Lacerda. Pelo fato, convida as empresas e pessoas interessadas a aderir à iniciativa para se inscreverem na Secretaria da Rádio Moçambique, em Manica, cidade de Chimoio, nas horas normais de expedientes, 7 horas e 30 minutos às 15 horas e 30 minutos, até o dia 30 de setembro.
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São 3h30. Agora sim vamos deixar que a música diga aquilo que às vezes as palavras não conseguem dizer. Começou o nosso variado musical, música para acompanhar quem trabalha, quem viaja, quem estuda, quem descansa e quem simplesmente quer boa companhia. Começamos aqui pela música Miela da Lisa James.

3:38. É a música da Luísa Boaventura, Mbewa. Mbewa, depois dessa música, na verdade há músicas que simplesmente passam pelos ouvidos, outras ficam na memória e talvez esteja, ou talvez esta aqui seja uma daquelas que vai ficar consigo durante o resto do dia. Se está a trabalhar, continua no seu ritmo. Se está a conduzir, atenção à estrada. Se está em casa, aproveite a companhia da nossa emissão. Para o seu espaço, segue mais uma escolha musical do Isao Menezes, Tapi Gay.

3:43. Tapijé, a música dos almirenses da província de Sofia.

Olha, agora eu quero saber uma coisa. Se pudesse escolher uma única música para representar o seu dia de hoje, qual seria? Uma música romântica, gospel, música antiga, marrabenta, afrobeat, música internacional? Imagine que o microfone está consigo. Qual seria a sua escolha? Enquanto pensa, nós continuamos por aqui. Vamos aqui lançar um Afrobeat, a música Papa Utei.

3:48. É curioso como uma música pode trazer de volta uma pessoa, um lugar ou até uma fase inteira da nossa vida. Talvez esteja a ouvir esta música e a lembrar-se de alguém. E se isso aconteceu consigo, então a música cumpriu o seu papel. Vamos aqui a convidar o Lesso Anyika com a música Sinamakosa. Yulisi wako namisi wangu chuki ya nini kati yangu mimi na wewe. A música do Lesso Anyika.

São 3h50, termina aqui mais uma emissão. Durante estas 2 horas estivemos juntos através da informação, da música, da história e da nossa conversa. Eu sou Lissamo Xingoma e quero agradecer profundamente a sua companhia. Na técnica esteve José Augusto, cuidando de cada detalhe para que esta emissão chegasse até si. A todos os que estavam em casa, no trabalho, nas estradas, nos mercados, nas machambas, nos estabelecimentos comerciais e em todos os cantos onde o nosso sinal chegou, o nosso muito obrigado. Continue ligado à nossa programação, porque a rádio não é apenas uma caixa que transmite som, é uma ponte entre pessoas, comunidades e histórias. Da nossa parte, fica o desejo de que tenham uma tarde tranquila, produtiva e cheia de bons momentos. Cuide-se, cuide dos seus e mantenha-se informado. Eu sou Lissamo Xingoma, na técnica José Augusto. Foi um...

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1: As notícias a esta hora apresentadas por Ivanov Dias, muito boa tarde.
2: Jorge Alexandre, ouvinte, muito boa tarde. O Presidente da República defende mais cooperação internacional para apoiar os países em desenvolvimento e vulneráveis a enfrentar o impacto das mudanças climáticas. Daniel Chapo diz ser necessário reforçar o financiamento para adaptação, facilitar o acesso aos fundos climáticos e investir em sistemas de alerta prévio e infraestruturas resilientes. O chefe de Estado discursava ontem em Nova Iorque na 81ª sessão da Assembleia Geral das Nações Unidas.
3: A preparação e a cooperação internacional serão fundamentais para reduzir estes impactos num contexto em que as necessidades humanitárias já enfrentam um financiamento extremamente deficitário ao nível de todo o mundo. Reiteramos, por isso, a necessidade de reforçar o financiamento para adaptação, facilitar o acesso aos fundos climáticos, operacionalizar os mecanismos de perdas e danos e investir em sistemas de alerta prévio e infraestruturas resilientes.
2: Daniel Chapo alertou para a vulnerabilidade de Moçambique aos eventos climáticos extremos, numa altura em que o país prepara-se para responder a possíveis impactos do fenómeno climático El Niño. Hoje, às 20h30, a Rádio Moçambique vai transmitir na íntegra o discurso do chefe de Estado na 81ª Assembleia Geral das Nações Unidas. Pouco mais de 40 mil pessoas poderão ser afetadas pelo fenómeno climático El Niño a partir de outubro próximo, no distrito de Inhansoro, em Inhamban. São pessoas que vivem nas zonas áridas e semiáridas do interior e sem cursos de água para a prática de agricultura nas baixas. O diretor das atividades económicas no distrito de Inhansoro, Romão Lambucena, diz que apesar do cenário que se prevê venha a ser crítico, existem algumas ações de antecipação ao fenómeno.
4: Trabalhamos com a Direção Provincial da Agricultura e outros parceiros, mas agora neste momento estamos a fornecer motobombas para as zonas onde temos água dos rios e lagoas, ribeiras baixas e as nossas lagoas, para a produção de hortícolas, hortaliças e outras coisas. Estamos neste momento a fazer o fomento de caprino, é uma espécie muito resiliente, mesmo que não beba água, não haja muita vegetação, ela consegue se alimentar. Então houve um fomento agora em parceria com a Joago, cerca de 700 caprinos, na localidade de Inhapele, e também fizemos outro fomento de 112 cabeças bovinas na localidade do Cometeiro. É mesmo para, se não falharmos na produção agrícola, temos alguma coisa.
2: Romão Lambucen, diretor das atividades económicas no distrito de Inhansoro, em Inhamban, e as ações de antecipação ao fenómeno climático El Niño a partir de outubro próximo. O diretor provincial do Desenvolvimento Territorial e Ambiente em Manica trabalha junto da comunidade em Xinharua, no distrito de Manica, para solucionar o conflito de terra numa área de cerca de 60 hectares usurpada por um empresário. O referido empresário cedeu as terras da comunidade a empresas de exploração de ouro, com as quais realiza atividades comerciais em benefício próprio. O diretor provincial do Desenvolvimento Territorial e Ambiente em Manica, Rafael Manjate, repudiou o fato do empresário ter retirado os marcos que indicavam sua área com o objetivo de usurpar terras da comunidade.
5: Ele próprio é que fez o plano de exploração e ele próprio assinou. Está tudo isso documentado. Nós hoje achamos estranhos quando o requerente aparece a dizer que a área tem 200 hectares, mesmo tendo em conta que ele tem apenas 141 hectares. Fizemos um trabalho no terreno, tem marcos visíveis que foram derrubados, alguns foram partidos. Com que intenção nós não sabemos. Convidamos o requerente, estamos a citar medidas para que nós possamos encontrar o requerente e a comunidade e voltarmos a mostrar os limites reais.
2: O Governo apela aos titulares de DUATs para que colaborem com o setor de desenvolvimento territorial e ambiente na gestão da terra. A Primeira-Ministra confere posse esta tarde ao Diretor-Geral da Escola de Governação e ao Diretor-Geral Adjunto para a Área de Formação e Aperfeiçoamento Profissional da Escola de Governação. De acordo com um comunicado, bem-vinda a Levi, vai empossar na mesma cerimónia o Presidente da Comissão Executiva da Agência de Desenvolvimento Integrado do Sul e o Presidente do Conselho de Administração da Empresa Nacional de Aquisição de Produtos Petrolíferos. Ainda hoje, a Primeira-Ministra vai participar na cerimónia de lançamento do livro Introdução às Finanças Islâmicas, Princípios, Contratos e Modelos de Intermediação, da autoria de Jamfar Abdullahi e Karim Modan. Atualidade internacional, o presidente do Conselho Europeu pediu hoje ao presidente do Irão o restabelecimento da liberdade de navegação no Estreito do Hormuz e o fim dos ataques contra países vizinhos. António Costa diz que a União Europeia está disposta a apoiar todos os esforços diplomáticos em curso para pôr fim à guerra entre os Estados Unidos da América e o Irão, considerando que o diálogo é a única via para resolver conflitos e garantir uma paz duradoura em toda a região. A conversa entre António Costa e Massoud Pezeshkian aconteceu à margem da 81ª sessão anual da Assembleia Geral da ONU, que decorre em Nova York, nos Estados Unidos da América. Ouvindo, acabamos de apresentar o noticiário das 14. Acompanhe o próximo prontamente às 15. Muito boa tarde.
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0: por Ivanov Dias. Muito boa tarde.
1: Mais uma vez, muito boa tarde. O Presidente da República defende mais cooperação internacional para apoiar os países em desenvolvimento e vulneráveis a enfrentar o impacto das mudanças climáticas. Daniel Chapo disse ser necessário reforçar o financiamento para adaptação, facilitar o acesso aos fundos climáticos e investir em sistemas de alerta prévio e infraestruturas resilientes. Os chefes de Estado discursavam ontem em Nova Iorque na 81ª sessão da Assembleia Geral das Nações Unidas.
2: A preparação e a cooperação internacional serão fundamentais para reduzir estes impactos num contexto em que as necessidades humanitárias já enfrentam um financiamento extremamente deficitário ao nível de todo o mundo. Reiteramos, por isso, a necessidade de reforçar o financiamento para adaptação, facilitar o acesso aos fundos climáticos, operacionalizar os mecanismos de perdas e danos, investir em sistemas de alerta prévio e infraestruturas resilientes.
1: Daniel Chapo alertou para a vulnerabilidade de Moçambique aos eventos climáticos extremos, numa altura em que o país prepara-se para responder a possíveis impactos do fenómeno climático El Niño. Hoje, às 20h30, a Rádio Moçambique vai transmitir na íntegra o discurso do chefe de Estado na 81ª Assembleia Geral das Nações Unidas. Pouco mais de 40 mil pessoas poderão ser afetadas pelo fenómeno climático El Niño a partir de outubro próximo no distrito de Inhansoro, em Inhambane. São pessoas que vivem nas zonas áridas e semiáridas do interior e sem cursos de água para a prática de agricultura nas baixas. O diretor das atividades económicas no distrito de Inhansoro, Romão Lambucena, diz que, apesar do cenário que se prevê venha a ser crítico, existem algumas ações de antecipação ao fenómeno.
3: Trabalhamos com a Direção Provincial da Agricultura e outros parceiros, mas agora neste momento estamos a fornecer motobombas para as zonas onde temos água dos rios e lagoas, recolher as baixas e as nossas lagoas, para a produção de hortícolas, hortaliças e outras coisas. Estamos neste momento a fazer o fomento de caprino, é uma espécie muito resiliente, mesmo que não beba água, não haja muita vegetação, ela consegue se alimentar. Então houve um fomento agora em parceria com a Joago, cerca de 700 caprinos, na localidade de Inhapele, e também fizemos outro fomento de 112 cabeças bovinas na localidade do Cometeiro, mesmo para, se não falharmos na produção agrícola, temos alguma coisa.
1: Romão Lambucen, diretor das atividades económicas no distrito de Inhansoro, em Inhambane, e as ações de antecipação ao fenómeno climático El Niño a partir de outubro próximo. A Direção Provincial do Desenvolvimento Territorial e Ambiente em Manica trabalha junto da comunidade de Xinhaurua, no distrito de Manica, para solucionar o conflito de terra numa área de cerca de 60 hectares usurpada por um empresário. O referido empresário cedeu as terras da comunidade a empresas de exploração de ouro, com as quais realiza atividades comerciais em benefício próprio. O diretor provincial do Desenvolvimento Territorial e Ambiente em Manica, Rafael Manjate, repudia o fato do empresário ter retirado os marcos que indicavam sua área com o objetivo de usurpar terras da comunidade.
4: Ele próprio é que fez o plano de exploração e ele próprio assinou. Está tudo isso documentado. Nós hoje achamos estranhos quando o requerente aparece a dizer que a área tem 200 hectares, mesmo tendo em conta que ele tem apenas 141 hectares. Fizemos um trabalho, no terreno tem marcos visíveis que foram derrubados, alguns foram partidos, com que intenção nós não sabemos. Convidamos o requerente, estamos a citar medidas para que nós possamos encontrar o requerente e a comunidade e voltarmos a mostrar os limites reais.
1: O governo apela aos titulares de DUATs para que colaborem com o setor de desenvolvimento territorial e ambiente na gestão da terra. A primeira-ministra, conforme posse esta tarde, o diretor-geral da Escola de Governação e o diretor-geral adjunto para a área de formação e aperfeiçoamento profissional da Escola de Governação. De acordo com um comunicado, bem-vindo a Levi, vai empossar na mesma cerimónia o presidente da Comissão Executiva da Agência de Desenvolvimento Integrado do Sul e o presidente do Conselho de Administração da Empresa Nacional de Aquisição de Produtos Petrolíferos. Ainda hoje, a Primeira-Ministra vai participar na cerimónia de lançamento do livro Introdução às Finanças Islâmicas, Princípios, Contratos e Modelos de Intermediação, da autoria de Janfar Abdullahi e Karino Modan. Atualidade internacional, o Presidente do Conselho Europeu pediu hoje ao Presidente do Irão o restabelecimento da liberdade de navegação no Estreito de Hormuz e o fim dos ataques contra países vizinhos. António Costa diz que a União Europeia está disposta a apoiar todos os esforços diplomáticos em curso para pôr fim à guerra entre os Estados Unidos da América e o Irão, considerando que o diálogo é a única via para resolver conflitos e garantir uma paz duradoura em toda a região. A conversa entre António Costa e Massoud Pezeshkian aconteceu à margem da 81ª Sessão Anual da Assembleia Geral da ONU, que decorre em Nova Iorque, nos Estados Unidos da América. Foram as notícias a esta hora, as próximas às 16. Boa tarde.

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2: Gércio Alexandre, caro ouvinte, muito boa tarde. O Presidente da República defende que a África tenha pelo menos 2 assentos permanentes no Conselho de Segurança das Nações Unidas para o continente, com todas as prerrogativas. Daniel Chap discursava ontem em Nova York na 81ª sessão da Assembleia Geral das Nações Unidas.
3: A África não pode continuar no centro da agenda do Conselho de Segurança e permanecer ausente na sua categoria de membros permanentes. A África deve ser membro permanente do Conselho de Segurança das Nações Unidas. Reafirmamos, por isso, a posição comum à África relativa à reforma do Conselho de Segurança das Nações Unidas, baseada no consenso de Ezulwini e na declaração de Sirt, à luz do qual não menos de 2 assentos permanentes, com todas as prerrogativas e privilégios, incluindo o veto enquanto este existir. E 5 assentos não permanentes são destinados à África.
2: No domínio económico, Daniel Chap defende que a África deixe de limitar-se à exportação de recursos naturais e avançar para a transformação e criação de valor local. Hoje, às 20h30, a Rádio Moçambique vai transmitir na íntegra o discurso do chefe de Estado na 81ª Assembleia Geral das Nações Unidas. Delegações dos governos de Moçambique e Botswana reúnem-se esta sexta-feira na capital Tswana, Gaborone, em nona sessão da Comissão Mista Permanente de Cooperação. O encontro será co-presidido pela ministra moçambicana dos Negócios Estrangeiros e Cooperação, Maria Manuela Lucas, e o ministro das Relações Internacionais do Botswana, Penio Butali, indica um comunicado. O grupo traçará estratégias para alavancar e dinamizar a cooperação bilateral nos setores de transporte e logística, comunicação e transformação digital, recursos minerais e energia, finanças, defesa e segurança, justiça, obras públicas, habitação e recursos hídricos, agricultura, pescas e meio ambiente. A ministra moçambicana Maria Manuela Lucas e o ministro do Botswana abordarão também, entre outros, o fortalecimento das relações nos domínios do trabalho, género e desenvolvimento social, educação, cultura e saúde. A ExxonMobil Moçambique apresenta em TET o potencial da indústria de petróleo e gás e prepara estudantes e profissionais para as oportunidades que poderão surgir ao longo da cadeia de valor do setor. A iniciativa pretende reforçar a visibilidade nacional do Rovuma LNG e proporcionar informação sobre as suas perspectivas de desenvolvimento e as oportunidades de formação e inserção profissional. O governador Domingos Viola disse que os estudantes e profissionais de TET são chamados a refletir sobre o projeto, que pretende ampliar a participação de empresas e profissionais moçambicanos na indústria de petróleo e gás.
4: O projeto Rovuma LNG é uma janela de oportunidades que se abre para o nosso país. Cabe-nos a todos, governo, empresas, academia, sociedade civil e cidadãos, transformar essa oportunidade em progresso efetivo, emprego digno, em conhecimento partilhado e em melhoria das condições de vida das nossas populações.
2: Governador da província de Tete, Domingos Viola, e o apelo aos jovens para aproveitarem as oportunidades criadas pelo setor da indústria de petróleo e gás no país. E o governador de Gaza recomenda aos gestores escolares uma conduta distante de práticas de corrupção, de modo a garantir a qualidade no processo de ensino e aprendizagem na província. Alfeu Cuna falava no distrito de Belém durante a realização do 22º Fórum de Escolas Secundárias da província de Gaza. O chefe do Conselho Executivo Provincial criticou o envolvimento de alguns profissionais do setor de educação em atos de corrupção e alertou que qualquer caso será devidamente penalizado.
5: Queremos chamar a atenção aos colegas para que não tolerem atos de corrupção nas vossas instituições. Esta era em que nós estamos, como diz Sua Excelência Presidente da República, é uma era de combater tudo que é nocivo para a nossa administração pública. Então não vamos tolerar situações que foram já ouvir que integram a corrupção envolvendo certas escolas. Os escritores, já falei com eles, que tem que ser muito perentório nessas matérias de corrupção que nós formos a ouvir nas escolas.
2: O 22º Fórum de Escolas Secundárias de Gaza juntou 91 gestores e diretores de escolas deste nível de ensino de todos os distritos da província. No estrangeiro, um sismo de 5.1 na escala de Richter foi sentido hoje em várias cidades da Turquia. Até o momento não há o registro de vítimas, feridos ou desabamentos de infraestruturas. Segundo as autoridades locais, as atividades em alguns estabelecimentos de ensino estiveram temporariamente suspensas por motivos de segurança. Apresentamos as notícias das 16, as próximas às 17 horas.

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1: Meu amigo Constantino, meu amigo precisador.
2: Eu vou aqui dizer, Musa Rodrigues, da Carapanguá, Xanungué, Massoco, Curuçara, Bacimis e São Morongo, Muna.

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1: Renovados votos de uma boa tarde. O Presidente da República defende que a África tenha pelo menos 2 assentos permanentes no Conselho de Segurança das Nações Unidas para o continente com todas as prerrogativas. Daniel Chap discursava ontem em Nova Iorque na 81ª sessão da Assembleia Geral das Nações Unidas.
2: A África não pode continuar no centro da agenda do Conselho de Segurança e permanecer ausente na sua categoria de membros permanentes. A África deve ser membro permanente do Conselho de Segurança das Nações Unidas. Reafirmamos, por isso, a posição comum à África relativa à reforma do Conselho de Segurança das Nações Unidas, baseada no consenso de Ezulwini e na declaração de Sirte, à luz do qual não menos de 2 assentos permanentes com todas as prerrogativas e privilégios, incluindo o veto enquanto este existir. E 5 assentos não permanentes são destinados à África.
1: No domínio económico, Daniel Chap defende que a África deixe de limitar-se à exportação de recursos naturais e avançar para a transformação e criação de valor local. Hoje, às 20h30, a Rádio Moçambique vai transmitir na íntegra o discurso do chefe de Estado na 81ª Assembleia Geral das Nações Unidas. Delegações dos governos de Moçambique e Botswana reúnem-se esta sexta-feira na capital Tswana, Gaborone, em 9ª sessão da Comissão Mista Permanente de Cooperação. O encontro será co-presidido pela ministra moçambicana dos Negócios Estrangeiros e Cooperação, Maria Manuela Lucas, e o ministro das Relações Internacionais de Botswana, Penio Butale, indica um comunicado. O grupo traçará estratégias para alavancar e dinamizar a cooperação bilateral nos setores de transporte e logística, comunicação e transformação digital, recursos minerais e energia, finanças, defesa e segurança, justiça, obras públicas, habitação e recursos hídricos, agricultura, pescas e meio ambiente. A ministra moçambicana Maria Manuela Lucas e o ministro do Botswana abordarão também, entre outros, o fortalecimento das relações nos domínios do trabalho, género e desenvolvimento social, educação, cultura e saúde. A ExxonMobil Moçambique apresenta em TET o potencial da indústria de petróleo e gás e prepara estudantes e profissionais para as oportunidades que poderão surgir ao longo da cadeia de valor do setor. A iniciativa pretende reforçar a visibilidade nacional do Rovuma LNG e proporcionar informação sobre as suas perspectivas de desenvolvimento e as oportunidades de formação e inserção profissional. O governador Domingos Viola disse que os estudantes e profissionais de TET são chamados a refletir sobre o projeto que pretende ampliar a participação de empresas e profissionais moçambicanos na indústria de petróleo e gás.
3: O projeto Rovuma LNG é uma janela de oportunidades que se abre para o nosso país. Cabe-nos a todos, governo, empresas, academia, sociedade civil e cidadãos, transformar essa oportunidade em progresso efetivo, emprego digno, em conhecimento partilhado e em melhoria das condições de vida das nossas populações.
1: Governador da província de Tete, Domingos Viola, e o apelo aos jovens para aproveitarem as oportunidades criadas pelo setor da indústria de petróleo e gás no país. E o governador de Gaza recomenda aos gestores escolares a uma conduta distante de práticas de corrupção, de modo a garantir a qualidade no processo de ensino e aprendizagem na província. Alfeu Cuna falava no distrito de Belene durante a realização do 22º Fórum de Escolas Secundárias da província de Gaza. O chefe de Conselho Executivo Provincial criticou o envolvimento de alguns profissionais do setor de educação em atos de corrupção e alertou que qualquer caso será devidamente penalizado.
4: Queremos chamar a atenção aos colegas para que não tolerem atos de corrupção nas vossas instituições. Esta era em que nós estamos, como diz Sua Excelência Presidente da República, é uma era de combater tudo que é nocivo para a nossa administração pública. Então não vamos tolerar situações que foram já ouvir que integram a corrupção envolvendo certas escolas. Os inspectores, já falei com eles, que tem que ser muito perentório nessas matérias de corrupção que nós formos a ouvir nas escolas.
1: O 22º Fórum de Escolas Secundárias de Gaza juntou 91 gestores e diretores de escolas deste nível de ensino de todos os distritos da província. No estrangeiro, um sismo de 5.1 na escala de Richter foi sentido hoje em várias cidades da Turquia. Até o momento, não há um registro de vítimas, feridos ou desabamentos de infraestruturas. Segundo as autoridades locais, as atividades em alguns estabelecimentos de ensino estiveram temporariamente suspensas por motivos de segurança. O tempo, temperaturas máximas previstas em graus Celsius para amanhã, Tete 35, Maputo Nampula e Pemba 30, Xai-Xai, Inhambane, Chimoio e Quilimane 29, Vilanculo, Beira e Lixinga 28 graus. Foram as notícias das 17, as próximas às 18 horas. 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
4: Xano Macumbarão como na MC Sona Michano, 17 horas 45 minutos. Rukusarabasi, comigo MC Sona Michano, 18 horas 45 minutos. Eu pico ali louca, nem como é isso.

0: E são 18 horas em Moçambique, não 17 horas, como tinha dito. Vamos às notícias com o jornalista Gerson Jamisse. Boa noite.
1: Olga da Glória e ouvinte, muito boa noite. O Presidente da República defende que África tenha pelo menos 2 assentos permanentes no Conselho de Segurança das Nações Unidas para o continente com todas as prerrogativas. Daniel Chap discursava ontem em Nova Iorque na 81ª sessão da Assembleia Geral das Nações Unidas.
2: A África não pode continuar no centro da agenda do Conselho de Segurança e permanecer ausente na sua categoria de membros permanentes. A África deve ser membro permanente do Conselho de Segurança das Nações Unidas. Reafirmamos, por isso, a posição comum à África relativa à reforma do Conselho de Segurança das Nações Unidas, baseada no consenso de Ezulwini e da declaração de Sirte, à luz do qual não menos de 2 assentos permanentes com todas as prerrogativas e privilégios, incluindo o veto enquanto este existir. E 5 assentos não permanentes são destinados à África.
1: No domínio económico, Daniel Chap defende que a África deixe de limitar-se à exportação de recursos naturais e avançar para a transformação e criação de valor local. Hoje, às 20h30, a Rádio Moçambique vai transmitir na íntegra o discurso do chefe de Estado na 81ª Assembleia Geral das Nações Unidas. Delegações dos governos de Moçambique e Botswana reúnem-se amanhã na capital Tswana, Gaborone, em 9ª sessão da Comissão Mista Permanente de Cooperação. O encontro será co-presidido pela ministra moçambicana dos Negócios Estrangeiros e Cooperação, Maria Manuela Lucas, e o ministro das Relações Internacionais do Botswana, Penyo Butale, indica um comunicado. O grupo traçará estratégias para alavancar e dinamizar a cooperação bilateral nos setores de transporte e logística, comunicação e transformação digital, recursos minerais e energia, finanças, defesa e segurança, justiça, obras públicas, habitação e recursos hídricos, agricultura, pescas e meio ambiente. A ministra moçambicana Maria Manuela Lucas e o ministro do Botswana abordarão também, entre outros, o fortalecimento das relações nos domínios do trabalho, género e desenvolvimento social, educação, cultura e saúde. O secretário de Estado na província de Cabo Delgado apela às lideranças religiosas para que continuem a fortalecer a moral e a confiança mútua nas comunidades, com vista à preservação da paz e promoção da solidariedade. Sumali Gilberto.
3: Plácido Pereira falava esta quarta-feira em Pemba, na abertura da 4ª Conferência Provincial Religiosa, um evento realizado sob lema Celebrar a Diversidade Religiosa, promovendo os laços de solidariedade em Moçambique. O governante destaca que as plataformas religiosas constituem um parceiro social fundamental do governo no processo de reconstrução da província, no apoio às famílias vulneráveis e na consolidação da cultura de paz, preservação e mediação de conflitos comunitários. O evento que reuniu esta quarta-feira diversos atores e líderes religiosos de Cabo Delgado foi marcado por debates focados em eixos centrais, como o cuidado pastoral e espiritual em contextos de traumas e desastres e a liderança da mulher na paz e reconciliação. Sumali Gilberto, em Pemba.
1: E o secretário de Estado na província de Manica, Lourenço Lindonde, afirmou esta quinta-feira que a empregabilidade da juventude constitui uma das prioridades do presente ciclo de governação. Nelson Mainato.
4: O dirigente afirmou que a iniciativa constitui uma plataforma ideal para a promoção da empregabilidade juvenil. Lourenço Lindonde desafiou a todas as instituições e aos próprios jovens a trabalharem em prol da criação de mais postos de emprego e a apostarem no autoemprego face ao crescimento da população jovem no país. O delegado provincial do Instituto Nacional de Emprego, INEP, em Manica, Viriato Uetela, anunciou que a realização da Feira Provincial de Emprego e Empreendedorismo deste ano poderá permitir a abertura de novos postos de trabalho. Da cidade de Chimoio, Nelson Mainato.
1: No estrangeiro, 32 civis, dentre os quais 15 crianças e 3 mulheres, morreram no Iêmen com a intensificação do conflito entre os rebeldes Houthis e as forças pró-governamentais. O anúncio foi feito hoje em comunicado pelo Alto Comissário das Nações Unidas para os Direitos Humanos, Volker Turk. A guerra no Iêmen intensificou-se em julho, após vários anos de relativa calma, sendo arrastado para o conflito regional desencadeado no final de fevereiro pela ofensiva dos Estados Unidos e Israel contra o Irã. Temperaturas máximas previstas em graus Celsius para amanhã: Tete 35, Maputo, Nampula e Pemba 30, Xai-Xai, Inhambane, Chimoio e Quilimane 29, Vilanculo Beira e Lixinga 28. Foram as notícias das 18, as próximas às 19h30, inseridas no Jornal da Noite.
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7: Obviamente que é preciso que nós nos preparemos para cenários piores nos próximos dias, tendo em conta que há tendências de o verão estar a intensificar ainda mais. Aí sim começamos a ter mais preocupações. Mas fora disso também tem o problema da caça, que também cria-nos problemas na província de Manica. Sobretudo quando são crianças que envolvem-se na questão de caça de ratazanas. Essas sim, viram uma ameaça muito grande para nós. Mas o impacto mais desastroso para nós é quando o fogo atinge celeiros, atinge em casa, e temos todos os anos praticamente na província relato de morte por causa de queimadas descontroladas. O apelo que nós deixamos realmente aos líderes comunitários é que tem que ajudar-nos na sensibilização das nossas comunidades para que não façam fogo, para não pôr em perigo a vida das pessoas, das crianças, das mulheres, sobretudo que elas estão em casa essas horas. Então não gostaríamos deste ano termos situações de infortúnio, por causa de queimada descontrolada na província.
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8: Da questão das luvas cirúrgicas, que era um problema que nós passamos nos meses passados, mas com este lote que recebemos, iremos responder àquilo que são os desafios ao nível do Ministério da Saúde, em particular a nossa província de Manica. Apelamos maior responsabilidade, parte humana, falo concretamente da questão de sensibilidade da nossa atividade de saúde, porque às vezes encontramos alguns colegas desonestos que podem querer desviar esse material. E nós não compactuamos com estes comportamentos, porque não se faz sentido, depois de termos abastecido alguma coisa e dizermos que não temos, enquanto que existe ao nível do Serviço Nacional de Saúde. Seria uma falsa alegação. E nós apelamos, quando houverem esses casos, temos números disponíveis ao nível do Hospital Provincial de Espanha, concretamente, da própria diretora, diretor clínico, mas também tem números da questão da parte da inspeção. Caso haja esse tipo de indivíduos que queiram manchar a própria saúde, denunciem.
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7: Ele próprio é que fez o plano de exploração e ele próprio assinou. Está tudo isso documentado. Nós hoje achamos estranhos quando o requerente aparece a dizer que a área tem 200 hectares, mesmo tendo em conta que ele tem apenas 141 hectares. Isso é estranho para nós. São atitudes que não engrandecem aos titulares de Duarte, porque ele tem consciência que a área tem apenas 141 hectares. Fizemos um trabalho, no terreno tem marcos visíveis que foram derrubados, alguns foram partidos, com que intenção nós não sabemos. Convidamos o requerente para irmos juntos ao terreno e fazermos esse trabalho juntamente com a comunidade. Não se apresenta alegando que estava na cidade da Beira. Na verdade, não estava na Beira, estava no distrito de Manica, não se apresenta. Estamos a excitar medidas para que nós possamos encontrar o requerente e a comunidade e voltarmos a mostrar os limites reais do terreno, que são apenas 141 hectares e não 200 hectares, como ele diz.
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7: Aquela área não tem atividades agrícolas. Segundo o relato das próprias atividades, fora as lixeiras, uma vez ele vai metendo o trator, sentimos em algum momento que é tentativa de nos enganar. Isso não é bom. Apelamos para que todos os titulares do ATS não usem essa via para tentar enganar o setor que lida com essas matérias.
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10: Nosikira mucha profitaris pra medir o nível de desenvolvimento das nossas crianças e tamé aferir o trabalho que nós temos desenvolvido ao nível da base. Nós temos criado torneios online com vista a colocar os nossos meninos em rodagem. Então queremos ver se essa metodologia tem resultado ou não. No último campeonato que nós temos, nós tivemos por aí mais de 50 crianças. Então nosso objetivo a cada ano, a cada época é sempre melhorar. Então a nossa expectativa é de contar com um número superior a 50.
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10: Beira é muito perto, nós queremos levar um maior número de crianças porque os campeonatos nacionais de desenvolvimento são abertos. Aberto significa que mesmo um atleta que não conseguiu apuramento direto através dos campeonatos provinciais, cumprindo certos requisitos estabelecidos pela federação, essa criança pode participar. Então nós queremos constituir a seleção provincial para o campeonato nacional que será na cidade da Beira, província de Sofala, e esse campeonato nacional vai apurar os representantes de Moçambique no campeonato africano que vai decorrer no próximo ano em Namíbia.
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Boa noite, estimado ouvinte, que neste momento está ligado à nossa frequência. Está no ar mais uma edição da nossa emissão. E quem chega até si nesta noite é Lissamo Xingoma, com a operação técnica a cargo de Tomás Joseph. Você está em casa, no trabalho, na estrada, no comércio, numa varanda, ou simplesmente a descansar depois de um intenso, ou depois de um dia intenso, receba daqui o nosso abraço radiofônico. Esta é uma emissão feita para informar, acompanhar, entreter e, acima de tudo, fazer-lhe companhia. A noite está apenas a começar e temos informação, serviço público, música e vários momentos para estarmos juntos. Por isso, fique desse lado, aumente um pouco de volume, chame quem está ao seu lado e diga: a rádio já está ligada.

E para começarmos com o pé direito, vamos primeiro olhar para aquilo que acontece na nossa província. Informação é o ponto de partida desta noite.

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0: Boa noite, ouvinte. O secretário de Estado na província de Manica, Lourenço Lindonde, afirma que a empregabilidade da juventude constitui uma das prioridades do presente ciclo de governação. O gestor do armazém intermédio de medicamentos de Chimoio apela à denúncia dos profissionais de instituições públicas da saúde em Manica que exigirem aos doentes a compra de fármacos em instituições privadas. E no desporto, a cidade de Chimoio em Manica acolhe nos dias 17 e 18 de outubro próximo o Campeonato Provincial de Xadrez de Desenvolvimento. São tópicos da segunda edição do Jornal de Manica, hoje, quinta-feira, 24 de setembro de 2026. Big Vé Roberto está na sonorização e Marcos Nazário na edição e apresentação. Até já. O secretário de Estado na província de Manica, Lourenço Lindonde, afirma que a empregabilidade da juventude constitui uma das prioridades do presente ciclo de governação. Uma nota a acompanhar dentro de instantes e, para já, a Direção Provincial do Desenvolvimento Territorial e Ambiente de Manica trabalha junto da comunidade de Xinhaurua, no distrito de Manica, para solucionar o conflito de terra numa área estimada em cerca de 60 hectares, usurpada por um empresário. O jornalista Moisés Saela com mais detalhes desta informação.
1: O referido empresário cedeu as terras da comunidade à empresa de exploração de ouro, com as quais realiza atividades comerciais em benefício próprio, uma situação que lesa os nativos e viola a lei de exploração de recursos naturais. O caso poderá ser solucionado através de mecanismos judiciais, uma vez que o empresário se recusa a comparecer nas audições com a comunidade para esclarecimentos. O diretor provincial do Desenvolvimento Territorial e Ambiente de Manica, Rafael Manjate, repudia o facto do empresário Lopes Quixine ter retirado os marcos que indicavam a sua área com o objetivo de usurpar terras da comunidade.
2: Ele próprio é que fez o plano de exploração e ele próprio assinou. Está tudo isso documentado. Nós hoje achamos estranhos quando o requerente aparece a dizer que a área tem 200 hectares, mesmo tendo em conta que ele tem apenas 141 hectares. Isso é estranho para nós. São atitudes que não engrandecem aos titulares de Duarte, porque ele tem consciência que a área tem apenas 141 hectares. Fizemos um trabalho, no terreno tem marcos visíveis que foram derrubados, alguns foram partidos. Com que intenção nós não sabemos. Convidamos o requerente para irmos juntos ao terreno e fazermos esse trabalho juntamente com a comunidade. Não se apresenta alegando que estava na cidade da Beira. Na verdade, não estava na Beira, estava no distrito de Manica, não se apresenta. Estamos a excitar medidas para que nós possamos encontrar o requerente e a comunidade e voltarmos a mostrar os limites reais do terreno, que são apenas 141 hectares e não 200 hectares, como ele diz.
1: O governo apela aos titulares de Duates para que colaborem com o setor do desenvolvimento territorial e ambiente na gestão da terra.
2: Aquela área não tem atividades agrícolas. Segundo o relato das próprias atividades, fora as lixeiras, uma vez ele vai metendo o trator, sentimos em algum momento que é tentativa de nos enganar. Isso não é bom. Apelamos para que todos os titulares do ATS não usem essa via para tentar enganar o setor que lida com essas matérias.
1: Quanto às empresas que fazem exploração de ouro no espaço pertencente à comunidade de Xinhaurua, o governo está a encetar contactos para garantir que os titulares do espaço tenham benefícios resultantes desta atividade.
0: O secretário de Estado na província de Manica, Lourenço Lindonde, afirma que a empregabilidade da juventude constitui uma das prioridades do presente ciclo de governação. A informação é trazida em antena por Nelson Menato.
3: O dirigente, no decurso esta quinta-feira em Chimoio, da Feira Provincial de Emprego e Empreendedorismo, que juntou diversas instituições e jovens, afirmou que a iniciativa constitui uma plataforma ideal para a promoção da empregabilidade juvenil. Lourenço Lindonde desafiou a todas as instituições e aos próprios jovens a trabalharem em prol da criação de mais postos de emprego e a apostarem no autoemprego face ao crescimento da população jovem no país.
4: Não podemos ignorar que o crescimento da população ativa, particularmente da população jovem, coloca desafios cada vez maiores à capacidade das economias de gerar emprego, formar de emprego formal em quantidade e qualidade suficiente. Este é um desafio que não pode ser enfrentado por uma única instituição, pois ninguém consegue vencer sozinho o desafio do emprego. Precisamos, por isso, de uma verdadeira aliança entre o governo, o setor privado, às instituições de ensino e formação profissional, os parceiros de cooperação, as organizações da sociedade civil, às instituições financeiras e, naturalmente, os próprios jovens. Cada um destes atores tem uma responsabilidade específica.
3: O delegado provincial do Instituto Nacional de Emprego, INEP, em Manica, Viriato Uetela, anunciou que a realização da Feira Provincial de Emprego e Empreendedorismo deste ano poderá permitir a abertura de novos postos de trabalho.
5: Na província temos tido muitas vagas e nós também anunciamos, comunicamos aos jovens a cada período que nós vamos fazer a prospecção. Mas no exato momento, para esta feira especificamente, temos a disponibilidade de 45 vagas de emprego.
3: Os jovens que participaram da Feira Provincial de Emprego e Empreendedorismo pedem o combate à corrupção.
6: Matheus Henriques, as dificuldades muito mais aqui nas Atimoio. Para nós jovens, a maior parte das pessoas fazem conta própria. Há muitas coisas para aproveitar nesta feira.
7: Chamo-me Sara da Graça Maconha. Você pode até conseguir ouvir que existe uma vaga, mas na hora está se precisar um valor que naquele momento você não tem. Então esta é uma dificuldade que temos enfrentado muito nos últimos tempos.
3: Participaram da Feira Provincial de Emprego e Empreendedorismo mais de 40 empresas e cerca de 100 jovens empreendedores.
0: O gestor do Armazém Intermédio de Medicamentos de Chimoio apela à denúncia dos profissionais de instituições públicas da saúde em Manica que exigirem aos doentes a compra de fármacos em instituições privadas. Mais uma vez, Moisés Sela.
1: Bonifácio Mulaúce anunciou que todas as unidades sanitárias do setor público em Manica estão abastecidas para os próximos 3 meses, através do estoque recentemente doado pelo Banco Mundial ao Ministério da Saúde. Mulaúce reconhece ter havido ruptura de estoque nos meses passados e apela ao uso responsável dos fármacos por parte dos profissionais das unidades sanitárias. Além dos medicamentos essenciais, destaca a distribuição das ligaduras engessadas e luvas cirúrgicas, cujo estoque tinha esgotado.
8: A questão das luvas cirúrgicas, que era um problema que nós passamos nos meses passados, mas com este lote que recebemos, iremos responder àquilo que são os desafios ao nível do Ministério da Saúde, em particular a nossa província de Manica. Apelamos maior responsabilidade, parte humana. Falo concretamente da questão de sensibilidade da nossa atividade de saúde, porque às vezes encontramos alguns colegas desonestos que podem querer desviar esse material. E nós não compactuamos com estes comportamentos, porque não se faz sentido, depois de termos abastecido alguma coisa e dizermos que não temos, enquanto que exista ao nível do Serviço Nacional de Saúde. Seria uma falsa alegação. E nós apelamos, quando houver esses casos, temos números disponíveis ao nível do Hospital Provincial de Chimoio, concretamente, da própria diretora, diretor clínico, mas também tem números da questão da parte da inspeção. Caso haja esse tipo de indivíduos que queiram manchar a própria saúde, denunciem.
1: A província de Manica dispõe de medicamentos essenciais até o mês de dezembro próximo, após a doação feita na semana passada pelo Banco Mundial ao Ministério da Saúde.
0: A província de Manica registra uma redução de focos de queimadas descontroladas em períodos secos, mercê da combinação de fatores climáticos e o reforço da sensibilização comunitária. Nelson Menato.
3: O diretor provincial de Desenvolvimento Territorial e Ambiente em Manica, Rafael Manjata, disse que o início tardio do verão, aliado às mudanças climáticas, pode ter favorecido a redução do desmatamento por queimadas. Paralelamente, o trabalho intensivo de conscientização nos distritos mais críticos, como Macossa, Tambar e Gondola, e nas áreas de conservação, tem apresentado resultados visíveis no terreno, retardando o pico habitual de incêndios florestais e agrícolas. As autoridades apelam aos agricultores para que reforcem os cuidados durante o processo de preparação dos solos e exortam as lideranças comunitárias a manterem a vigilância ativa para evitar perdas humanas e materiais à medida que a época seca se intensifica.
2: Obviamente que é preciso que nós nos preparemos para cenários piores nos próximos dias, tendo em conta que há tendências de o verão estar a intensificar ainda mais. Aí sim começamos a ter mais preocupações. Mas fora disso também tem o problema da caça, que também cria-nos problemas na província de Manica. Sobretudo quando são crianças que envolvem-se na questão de caça de ratazanas. Essas sim, viram uma ameaça muito grande para nós. Mas o impacto mais desastroso para nós é quando o fogo atinge celeiros, atinge em casa, e temos todos os anos praticamente na província relato de morte por causa de queimadas descontroladas. O apelo que nós deixamos realmente aos líderes comunitários é que têm que continuar a ajudar-nos na sensibilização das nossas comunidades para que não façam fogo, para não pôr em perigo a vida das pessoas, das crianças, das mulheres, sobretudo que elas estão em casa essas horas. Então não gostaríamos deste ano termos situações de infortúnio por causa de queimadas descontroladas na província.
3: Diretor Provincial de Desenvolvimento Territorial e Ambiente em Manica, Rafael Manjata, e o apelo aos produtores para a prática de queimadas controladas no final do dia ou pela manhã, tendo em conta a direção do vento.
0: No ar, a segunda edição do Jornal de Manica a ser transmitido a partir da cidade de Chimoio. Já no desporto, a cidade de Chimoio e Manica acolhe nos dias 17 e 18 de outubro próximo o Campeonato Provincial de Xadrez de Desenvolvimento, uma notícia a ser desenvolvida pelo jornalista Daniel Oliveira.
9: A competição vai envolver os escalões sub-8, sub-10, sub-12, sub-14, sub-16 e sub-18. O presidente da Associação Provincial de Xadrez de Manica, Benedito Pomba, diz que são esperados pouco mais de 50 xadrezistas provenientes dos diferentes núcleos da modalidade na província. Segundo Benedito Pomba, a competição vai permitir avaliar o nível de desenvolvimento dos jovens praticantes e aferir os resultados do trabalho de formação de novos talentos.
10: Nós queremos aproveitar isso para medir o nível de desenvolvimento das nossas crianças e também aferir o trabalho que nós temos desenvolvido ao nível da base. Nós temos criado torneios online com vista a colocar os nossos meninos em rodagem. Então queremos ver se essa metodologia tem resultado ou não. No último campeonato que nós tivemos por aí mais de 50 crianças. Então o nosso objetivo a cada ano, a cada época é sempre melhorar. Então a nossa expectativa é de contar com um número superior a 50.
9: O Campeonato Provincial vai também servir para selecionar os representantes de Manica no Campeonato Nacional de Xadrez de Desenvolvimento, marcado para novembro, na cidade da Beira, província de Sofala.
10: Beira é muito perto, nós queremos levar um maior número de crianças, porque os Campeonatos Nacionais de Desenvolvimento são abertos. Aberto significa que mesmo um atleta que não conseguiu apuramento direto através dos campeonatos provinciais, cumprindo certos requisitos estabelecidos pela federação, essa criança pode participar. Então nós queremos constituir a seleção provincial para o campeonato nacional que será na cidade da Beira, província de Sofala, e esse campeonato nacional vai apurar os representantes de Moçambique no campeonato africano que vai decorrer no próximo ano em Namíbia.
9: O campeonato nacional vai, por sua vez, apurar os representantes de Moçambique para o campeonato africano de desenvolvimento previsto para o próximo ano na Namíbia.
0: O secretário de Estado na província de Manica, Lourenço Lindonde, afirma que a empregabilidade da juventude constitui uma das prioridades do presente ciclo de governação. O gestor do Armazém Intermédio de Medicamentos de Chimoio apela à denúncia dos profissionais de instituições públicas de saúde de Manica que exigirem aos doentes a compra de fármacos em instituições privadas. Amigo ouvinte, este é o ponto final da segunda edição do Jornal de Manica, hoje quinta-feira, 24 de setembro de 2026. Marcos Nazário esteve na edição e apresentação e a sonorização foi de Big Vai Roberto. Fique na companhia da restante programação da Rádio Moçambique. Saudações.
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12: São 19:15. Acabamos de acompanhar o Jornal de Manica. Vamos agora. Atenção às nossas informações de utilidade pública. Por ocasião da celebração dos 51 anos da criação da Rádio Moçambique, a 2 de outubro de 2026, o emissor provincial de Manica vai realizar na data em alusão uma emissão ao vivo e feira gastronômica e disposição de serviços e produtos de fronte do edifício do emissor, cita na rua Dr. Araújo de Lacerda. Pelo fato, convida as empresas e pessoas interessadas a aderir à iniciativa para se inscreverem na Secretaria da Rádio Moçambique em Manica, cidade de Chimoio, nas horas normais de expediente, 7:30 às 15:30, até o dia 30 de setembro. O senhor Tamirira Sande, nascido em Zimbábue no ano de 1989, e residente mesmo em Zimbábue, procura encontrar o seu pai Cristóvão, ou o senhor Farai Kambonga, mais conhecido por família Penga Penga, que se encontravam em Zimbábue nos anos de 1987 a 1988, na zona de Nyamuvuruza, e atualmente estão aqui em Moçambique. Agradece-se a quem souber do Sr. Cristóvão ou Farai Kambonga, família Penga Penga, para entrar em contato pelos números 86-33-38-69-0 ou mais 263-777-6-98-6-7-8.
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3: A Lima! A Lima! Sara, minha amiga!
4: Ah, pareces preocupada a andar de um lado para o outro nas bancas. Estás bem?
3: É que vamos receber visita da minha tia lá em casa. E eu quero preparar uma boa comida para nós. Mas aqui no mercado o frango está muito caro.
4: Por que é que não preparas um caril de moelas e fígado de galinha? É mais acessível.
3: 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Será que vai gostar?
4: 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São alimentos simples, mas muito saborosos e nutritivos. Vou te ensinar a preparar.
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0: 19h30, depois de conhecermos os acontecimentos que marcam o Manica, é tempo de ampliar o nosso olhar para o país. Vamos acompanhar agora o Jornal da Noite em cadeia nacional.
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0: Ouvinte, boa noite. O presidente da República, Daniel Chapa, orienta esta sexta-feira na cidade de Inhambane as cerimônias centrais do 25 de setembro, dia das Forças Armadas de Defesa de Moçambique, FADM. A primeira-ministra reafirma o compromisso do governo em colocar Moçambique a competir com os países da região na provisão de bens e serviços. 233 recém-nascidos morrem no país em cada 100 mil nascimentos por complicações no parto. É já amanhã que os Bambas defrontam a poderosa seleção do Senegal, jogo a contar para a qualificação do CAN 2027. O selecionador nacional, Chiquinho Conte, diz que Senegal é um adversário difícil, sim, mas garante que os Bambas tudo farão para honrar o país. Estes os assuntos de destaque do Jornal da Noite desta quinta-feira, 24 de setembro de 2026. Mariam Ibrahim está na sonorização e Teodomiro Guiantum encarrega-se pela edição e apresentação. Votos para uma perfeita audição. Boa noite. O presidente da República, Daniel Chapa, orienta esta sexta-feira na cidade de Inhambane as cerimônias centrais do 25 de setembro, dia das Forças Armadas de Defesa de Moçambique, FADM. No monumento erguido em memória aos heróis nacionais na cidade de Inhambane, o chefe do Estado irá depositar uma coroa de flores em homenagem aos moçambicanos que deram a sua vida pela defesa da soberania e independência nacional. Durante as festividades do 25 de setembro, o presidente da República orientará igualmente, o ato de condecoração de entidades nacionais em reconhecimento do seu contributo em diferentes áreas para o desenvolvimento e a construção do país. O ato de condecoração será replicado em todas as províncias do país, sob orientação dos respectivos secretários de Estado. Delegações dos governos de Moçambique e Botswana reúnem-se esta sexta-feira na capital de Tswana, Gaborone, em nona sessão da Comissão Mista Permanente de Cooperação. O encontro será co-presidido pela ministra moçambicana dos Negócios Estrangeiros e Cooperação, Maria Manuela Lucas, e o ministro das Relações Internacionais do Botswana, Penho Mbutale, indica um comunicado. O grupo traçará estratégias para alavancar e dinamizar a cooperação bilateral nos setores de transporte e logística, comunicação e transformação digital, recursos minerais e energia, finanças, defesa e segurança, justiça, obras públicas, habitação e recursos hídricos, agricultura, pescas e meio ambiente. A ministra moçambicana Maria Manuela Lucas e o ministro do Botswana abordarão também, entre outros, o fortalecimento das relações nos domínios do trabalho, género e desenvolvimento social, educação, cultura e saúde. Jornal da Noite no seu receptor. Dissemos que a primeira-ministra reafirma o compromisso do governo em colocar Moçambique a competir com os países da região na provisão de bens e serviços. Os detalhes por Leopoldo Agapito.
1: Bem-vindo a Levi. Lembra que o sul do país possui terras férteis e infraestruturas logísticas, acessos a corredores de desenvolvimento, entre outros elementos importantes para a dinamização da economia. A governante falava nesta quinta-feira em Maputo, na tomada de posse do presidente da Comissão Executiva da Agência de Desenvolvimento Integrado do Sul, do presidente do Conselho de Administração da Empresa Nacional de Aquisição de Produtos Petrolíferos, bem como da diretora-geral e do diretor-geral adjunto da Escola de Governação.
2: Ao Sr. Adérito Mavi, presidente da Comissão Executiva da ADISUL, confiamos numa missão exigente: fazer desta instituição uma verdadeira plataforma de desenvolvimento integrado, uma plataforma capaz de articular numa visão territorial única o agronegócio, a agroindústria, o turismo, as pescas, a indústria, a energia, os transportes, a logística, o comércio e os serviços. Nenhum destes setores deve avançar isoladamente. Esta visão integrada deve transformar recursos e atividades dispersas em cadeias de valor. Deve ligar produção, transformação, mobilidade, investimento e comercialização aos mercados locais, nacionais e regionais.
1: Para o presidente do Conselho de Administração da Empresa Nacional de Aquisição de Produtos Petrolíferos, ficou o desafio de garantir a segurança e expansão da rede de abastecimento e de distribuição de produtos petrolíferos.
2: Esperamos de si, caro PCA, e da sua equipe de trabalho, proatividade na apresentação de propostas de políticas e ações. O país deve tirar proveito da sua posição geoestratégica para importar produtos petrolíferos a preços mais competitivos e assegurar a sua disponibilidade sem rupturas em todo o território nacional. Devem também adotar e executar ações que assegurem reservas estratégicas de combustíveis para o país. E devem capitalizar a captação de mais divisas geradas pelo trânsito de combustíveis para os países da SADC e do Interland.
1: A Primeira-Ministra referiu que o Executivo criou a Escola de Governação para dotar o país de quadros com competência que respondam às necessidades de cidadãos cada vez mais exigentes.
2: Com essa visão, pretendemos uma instituição de formação e capacitação contínua que responda às necessidades reais do aparelho de Estado. Uma instituição que ajude a melhorar a qualidade das políticas públicas e dos serviços prestados ao cidadão. O desenvolvimento de competências deve caminhar com uma cultura de resultados. Não basta formar por formar. O conhecimento adquirido deve traduzir-se em mudanças positivas e concretas no funcionamento das instituições, na qualidade das decisões e na prestação de serviços públicos.
1: Primeira-Ministra, bem-vinda a Levi, falando nesta quinta-feira durante a tomada de posse do Presidente da Comissão Executiva da Agência de Desenvolvimento Integrado do Sul e do Presidente do Conselho de Administração da Empresa Nacional de Aquisição de Produtos Petrolíferos, bem como da Diretora-Geral e do Diretor-Geral Adjunto da Escola de Governação. Trata-se de Adérito Mavi, Vítor Timóteo, Ana da Graça Uamuse e Nelson Mabucanhane, respectivamente.
0: Primeira-Ministra reafirma o compromisso do Governo em colocar Moçambique a competir com os países da região na provisão de bens e serviços. Serão implantados nas províncias de Niassa e Zambésia 8 centros de agregação e 4 de transformação de agricultura. Trata-se do projeto ZEPA, Zona Especial de Processamento Agroindustrial, no Corredor Integrado de Desenvolvimento Pemba-Lixinga, cujo concurso será lançado ainda este ano. Fran Damas.
3: Trata-se de espaços físicos que se destinam à recolha, acumulação temporária, conservação e processamento primário de produtos agrícolas antes da sua venda e infraestruturas para valorização da produção local. São polos de transformação agrícola que vão processar vários produtos, com destaque para cereais, oleaginosas, frutas, arroz, entre vários produtos. O diretor-geral do ZEPA, Tunísio Camba, disse que com esta intervenção pretende-se impulsionar a industrialização e a produtividade agrícola no corredor Pemba-Lixinga através de implantação de infraestruturas agroindustriais integradas e fortalecer as cadeias de valor agrícolas.
4: Nós já estamos a implementar o ZEPA. O ZEPA já existe. Vamos lançar o concurso porque os desenhos já estão feitos para a construção dos 8 centros de agregação e 4 centros de transformação da agricultura, que vão para um concurso PPP, que é uma outra oportunidade. O governo não vai gerir, vai fazer um concurso internacional para o gestor do parque, para o gestor dos centros de transformação da agricultura.
3: Tunísio Camba, diretor-geral do ZEPA, e a previsão para dentro deste ano do lançamento do concurso para a implantação de 8 centros de agregação e 4 centros de transformação de agricultura nas províncias de Niassa e Zambésia. No Niassa, o ZEPA abrange o distrito de Chimunila, Marrupa, Quamba, Lago, Mwembe, Mekule e Mikanhelas, e na Zambésia, os de Gurue, Milange, Alto Molokwe e Morrubala. Fernando Damas, em Lixinga.
0: O presidente do Conselho Municipal da Matola diz que a prioridade da idilidade criar oportunidades de emprego para a juventude. Júlio Parruque convida os investidores nacionais e estrangeiros a instalarem seus empreendimentos naquela urbe, por forma a tirar maior proveito das potencialidades que a autarquia dispõe. Como nos dá conta o nosso colega Stélio Manhissa.
5: Júlio Parruque desafia, inclusive, aos operadores turísticos nesta região da província de Maputo a fazerem o uso massivo das tecnologias de informação e comunicação, com destaque para a inteligência artificial, em acompanhamento à evolução tecnológica.
6: Na cidade, uma boa parte do emprego vem de serviços, esses hoteleiros, de restauração e demais atividades turísticas. Então, nós agradecemos bastante o vosso compromisso de resiliência e de bastante interesse neste investimento. É muito importante para nós.
5: Falando esta quinta-feira, na abertura do workshop no âmbito do Dia Mundial do Turismo, que hoje se assinala, Parruque partilhou a intenção de colocar a Matola como uma referência turística nacional e internacional.
6: A nossa localização geográfica, bem assim a nossa robusta rede infraestrutural, são vantagens competitivas bastante ímpares. Somos o coração do corredor de desenvolvimento da Equator, que nos liga à África do Sul. Esta conectividade rodoviária de excelência posiciona-nos como uma placa giratória regional de fluxos corporativos e de investimentos.
5: O workshop sobre turismo, que junta vários atores do setor e estudantes da área, é de um dia. Eu sou Stélio Manhissa, da cidade da Matola. Boa tarde.
0: Já o secretário de Estado na província de Manica, Lourenço Lindo, destaca igualmente a empregabilidade da juventude como uma das prioridades do presente ciclo de governação. O dirigente que falava esta quinta-feira em Chimoio, no decurso da Feira Provincial de Emprego e Empreendedorismo, que juntou diversas instituições e jovens, afirmou que a iniciativa constitui uma plataforma ideal para a promoção da empregabilidade juvenil. Nelson Maiato.
7: Lourenço Lindondé desafiou a todas as instituições e aos próprios jovens a trabalharem em prol da criação de mais postos de emprego e a apostarem no autoemprego face ao crescimento da população jovem no país.
8: Este é um desafio que não pode ser enfrentado por uma única instituição. Precisamos, por isso, de uma verdadeira aliança entre o governo, o setor privado, as instituições de ensino e formação profissional, os parceiros de cooperação, os próprios jovens.
7: O delegado provincial do Instituto Nacional de Emprego, INEP, em Manica, Viriato Wetela, anunciou que a realização da Feira Provincial de Emprego e Empreendedorismo deste ano poderá permitir a abertura de novos postos de trabalho.
9: Que nós vamos fazer a prospeção, mas no exato momento, para esta feira especificamente, temos a disponibilidade de 45 vagas de emprego.
7: Os jovens que participaram da Feira Provincial de Emprego e Empreendedorismo pedem o combate à corrupção.
10: Mateus Henriques, a maior parte das pessoas fazem conta própria. Há muitas coisas para aproveitar nesta feira.
11: Chamo-me Sara da Graça Maconha. Você pode até conseguir ouvir que existe uma vaga, mas na hora está se precisar um valor que naquele momento você não tem. Então esta é uma dificuldade que temos enfrentado muito nos últimos tempos.
7: Participaram da Feira Provincial de Emprego e Empreendedorismo mais de 40 empresas e cerca de 100 jovens empreendedores. Da cidade de Chimoio, Nelson Mainato.
0: Entretanto, a secretária de Estado em Tete garante que o governo vai continuar a criar condições para aumentar as oportunidades de emprego e promover a empregabilidade dos jovens da província. Cristina Mafumo exige aos jovens de Tete maior dinamismo e proatividade por forma a combater o desemprego, apostando no empreendedorismo juvenil. Ana Venila.
12: Falando na feira de emprego realizada esta quinta-feira na cidade de Tete, Cristina Mafumo destacou a implementação de iniciativas como o programa Meu Kit Meu Emprego, Fundo de Desenvolvimento Económico Local, entre outras ações de apoio à formação em empreendedorismo e inserção dos jovens no mercado de trabalho. A dirigente reconheceu, contudo, que persistem desafios no acesso ao emprego, defendendo maior aposta na formação profissional e no empreendedorismo juvenil.
13: Encorajamos os jovens da província de Tete a desenvolver uma atitude cada vez mais proativa, procurando não apenas oportunidades de emprego, mas também oportunidades de criar emprego, desenvolver iniciativa e gerar emprego para outros jovens. Ao mesmo tempo, apelamos às empresas e instituições aqui presentes para que continuem a olhar para os jovens como parceiros de desenvolvimento.
12: A feira caracterizou-se por longas filas de jovens que buscam oportunidades de emprego. Estes afirmaram ser desafiador o acesso ao emprego nas empresas que operam nesta província.
14: Augusto, Bessama Augusto, a gente tem conseguido quase poucas oportunidades.
15: Germana Valentim. Já submeti vários documentos em várias empresas e não houve nenhum retorno, então por isso acho que está difícil. Uma das coisas que podem fazer é esta que já está a acontecer, por exemplo, esta feira de emprego.
12: A feira de emprego realizada na cidade de Tete colocou frente a frente empresas, instituições, empreendedores, jovens, estudantes, finalistas e recém-graduados, tendo sido disponibilizadas mais de 250 vagas de emprego e estágios profissionais. Da cidade de Tete, Ana Venila.
0: 233 recém-nascidos morrem no país em cada 100 mil nascimentos por complicações no parto. A maior parte dos casos envolvem jovens e adolescentes dos 15 aos 19 anos que, por gravidezes precoces e início prematuro da vida sexual, enfrentam complicações que colocam em risco a sua vida. Os detalhes por Verónica Sidumo.
16: Os dados foram partilhados esta quinta-feira no distrito de Marraquém, província de Maputo, pelo inspetor-geral da Saúde, Norton Pinto, nas comemorações do Dia Mundial de Contracepção. Norton Pinto explicou que, para se ultrapassar este desafio, há necessidade de adoção de estratégias robustas e sólidas, que incluem a sensibilização e o combate à desinformação.
17: Primeiro, expandir o acesso comunicativo aos serviços integrados de saúde sexual e reprodutiva, compartilhar o foco nas zonas rurais, periurbanas de difícil acesso, garantir a disponibilidade contínua da diversidade de métodos contraceptivos, eliminar as roturas de estoque em todas as unidades sanitárias, intensificar a literacia sobre saúde reprodutiva, prevenir, combatendo a desinformação através de intervenções comunitárias, inclusivas e culturalmente adequadas.
16: Por sua vez, Canon O'Loughlin, da Embaixada da Irlanda, falando em representação dos parceiros do Ministério da Saúde, comprometeu-se a continuar a colaborar e a apoiar o setor para uma maior cobertura, acesso aos serviços e métodos contraceptivos nas comunidades.
18: Garantir que os produtos de planeamento familiar estejam disponíveis em todas as unidades sanitárias.
16: Canon O'Loughlin, representante da Embaixada da Irlanda, parceira do Ministério da Saúde, e apoia ao setor para maior acesso aos métodos contraceptivos. Tamatola, Verónica Sidumo.
0: Jornal da Noite, dos estúdios da Rádio Moçambique, em Xai-Xai. O secretário de Estado na província de Cabo Delgado apela às lideranças religiosas para que continuem a fortalecer a moral e a confiança mútua nas comunidades com vista à preservação da paz e promoção da solidariedade. Como reporta Somalí Gerberto, em Pemba.
19: Plácido Pereira falava esta quarta-feira em Pemba, na abertura da 4ª Conferência Provincial Religiosa, um evento realizado sob lema Celebrar a Diversidade Religiosa, promovendo os laços de solidariedade em Moçambique. O governante destaca que as plataformas religiosas constituem um parceiro social fundamental do governo no processo de reconstrução da província, no apoio às famílias vulneráveis e na consolidação da cultura de paz, preservação e mediação de conflitos comunitários.
20: Quando o Estado e as instituições sociais enfrentam barreiras operacionais e financeiras, são muitas vezes as lideranças religiosas os primeiros a estender a mão, a partilhar o pão e a abrir as portas dos seus locais de culto para acolher quem tudo perdeu. É essa fé em ação que precisamos de consolidar e replicar em cada bairro, em cada aldeia.
19: Plácido Pereira sublinhou que o papel das confissões religiosas transcende a esfera do aconselhamento espiritual, atuando como parceiros indispensáveis na reconstrução do tecido económico e social.
20: Por isso gostaríamos de exortar aos nossos líderes religiosos a irmos ao encontro das pessoas que se encontram em situação de vulnerabilidade para fornecer o apoio psicossocial, o amparo espiritual necessários para reconstruir a esperança e devolver a dignidade a quem foi forçado a recomeçar do nada.
19: O secretário de Estado na província defendeu igualmente o empoderamento e a inclusão da mulher nas plataformas interreligiosas como um mecanismo essencial para o reforço da paz, reconciliação e coesão comunitária. Somalí Gilberto, em Pemba.
0: Deputados da Assembleia da República pela bancada da Frelimo, Círculo Eleitoral de Gaza, satisfeitos com a atuação da Polícia da República de Moçambique no combate à criminalidade na província. Os parlamentares trabalharam esta semana na província de Gaza. Jornalista Hortência Matavel.
21: Os parlamentares que estiveram reunidos esta quinta-feira com a corporação no comando provincial, no âmbito do trabalho de fiscalização, dizem ter constatado igualmente uma redução significativa da sinistralidade rodoviária nos últimos 8 meses. No fim do encontro, o porta-voz destes parlamentares, Alberto Valoi, encorajou a PRM a redobrar esforços para continuar a garantir ordem, segurança e tranquilidade públicas na província.
1: Queremos também dizer que acompanhamos com agrado a redução do nível de criminalidade, que ronda em cerca de 71 crimes contra 140 e tal do ano passado. Estamos a falar de cerca de uma redução em cerca de 48,9%, o que é muito a salutar. Nós notamos também uma redução muito daquilo que é a sinistralidade rodoviária, os crimes de furto. Então, nós queremos saudar, de facto, esta atuação da polícia, porque esses resultados não aparecem por acaso. É obra de muito trabalho, mesmo na questão da ligação da polícia e comunidade.
21: Porta-voz dos deputados da Assembleia da República pela bancada da Frelimo, Círculo Eleitoral de Gaza, falando no fim do encontro com a PRM no âmbito do trabalho de acompanhamento da atuação da corporação com vista a garantir ordem, segurança e tranquilidade públicas nesta região do país. De Xechai, Hortência Matavel.
0: Isto acontece numa altura em que o Instituto para a Democracia Multipartidária considera que o diálogo nacional inclusivo é fundamental para a construção de uma sociedade democrática e livre de conflitos. André Banhice, os detalhes.
2: É um posicionamento defendido pelo representante do Instituto para a Democracia Multipartidária na cerimônia de abertura das celebrações dos 45 anos do Jornal Domingo, que amanhã se assinala. Osman Kosing falava hoje em Maputo, numa mesa redonda subordinada ao tema O exercício do jornalismo em contextos de conflitos e desastres, contribuições para a democracia, paz e reconciliação nacional.
22: Para o Instituto para a Democracia Multipartidária, o diálogo entre diferentes atores é fundamental para a construção de instituições mais democráticas e de uma sociedade mais capaz de gerir as suas diferenças de forma pacífica. Não apenas discutir os desafios, mas também identificar propostas de reforma e caminhos de ação.
2: A mesa redonda alusiva aos 45 anos do Jornal Domingo contou com a presença de jornalistas, académicos, políticos, religiosos e estudantes de comunicação. O presidente do Conselho de Administração da Sociedade de Notícias, proprietária dos jornais Notícias, Domingo e Desafio, Júlio Manjate, falou dos desafios colocados ao semanário no tratamento da informação com rigor, isenção e transparência para o alcance da democracia, paz e reconciliação nacional.
23: O que a nossa democracia precisa hoje em dia é de um maior comprometimento dos cidadãos, porque só com o engajamento consciente destes e uma ação concertada se pode chegar a esse objetivo.
2: A celebração do Jornal Domingo decorre sob o lema 45 anos, inovando, informando a verdade com ética e responsabilidade. A primeira publicação do Jornal Domingo foi feita a 25 de setembro de 1981. Eu sou Alexandre Manhissa. Boa noite.
0: Boa noite, Alexandre. Académicos no país consideram que o planeta está a tornar-se um lugar difícil de habitar, marcado pela evolução de guerras, trabalho infantil, violação de mulheres e crianças, entre outros males. Jeremias Monjano.
24: Pesquisadores da Universidade Pedagógica de Maputo e da Universidade Joaquim Chissano discutiram hoje numa mesa redonda sobre a necessidade de concórdia entre as nações no que diz respeito aos direitos humanos. O evento foi realizado em torno do tema Evolução Histórica dos Direitos Humanos e dos Povos, ministrado pela docente de História Contemporânea da UPE Maputo, Ana Paulo Manso.
25: Olhando para a situação atual, a guerra no Golfo, as guerras que não terminam na África, a pobreza, a violação dos direitos humanos a todos os níveis, mesmo aqui em Moçambique, crianças infantis sujeitas a trabalhar, violadas, mulheres também que violam, batem os maridos. É uma confusão que estamos a assistir no mundo global. Então nós nos questionamos, existirão realmente os tais direitos humanos?
24: Os materiais para o debate foram colecionados pelos estudantes que assumiram a missão de discutir a questão da consciencialização da massa académica. O estudante do terceiro ano do curso de História na UPE, Joaquim Osvaldo, diz que as mudanças na sociedade antiga e moderna têm impacto no cotidiano e fazem diferença nas dinâmicas do desenvolvimento do país.
26: Ainda nós, mesmo como estudantes, não sabemos, por exemplo, se o direito é inerente ao homem, ou o direito é universal, ou o direito é particular. Com esta mesa redonda, poderemos sair daqui mais enriquecidos sobre a temática.
24: A mesa redonda contou com a presença do docente da Universidade Joaquim Chissano, Patrício José, na qualidade de convidado.
0: É já amanhã que os Mambas defrontam a poderosa seleção do Senegal, jogo a contar para a qualificação ao CAN 2027, e o selecionador nacional Skim Count diz que Senegal é um adversário difícil, mas garante que os Mambas tudo farão para honrar o país. Carlos Calisto, do Canal Desportivo da Rádio Moçambique, desenvolve a notícia.
3: Kalila e Ratifo são baixas da Seleção Nacional de Futebol para o jogo desta sexta-feira frente ao Senegal. Kalila sofreu uma lesão no dedo do pé e está fora. O avançado Ratifo também não estará disponível para o encontro com o Senegal. Em conferência de imprensa de Antivisão, em Maputo, o técnico nacional Chiquinho Conde antevê dificuldades no jogo de amanhã às 15 horas no Estádio Nacional do Zimpeto, frente ao Senegal, a contar para a primeira jornada do Grupo J de qualificação para o CAN 2027.
4: Todos nós estamos engajados para iniciarmos bem um adversário difícil, que é só campeão africano e que acarreta todos os cuidados, não só técnica, tática, mas também física e mental. Vai ser um jogo difícil, porque para além da grandeza da sua seleção, vamos jogar no nosso reduto no dia 25 de setembro, uma data com extremo significado para todos nós, e queremos fazer de tudo para que possamos dar a alegria a todos aqueles que deslocarão ao Estádio Nacional do Zimpeto, que estão aves de ver os Mambas depois da aparição no CAN.
3: Para o timoneiro dos Mambas, a integração de novos jogadores tem sido fantástico.
4: O mais novo do grupo, o Bruno Wilson, está completamente integrado. Surpreendeu-me a mim e a todos nós pela positiva, pela disponibilidade, pelo convívio, pela fácil acessibilidade que ele tem. Espero sinceramente que ele tenha sorte e que nos possa ajudar para aquilo que nós pretendemos.
3: Selecionador Nacional de Futebol Chiquinho Conte espera um jogo de elevado grau de dificuldades frente ao Senegal, referente à primeira jornada do Grupo J do apuramento para o Campeonato Africano das Nações, CAN 2027.
0: É algo para dizer boa sorte à seleção de todos nós. Fora de portas, 32 civis, dentre os quais 15 crianças e 3 mulheres, morreram no Iêmen, com a intensificação do conflito entre os rebeldes houthis e as forças pró-governamentais. O anúncio foi feito hoje em comunicado pelo Alto Comissário das Nações Unidas para os Direitos Humanos, Volker Turk. A guerra no Iêmen intensificou-se em julho, após vários anos de relativa calma, sendo arrastado para o conflito regional desencadeado no final de fevereiro pela ofensiva dos Estados Unidos e Israel contra o Irã. O presidente chinês defendeu hoje que a China e os Estados Unidos devem reforçar o diálogo e evitar o confronto. Xi Jinping considera que as duas potências partilham uma responsabilidade histórica pelo progresso. Numa breve declaração antes da cimeira com o homólogo norte-americano Donald Trump, o líder chinês defendeu que os dois países devem continuar a competir, mas sem permitir que a rivalidade conduza a um conflito. O presidente chinês disse que a China e os Estados Unidos não devem ultrapassar a linha do conflito e do confronto. O presidente da Autoridade Palestiniana pediu hoje que a segunda fase do plano de paz para Gaza seja aplicada rapidamente. Mahmoud Abbas denunciou um suposto esquema israelita que continua a expulsar palestinianos das suas terras. O presidente da Autoridade Palestiniana descreveu que a violência está a escalar com proteção das forças ocupantes com base em leis alicerçadas em discriminação racial, limpeza étnica e terrorismo de Estado. Caro ouvinte, já não dá para mais e assim termina o Jornal da Noite desta quinta-feira. Assinam esta edição Mariam Ibrahim e Teodoro Nhantum. Uma vez mais, boa noite. Até uma próxima oportunidade.

0: 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São 20 horas e 1 minuto.
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2: Independência económica não significa corte nas ações de busca de financiamento externo para o orçamento do Estado e programas de desenvolvimento.
3: É que o desiderato da independência económica não vai com isso significar isolamento. Não quer dizer que nós não possamos recorrer ao financiamento. Em finanças, vezes há em que as condições de utilização de capitais próprios são relativamente mais caras do que recorrer a financiamento externo.
2: Este é o destaque da presente edição do Economia e Desenvolvimento. Saudações.
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2: O Fundo Monetário Internacional afirma estar expectante em relação a um novo programa para o financiamento da base macroeconómica de Moçambique e que coloque o país numa via de prosperidade. A afirmação foi feita em Nova Iorque pela diretora-geral do FMI após o encontro que manteve com o presidente da República, Daniel Chapo, à margem da Assembleia-Geral das Nações Unidas. O detalhe com um enviado especial da Rádio Moçambique a Nova Iorque, o jornalista Mohamed Chane.
4: A afirmação foi feita aqui em Nova Iorque pela diretora-geral do Fundo Monetário Internacional após o encontro que manteve com o presidente da República, Daniel Chapo. Kristalina Georgieva referiu que o encontro com o presidente Chapo foi positivo, tendo servido para abordar novas estratégias para construir uma base sólida para o desenvolvimento do país.
5: We had a very good meeting with the president.
4: Tivemos uma reunião muito boa com o presidente sobre a forma como podemos estabelecer uma parceria para construir uma base sólida para o crescimento e a prosperidade em Moçambique. Reconhecemos que o país foi atingido por cheias de uma forma horrenda e que o contexto externo, como a guerra no Médio Oriente, está a colocar pressão sobre as pessoas e as empresas. Neste ambiente, discutimos como podemos reforçar a posição orçamental de Moçambique, como podemos colocar a política monetária numa base sólida e como pode Moçambique prosseguir reformas de uma forma que seja sensível às pessoas vulneráveis da sociedade. Aguardo com muita expectativa um programa forte que construa a base macroeconómica de Moçambique e coloque o país numa via de prosperidade.
5: Would get the country on a path to prosperity.
4: Recorde-se que o FMI tem estado a trabalhar com Moçambique para o estabelecimento de um equilíbrio econômico e que abre espaço para novos projetos de financiamento. Recentemente, uma equipa técnica do FMI trabalhou em Moçambique para avaliar o desempenho macroeconômico do país. No fim de 10 dias, a equipa técnica constatou que a inflação está controlada e há tendências para a consolidação fiscal, fatores que podem abrir espaço para um novo programa de financiamento. Rádio Moçambique, Nova Iorque, Mohamed Jani.
2: E vamos à análise com Derek Mulatinho, analista de assuntos económicos e comentarista aqui da Rádio Moçambique. Dr. Derek, é bem-vindo aqui ao Economia e Desenvolvimento, onde vamos fazer análise então desta boa nova que nos chega dos Estados Unidos da América, concretamente em Nova Iorque, onde o Fundo Monetário Internacional está expectante em relação a um novo programa para o financiamento da base macroeconómica de Moçambique e que coloque o país numa via de prosperidade. Que leitura podemos fazer, então, deste pronunciamento da diretora-geral do FMI, Kristalina Georgieva, depois de reunir com o presidente da República, Daniel Chapo?
3: Bom, nós pensamos que é um pronunciamento que sinaliza o interesse de ambas as partes, okay, quer seja do Fundo Monetário Internacional e do Governo de Moçambique, de firmarem um acordo que estabeleça um novo programa. Neste momento decorrem discussões técnicas que estão a olhar para a situação macroeconómica que o país está a atravessar, a olhar para as reformas que o governo tem estado a implementar,
2: pois
3: tem estado a olhar para um conjunto de recomendações anteriormente feitas e daquilo que o governo tem estado a apresentar como contrapartida. Os sinais, quer seja os deixados pela missão que esteve em Moçambique, e mesmo neste diálogo que está a decorrer ao mais alto nível, e um dos maiores sinais políticos é que este programa, ou a discussão do programa, já atingiu um nível político mais alto. Estamos aqui a falar de um diálogo que decorre entre o Presidente da República e a Presidente do Fundo Monetário Internacional, a Sra. Kristalina. Isto demonstra que está a ser acompanhado politicamente, para além das discussões técnicas, e que, naturalmente, assim que todas as condições e todos os acordos estiverem estabelecidos, eventualmente teremos um anúncio que nós temos a expectativa que ele decorra entre os meses de novembro e, mais tardar, até final de dezembro, que era para suportar aquilo que são o Orçamento Geral do Estado, ainda a olhar para o ano 2027.
2: Exato. A diretora-geral do FMI fez referência de que, portanto, a desenhar as novas estratégias para construir uma nova base sólida de desenvolvimento do país, vamos saber que poderá alcançar aquilo que é a tão almejada independência económica. Estamos aqui perante uma instituição de gabarito internacional que faz este pronunciamento. Quais as principais linhas que Moçambique deve seguir para que possa ficar independente no verdadeiro sentido de financiamento ao orçamento do Estado?
3: Bom, o que nós pensamos e que já foi referido anteriormente pelo Presidente da República é que o desiderato da independência económica não vai com isso significar isolamento. Não quer dizer que nós não possamos recorrer ao financiamento. Em finanças, vezes há em que as condições de utilização de capitais próprios são relativamente mais caras do que recorrer a financiamento externo. O que é que estamos com isso a dizer? Há momentos dentro da economia em que é mais barato utilizar recursos externos e há momentos em que é mais barato utilizar recursos próprios. Uma boa gestão ou uma gestão credível que olhe para princípios financeiros, tendo a olhar para estas componentes, isto para dizer ou para responder a questão é que nós não podemos sonhar a independência económica numa perspectiva de que nós não iremos recorrer a financiamento externo. Pode-se dar o caso em que investir recursos que poderiam de alguma forma suportar aquilo que é o orçamento do Estado em outras economias, em outros mercados, possa resultar em operações que sejam rentáveis do que utilizá-los para investimento dentro do país. Então a decisão correta vai ser em avaliar aquilo que são os recursos que o Estado poderá ter na altura em que nós teremos atingido condições para essa independência económica e tomar as decisões de acordo com o momento que nós pretendemos tomar a decisão entre recorrer a recursos próprios para financiar o orçamento de Estado ou recorrer ao endividamento. Isto para dizer de outra forma que não é problemático ou a dívida não pode ser olhada como um problema. A dívida ela tem de ser olhada numa perspectiva de sustentabilidade. Temos de ter a capacidade de cumprir com o serviço da dívida no mesmo momento em que conseguimos investir, em fazer despesas de investimento, pagar salários, construir escolas, hospitais e por aí em diante um conjunto de investimento que seja investimento produtivo ou investimento social. Uhum. Isto, dito de outra forma, ou mesmo a resumir o pensamento, é que o desiderato, este tão almejado sonho da independência económica não se deve traduzir em isolamento, mas deve ser traduzido numa melhor escolha ou na determinação das prioridades que respeitem aos interesses nacionais e que o país não possa ir a reboque nem seja do FMI, do Banco Mundial ou qualquer outro parceiro de cooperação. A independência económica deve nos colocar numa posição em que nós conseguimos olhar para as nossas necessidades, olhar para as nossas prioridades e discuti-las com os parceiros de cooperação, não existindo condições para que nós possamos ter alternativas. A independência financeira pode ser traduzida numa liberdade de escolher quais parceiros poder contar com eles e que medidas é que não poderão ferir os interesses nacionais. Então, o caminho a fazer ou o caminho a seguir é continuar a investir no aumento da produção, continuar a investir numa melhoria de gestão da dívida, melhoria de gestão das nossas empresas, continuar a investir numa melhor educação que liberte o homem e torne-nos mais independentes social e economicamente.
2: Até porque a última missão que esteve de visita a Moçambique, do FMI, reforçou estas notas que acaba de fazer menção, que é tornar sustentável a dívida pública, reformar a autoridade tributária e sanear as empresas públicas e cortar despesas que, portanto, criem algumas... Exato, mas temos outros desafios neste âmbito que não só o país e o mundo atravessam uma situação económica desafiante num ambiente global cada vez mais difícil. Portanto, a atividade económica, pese embora esteja a recuperar em Moçambique, O que é que nós temos de ter em conta aqui para que possamos saber balançar estes fatores que podem jogar em algum momento de forma traiçoeira para aquilo que é a trajetória que Moçambique está a ter agora de crescimento económico?
3: Bom, primeiro é que nós precisamos de ter os pés assentes no chão.
2: Pois.
3: Olhar para o momento em que nós estamos a atravessar é que ele é, de alguma forma, incerto. Existem várias incertezas. Nós poderíamos começar primeiro pela prevalência do conflito russo-ucraniano. Uhum. Podemos olhar para o conflito no Médio Oriente, que tem altos impactos junto do preço do petróleo. Ainda líamos hoje notícias que indicavam que uma das principais instituições que tem acompanhado aquilo que são os preços de petróleo, como a JP Morgan, já tinha abandonado o modelo ou a modelagem financeira que fazia aqui a previsão de preços, porque é tão incerto, os eventos são tão incertos e não existe uma indicação de que poderemos encontrar há poucos dias um acordo sobre aquilo que está acontecendo no Estreito de Hormuz, e temos a indicação de que outras vias de exportação de combustíveis estão a ser afetadas neste conflito. Então, este é o primeiro cenário de incerteza. O segundo cenário de incerteza que nós podemos aqui incluir é a questão dos efeitos climatéricos do El Niño, que nós ainda não sabemos como é que eles poderão se sentir em Moçambique, se poderão se traduzir numa questão de secas severas que podem também afetar boa parte daquilo que é a nossa produção. Não sabemos se poderão se traduzir em cheias e não sabemos qual é o impacto. Então, tudo isto, ou todos esses eventos, obrigam-nos a olhar não só para estas situações menos boas, mas olhar para as situações boas como é o arranque de alguns projetos de gás e eventual notícia do arranque de mais outros projetos, como é o caso da Exxon, que existe uma expectativa de que este projeto possa ter a decisão final de investimento ainda neste ano, que o Presidente da República também esteve a fazer referência.
2: Exato.
3: Então, estamos aqui num mar de incertezas. Este mar de incertezas deve-nos fazer olhar para um conjunto de reformas que o governo deve fazer. Essas reformas devem passar primeiro pela consolidação fiscal, que, aliás, já começou desde 2025. Vai ser necessário olhar para essa consolidação fiscal e garantir que temos as contas públicas, todas elas conhecidas, estrategicamente unificadas e consolidadas de facto. A questão da gestão da dívida pública também já existe um trabalho que está a ser feito, mas nós, ao pensarmos na dívida pública, devemos também ancorar esta questão da dívida pública a este trabalho que o governo está a fazer no diálogo com o Fundo Monetário Internacional sob o ponto de vista de credibilização do país, que poderá de alguma forma garantir que, à luz do ISF, do Extended Facility Credit, que é o que está aqui em discussão, a facilidade de crédito alargada, o governo possa conseguir ter recursos menos onerosos ou mais baratos, concessionais junto de praças internacionais, que permitiriam a mobilização de investimentos para o país, dariam uma perspectiva macroeconómica e fiscal que o país está a fazer trabalho necessário e que poderia viabilizar a entrada de investimento direto estrangeiro para o país, que de alguma forma poderá resolver parte dos problemas da empregabilidade, garantir que as empresas possam produzir e que o Estado possa, para além desta produção que é importante para a exportação, do ponto de vista de aquisição de obtenção de divisas, mas garantir que também consegue colher receitas que vão, de alguma forma, garantir que nós sejamos independentes financeiramente. E depois as decisões de como é que nós iremos utilizar esta independência financeira poderão naturalmente depender de questões financeiras e técnicas. Mas temos é que compreender que estamos num momento incerto. Essas incertezas fazem-nos pensar isto com a devida cautela.
2: Uma última questão, doutor, prendia-se mesmo com uma questão que fez menção aqui, agora na sua locução, que tem a ver com até quando é que Moçambique poderá ter bases para poder não depender de financiamento externo, principalmente do Fundo Monetário Internacional, que há correntes de economistas e não só aqui, nacionais e internacionais, que defendem que um país, para desenvolver e atingir mesmo a sua independência económica, é preciso que se desfaça, neste caso, destes tipos de financiamento ao orçamento do Estado.
3: Bom, eu olho para essa discussão com bastante interesse.
2: Pois.
3: Não partilho de várias opiniões que olham dessa forma para essa discussão.
2: Taxativamente
3: sim, ou sim. A 100%. Uhum. Existem várias vertentes, algumas delas com alguma razão pelo papel que o Fundo Monetário Internacional, o Banco Mundial, podem ter desempenhado a algum momento do nosso trajeto económico-financeiro. A falência da indústria do caju e por em diante, e outras situações que foram não muito bem. Agora, nós temos de compreender que essas instituições, para além de terem financiamentos concessionais que são relativamente mais baratos, jogam um papel internacional bastante relevante do ponto de vista de credibilização do próprio país. Qualquer pronunciamento, quer seja do Banco Mundial e do Fundo Monetário Internacional, agita mercados e praças internacionais, agita investidores que têm interesses de investir no país. Uhum. A necessidade de nós termos um acordo com o Fundo Monetário Internacional não pode ser vista apenas na perspectiva financeira, porque existem ajudas técnicas que, de alguma forma, ajudaram e garantiram que o país tivesse, por exemplo, um controle da inflação a níveis desejados, a questão da gestão das reservas internacionais líquidas do país, apoios em formação técnica financeira ao Banco de Moçambique, ao Ministério das Finanças e por aí em diante. Nós temos de olhar não só numa perspectiva financeira, há uma perspectiva de aprendizado. Agora, esta perspectiva financeira de aprendizado garante-nos que hoje estejamos em condições de questionar, fazer alguns questionamentos ao Fundo Monetário Internacional, garante-nos que nós possamos olhar os fatores e colocar até em causa algumas formas de olhar, por exemplo, a questão da taxa de câmbio. Não há um entendimento comum entre o Governo, o Banco Central e o Fundo Monetário Internacional. Então, estes são ganhos que foram obtidos, eu falava da inflação, é um trabalho que foi feito. Então, nós não podemos olhar apenas numa perspectiva financeira. Nós poderíamos até não estar neste momento a precisar de créditos para suportar as nossas despesas, mas precisaríamos sempre de manter boas relações com o Fundo Monetário Internacional. Poderíamos não precisar de auditorias financeiras ou de visitas programáticas, que é para produzir relatórios, mas o facto de que o Fundo Monetário Internacional possa estar atento à nossa economia, por ter relatórios ou informações positivas sobre o país, ajuda que investidores possam olhar e confiar na forma como a nossa gestão está a ser feita.
2: E esta foi a análise com Derek Mulatinho, analista de assuntos económicos e comentarista aqui da Rádio Moçambique. Vamos a um olhar à atualidade económica internacional. O nosso primeiro à escala é o Malawi, onde se registra uma quebra na produção e nos rendimentos das culturas de tabaco, chá, café e algodão. É um facto que está a gerar preocupação e a motivar apelos à diversificação das exportações e ao investimento em setores alternativos. O correspondente Sérgio Sixpence.
6: Este ano, a receita do algodão, quando comparada com a safra do ano passado, caiu em 19%, gerando US$ 36 milhões, enquanto que o tabaco rendeu US$ 282,4 milhões contra os US$ 517 milhões do ano passado, uma queda de 43%. Por outro lado, os preços de abertura do café no mercado interno reduziram para US$ 9 por quilograma, face a cerca de US$ 12 por quilograma no mesmo período do ano passado, o que representa uma queda de 24%. A produção de chá não foi poupada, tendo-se situado nos 29,44 milhões de quilogramas no primeiro semestre deste ano, contra 31,48 milhões de quilogramas no mesmo período do ano passado. Esta queda na produção e nas receitas provenientes destas culturas de rendimento, que são as principais fontes de divisas do país, é vista pelo professor de Economia da Universidade do Malawi, Edward Lemani, como um alerta para as autoridades explorarem e diversificarem as suas economias em busca de mais oportunidades de exportação. Para Lehman, a melhor abordagem é diversificar as exportações e equilibrar a base exportadora para que não dependa em grande parte do setor agrícola. Disse precisar igualmente de explorar rapidamente a vantagem competitiva do país para que se possa apoiar as exportações com contribuições equilibradas do setor. Lehman alertou que, se as exportações não melhorarem, o país continuará a enfrentar reservas em queda, volatilidade cambial, uma balança de pagamentos desequilibrada e inflação dos produtos importados. O diretor do Centro de Agricultura e Desenvolvimento de Investigação da Universidade de Agricultura e Recursos Naturais de Lilongwe, Inocente Panga Panga, afirmou que a queda indica que já é tempo de o Malawi procurar culturas alternativas que complementem as existentes. Exortou o governo a investir mais noutros setores que têm potencial para trazer divisas para o país. Panga Panga enfatizou que qualquer queda na receita das principais culturas de exportação, especialmente o tabaco, indica um impacto negativo para o país, atendendo que o Malawi depende muito destas culturas e um declínio no seu desempenho não afeta apenas a economia, mas também tem consequências para outras necessidades sociais. Atribuiu ainda o caso de a queda se mantiver, o Malawi enfrentar dificuldades para adquirir outros produtos, como fertilizantes, medicamentos e combustíveis, que exigem divisas para serem comprados. Entretanto, os esforços do governo para formalizar a mineração artesanal e de pequena escala estão a ser prejudicados por uma moratória na emissão de novas licenças de mineração, informou o Ministério das Minas e Energia. O secretário principal, Rod Wilzonde, afirmou que o Ministério, em colaboração com o Ministério da Industrialização, Negócios, Comércio e Turismo, iniciou uma campanha em todo o país para sensibilizar e organizar os operadores de mineração artesanal e de pequena escala. A campanha resultou na sensibilização de 29 grupos de mineração artesanal e de pequena escala, enquanto 10 cooperativas foram registradas. Segundo Zonde, a iniciativa ajudou a melhorar a organização e a segurança entre os mineiros, além de criar uma base de dados para apoiar o licenciamento e o acesso futuro a financiamento e equipamento. No entanto, deu a conhecer que o licenciamento destas novas cooperativas de mineração artesanal e de pequena escala está atualmente suspenso devido à moratória presidencial sobre novas licenças de mineração. O presidente Peter Mutharika instituiu a moratória como parte das medidas para auditar e reorganizar o setor mineiro, bem como para promover a transparência e o benefício local dos recursos minerais. Sérgio Sixpence, em Blantyre.
2: Do Blantyre, no Malawi, seguimos para Joanesburgo, na África do Sul, de onde nos chegam notas dando conta que o Comitê de Política Monetária aumentou a taxa de juro diretora em 25 pontos base para 7,25%, com efeitos a partir desta sexta-feira. Correspondente Eduardo Figurão.
7: O governador do Banco Central da África do Sul, Lesecha Kanyago, anunciou a decisão, afirmando que a perspectiva para a inflação enfrenta riscos de subida, situando-se nos 4,4%. Afirmou que o Comitê de Política Monetária adotou uma abordagem cautelosa na definição das taxas no meio da crescente incerteza, mantendo o foco no seu mandato de estabilidade de preços. Acrescentou que as cadeias de abastecimento globais estão a ser afetadas pela intensificação dos conflitos no Médio Oriente, bem como pela guerra entre a Rússia e a Ucrânia, o que aumenta as pressões inflacionistas. É por isso que, segundo o governador Kanyago, os bancos centrais das principais economias estão a aumentar as taxas de juros. Na África do Sul, a inflação deverá manter-se elevada até 2027, impulsionada principalmente pela inflação dos combustíveis e dos serviços. O crescente setor de centros de dados da cidade de Cabo pode atrair investimento e impulsionar o crescimento econômico, mas as limitações de eletricidade, água e espaço da cidade terão de ser cuidadosamente ponderadas, alertam economistas. Os centros de dados são cada vez mais importantes para setores como os serviços financeiros, a tecnologia, a computação em nuvem, o software e o retalho, e prevê-se que o crescimento da inteligência artificial aumente ainda mais a procura. Por isso, os economistas afirmam que o surgimento dos centros de dados não deve ser visto isoladamente das restrições de eletricidade existentes no país. Apontam para que o que descrevem como

0: Enacala, província de Nampula, à realização da Conferência de Adesão de Valor com base nos recursos minerais e energéticos disponíveis em Moçambique. Com vista à materialização desta iniciativa, brigadas do Ministério dos Recursos Minerais e Energia estão a trabalhar nas províncias para divulgar a conferência considerada crucial na definição de mecanismos que permitam que pelo menos 20% dos recursos naturais explorados no país sejam processados localmente. Mais de 126 milhões de meticais serão disponibilizados para financiar micro e pequenas empresas nas províncias de Niassa e Cabo Delgado no âmbito do projeto Conecta Negócio. O financiamento pretende reforçar a capacidade produtiva das empresas, estimular o crescimento do setor privado e criar novas oportunidades de emprego nas duas províncias. A iniciativa deverá beneficiar, sobretudo, micro e pequenas empresas de diversos ramos, com destaque para agricultura, turismo, mineração e comércio, através do acesso ao financiamento e outros mecanismos de apoio ao desenvolvimento dos seus negócios. Segundo o coordenador da Unidade de Desenvolvimento Estratégico e Estudos de Projetos na Agência de Desenvolvimento Integrado do Norte, Angai Mariu, dos 264 projetos já submetidos, apenas serão selecionados 60. O governo está a preparar um programa de concessões para entregar a operadores privados a gestão das infraestruturas dedicadas à cabotagem marítima, numa medida que pretende dinamizar esta atividade e melhorar o acesso aos portos nacionais. A iniciativa conduzida pelo Ministério dos Transportes e Logística deverá avançar para a fase de concursos públicos nos próximos meses e prevê a concessão de infraestruturas destinadas exclusivamente aos terminais de cabotagem. O objetivo é garantir prioridade de acesso aos portos e conferir maior previsibilidade às operações. Segundo o Ministro dos Transportes e Logística, João Matombe, a medida pretende responder às dificuldades de acesso que atualmente se verificam em alguns portos. Moçambique procura redefinir as bases da sua industrialização, apostando na identificação de setores prioritários, na maior transformação das matérias-primas nacionais e no desenvolvimento de cadeias de valor capazes de reduzir a dependência das importações e aumentar a capacidade exportadora da economia. Para o efeito, o Governo está a realizar um diagnóstico nacional destinado a identificar produtos prioritários e setores estratégicos em cada província. O exercício deverá orientar a definição das áreas onde existem melhores condições para desenvolver cadeias de valor, direcionar investimento e aumentar a transformação industrial, segundo o Ministro da Economia, Basílio Muate. Empresários brasileiros do setor do petróleo e gás consideram que Moçambique tem condições para tornar-se numa referência mundial no setor energético. Os empresários destacam a posição geográfica de Moçambique e as suas reservas de gás como fatores que podem favorecer a integração do país nos mercados internacionais de energia. O presidente do Fórum Rio Petróleo e Gás, Nelson Filho, defende uma cooperação baseada na partilha de conhecimentos, investimentos e desenvolvimento conjunto entre Moçambique e Brasil.
1: Chegamos ao fim da presente edição do programa Economia e Desenvolvimento. Destacamos, independência económica não significa corte nas ações de busca de financiamento externo para o orçamento do Estado e programas de desenvolvimento.
2: É que o desiderato da independência económica não vai com isso significar isolamento. Não quer dizer que nós não possamos recorrer ao financiamento. Em finanças, vezes há em que as condições de utilização de capitais próprios são relativamente mais caras do que recorrer a financiamento externo.
1: Analista de Assuntos Económicos, Derek Mulatinho. Recebo os cumprimentos de despedida de Gerson Jamis na edição e apresentação e Samu Elias na sonorização.
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0: Passamos agora a transmitir-se na íntegra o discurso do chefe de Estado Daniel Chapo, proferido na 81ª Assembleia Geral das Nações Unidas.
1: Sua Excelência, chefes de Estado e de Governo, Sua Excelência Khalilur Rahman, presidente da 81ª Sessão da Assembleia Geral das Nações Unidas, Sua Excelência António Guterres, Secretário-Geral das Nações Unidas, Excelências, Senhoras e Senhores Ministros aqui presentes, de vários governos, a representar o Chefe de Estado, permitam-me começar por felicitar Vossa Excelência, Senhor Presidente, pela eleição para dirigir os trabalhos desta Assembleia, assegurando-lhe o pleno apoio da República de Moçambique. Reconhecemos igualmente o trabalho desenvolvido pela Sua Excelência antecessora, Sua Excelência Annalena Baerbock, ao serviço desta organização, cuja contribuição muito valorizamos. Senhor Presidente, o tema escolhido para esta sessão, restaurar a confiança, gerir a transformação, uma organização das Nações Unidas que beneficia a todos, convida-nos a regressar às primeiras palavras da Carta das Nações Unidas, palavras singelas, mas talvez entre as mais poderosas alguma vez inscritas num tratado internacional. Nós, os povos, juntos como uma expressão mais abrangente da nossa responsabilidade coletiva perante a humanidade. Há 81 anos, perante a devastação causada pela guerra, a humanidade escolheu a cooperação em vez de confrontação, o direito em vez da força e a esperança em vez do medo. Essa promessa moldou gerações, protegeu milhões de vidas no mundo todo e deu voz àqueles que durante demasiado tempo permaneceram à margem das decisões internacionais. Hoje, porém, essa promessa enfrenta um dos seus testes mais difíceis, pois vivemos num mundo marcado por guerras prolongadas, rivalidades geopolíticas crescentes, crises humanitárias persistentes, eventos climáticos severos e outros desafios de grande complexidade ao nível do mundo. Ao mesmo tempo, Excelência, a revolução digital, as mudanças demográficas e a reorganização das cadeias de valor estão a transformar todos os dias as nossas economias e sociedades a uma velocidade sem precedentes. Nunca o mundo esteve tão interligado e, ao mesmo tempo, tão fragmentado como hoje. E é precisamente neste contexto que o tema desta sessão assume particular significado. Restaurar a confiança exige coerência entre os princípios que proclamamos como líderes e as decisões que tomamos. Exige aplicação justa do direito internacional e resultados concretos que se traduzam em melhoria de vidas das pessoas em todo o mundo. Em suma, restaurar a confiança significa renovar a promessa feita. Há 81 anos, repito, nós, os povos. Senhor Presidente, Moçambique conhece por experiência própria o valor do multilateralismo e o valor das Nações Unidas, esta nossa organização. Esta organização acompanhou o nosso povo em momentos decisivos da sua história, na caminhada para a nossa independência nacional como um povo, na caminhada e construção da paz em Moçambique, na reconstrução nacional, na resposta às catástrofes naturais e na promoção do desenvolvimento sustentável. Hoje, no processo do diálogo nacional inclusivo. Muito obrigado, Nações Unidas. A confiança de Moçambique no multilateralismo resulta, por isso, de uma memória viva do povo moçambicano. É neste espírito que Moçambique enaltece a liderança do secretário-geral, engenheiro António Guterres, cujo mandato à frente desta organização coincidiu com um período marcado por enormes desafios globais e no qual os limites do multilateralismo foram postos à prova. Ele deixa uma organização robusta e preparada para melhor responder aos desafios do nosso tempo. O seu legado é, do nosso ponto de vista, inquestionavelmente positivo e de realizações estruturantes desta organização. Assim, a melhor homenagem que podemos prestar ao seu legado consiste em prosseguir a obra de fortalecer esta organização, pois nenhuma geração recebe as Nações Unidas como um património acabado. Excelências, hoje, os três pilares sobre os quais assenta a ação das Nações Unidas, paz e segurança, desenvolvimento e direitos humanos, encontram-se sujeitos a uma pressão sem precedentes. No domínio da paz e segurança, assistimos à multiplicação dos conflitos ao nível do mundo, ao agravamento do sofrimento das populações civis e inocentes, à expressão do terrorismo e a expansão e do crime organizado transnacional. Estes desafios, entre outros, devem reforçar-nos e levar-nos a reforçar a observância e a promoção dos mecanismos de prevenção e resolução pacífica dos conflitos ao nível do mundo, bem como do direito internacional, à luz da Carta das Nações Unidas, incluindo o respeito pela soberania e integridade territorial dos nossos Estados. Os direitos humanos e a cooperação internacional, fatores que são de verdadeira e, na verdade, indissociáveis. Por esta via, poderemos abordar de forma mais eficaz os conflitos que persistem no mundo, incluindo em alguns países e regiões do nosso continente, Mãe África. É também este axioma que está na base da nossa defesa de soluções de dois Estados para a Palestina, vivendo lado a lado em paz e segurança com Israel, como um caminho justo, legítimo e duradouro. O princípio da autodeterminação dos povos, estabelecido na Carta das Nações Unidas, no longínquo ano de 1945, continua tão válido quanto atual. É neste quadro que reafirmamos a nossa posição de princípio em apoio à causa do povo saharaui. Os valores consagrados na Carta das Nações Unidas elevam esta organização a ser o epicentro do multilateralismo global. Por esta razão, nós opomos a imposição das medidas coercivas unilaterais que continuam a penalizar povos inteiros em clara violação da referida Carta das Nações Unidas. Reiteramos assim a nossa posição em defesa do fim do bloqueio econômico, comercial e financeiro imposto contra Cuba. De igual modo, queremos expressar a nossa solidariedade com o povo irmão do Zimbábue e reiteramos a nossa posição a favor do levantamento incondicional das sanções contra o Zimbábue e outros países ao nível do mundo. Defendemos ainda uma cooperação económica mutuamente benéfica, baseada no respeito pela soberania de cada Estado, pela igualdade entre os Estados e pela liberdade da escolha dos povos durante os processos eleitorais. No domínio do desenvolvimento, continuamos igualmente longe de cumprir a promessa da Agenda 2030. Com menos de 4 anos até ao prazo estabelecido, milhões de pessoas continuam privadas de oportunidades básicas, água, energia, infraestruturas e outras. Afigura-se assim necessário acelerar a concretização dos compromissos assumidos no âmbito dos Objetivos de Desenvolvimento Sustentável, o que requer financiamento previsível, acessível e sustentável. Exige igualmente uma arquitetura financeira internacional mais justa, alívio sustentável da dívida, maior transferência de tecnologia adequada, comércio internacional mais equilibrado e investimentos capazes de transformar potencial em prosperidade e observância pelo princípio da responsabilidade comum mais diferenciada. Da mesma forma, no domínio dos direitos humanos, importa promover uma abordagem equilibrada, imparcial e coerente, assente nos princípios da universalidade e da igualdade de tratamento entre Estados. A sua promoção deve privilegiar o diálogo construtivo, a cooperação e o fortalecimento das nossas instituições. Senhor Presidente, em Moçambique estamos empenhados na construção e consolidação da paz, no fortalecimento das instituições democráticas e na condução de um diálogo nacional inclusivo, liderado pelos moçambicanos, iniciativa genuinamente moçambicana, para aprofundar a reconciliação, a unidade nacional, a paz e as reformas necessárias, contando com o apoio dos parceiros internacionais e respeitando a proporção e apropriação nacional. Em Cabo Delgado, registramos progressos no combate ao terrorismo e no reforço da segurança. Com o esforço das nossas forças de defesa e segurança e o apoio da SADEC, da União Europeia, do Ruanda e da Tanzânia. Contudo, a estabilização permanece incompleta e exige uma resposta concertada e maior cooperação internacional para o combate ao terrorismo. Agradecemos a solidariedade recebida e apelamos a um apoio internacional mais previsível e coordenado para consolidar a segurança, a estabilização, a reconstrução e o desenvolvimento das zonas afetadas, onde a força local continua a fazer o trabalho no combate ao terrorismo. No quadro do PQG 2025-2029 e do END 2025-2044, Moçambique está empenhado em transformar o seu potencial em prosperidade partilhada para o seu povo, através da valorização dos seus recursos e do investimento no desenvolvimento humano, principalmente na juventude e na mulher, que são a maioria do povo moçambicano. Queremos acrescentar valor aos recursos naturais, modernizar a nossa agricultura, promover a industrialização, desenvolver o turismo, expandir o acesso à energia, investir em infraestruturas, na educação, na saúde, na ciência, na tecnologia, na digitalização e na economia no geral. Os recursos naturais devem contribuir para a diversificação da nossa economia, a mobilização de receitas e o investimento no nosso maior recurso, que é o talento do povo moçambicano e o talento do povo africano. A nossa posição no Oceano Índico, os corredores logísticos, o potencial agrícola, energético e mineral fazem de Moçambique uma plataforma estratégica para o investimento e a integração regional. Procuramos por isso parcerias de longo prazo que criem capacidades nacionais, promovam conteúdo local, respeitem o ambiente e geram emprego, sobretudo para jovens e mulheres. Moçambique continuará a diversificar as suas parcerias de forma soberana, transparente e mutuamente benéfica, trabalhando com todos à luz das prosperidades nacionais e prioridades nacionais. Esta é também a ambição de África, ser a autora do seu próprio destino, participar na definição de regras e beneficiar plenamente da riqueza que ajuda a criar. África enfrenta, contudo, um paradoxo. É rica em recursos, mas ainda refém e retém pouco o valor que estes recursos geram. Por isso, o investimento deve evoluir da simples extração para a transformação e criação de valor a nível local, passando das transações às parcerias, da dependência à criação de capacidades e de exportação de recursos à construção de cadeias de valor nacionais, regionais e internacionais. Neste contexto, a integração regional e continental assume importância estratégica ao ampliar mercados, criar economias de escala, integrar cadeias produtivas, atrair investimentos e estimular a inovação, pode se transformar o potencial económico em oportunidades concretas, sobretudo para a sua população jovem. Em Moçambique, esta visão traduz-se em avanços nos interconectores de eletricidade com países vizinhos, bem como nos postos fronteiriços de paragem única que estamos a construir. A integração constrói-se com estradas que aproximam os nossos povos, com energia que atravessa fronteiras e infraestruturas que transformam vizinhança em comunidade local. Uma transformação que exige condições justas e sustentáveis de financiamento. Excelências, com menos de 4 anos, para o cumprimento da Agenda 2030, os países em desenvolvimento continuam a enfrentar elevado custo de financiamento, dívida crescente e acesso limitado aos recursos para investir no seu próprio desenvolvimento. Continuamos a defender uma arquitetura financeira internacional mais justa, com financiamento previsível e acessível a soluções sustentáveis para a dívida. É igualmente necessário que o acesso ao financiamento concessional considere as vulnerabilidades dos países, para além do rendimento, e que os países desenvolvidos cumpram integralmente os seus compromissos de financiamento do desenvolvimento e da ação climática. Para Moçambique, como um dos 10 países mais vulneráveis do mundo, esse aspecto é importante. As alterações climáticas traduzem-se em vidas perdidas, famílias deslocadas, colheitas destruídas e infraestruturas danificadas ciclicamente. Os ciclones, cheias, inundações demonstram que a resiliência é hoje uma questão ambiental, económica, alimentar, social, desenvolvimento e, cada vez mais, de paz e segurança em todo o mundo. Reiteramos, por isso, a necessidade de reforçar o financiamento para adaptação, facilitar o acesso aos fundos climáticos, operacionalizar os mecanismos de perdas e danos e investir em sistemas de alerta prévio e infraestruturas resilientes. Moçambique permanece altamente vulnerável a eventos climáticos extremos, cheias, inundações, ciclones, vendavais. Preocupa-nos, em particular, a previsão da ocorrência do fenómeno El Niño, com possíveis impactos severos no centro e sul do nosso país, sobretudo em matéria de seca, insegurança alimentar e meios de subsistência. A preparação e a cooperação internacional serão fundamentais para reduzir estes impactos num contexto em que as necessidades humanitárias já enfrentam um financiamento extremamente deficitário ao nível de todo o mundo. Senhor Presidente, a transformação digital exige a mesma solidariedade que estamos a falar, pois a África não deve limitar-se a fornecer os minerais que alimentam os centros mundiais de inovação. Precisamos de investimento em conectividade, capacidade computacional, investigação científica, formação de jovens em África, transformação de tecnologia e governação ética da inteligência artificial, no espírito de parcerias que criem capacidades e promovam a autonomia dos nossos Estados soberanos. Assim, Moçambique reitera o seu apoio aos objetivos da iniciativa UN 80 de tornar esta organização mais eficaz, mais coerente, mais inclusiva, representativa e adequada aos desafios do nosso tempo. A reforma deve ser assumida como um compromisso político de todos nós, orientado para resultados concretos. A reforma deve igualmente corrigir os desequilíbrios de representação da governação global. Nisto, a África não pode continuar no centro da agenda do Conselho de Segurança e permanecer ausente na sua categoria de membros permanentes. A África deve ser membro permanente do Conselho de Segurança das Nações Unidas. Reafirmamos, por isso, a posição comum à África relativa à reforma do Conselho de Segurança das Nações Unidas, baseada no consenso de Ezulwini e da declaração de Sirte, à luz do qual não menos de 2 assentos permanentes com todas as prerrogativas e privilégios, incluindo o veto enquanto este existir. E 5 assentos não permanentes são destinados à África. A contribuição que Moçambique deseja oferecer ao debate desta Assembleia tem em vista restaurar a confiança através da paz, gerir a transformação através da inclusão e produzir resultados por meio de uma ação coerente aos níveis nacional, regional e internacional. Para tal, é necessário fortalecer a cooperação internacional e dotar a Organização das Nações Unidas de maior capacidade para enfrentar os desafios presentes e legar às futuras gerações uma organização mais forte do que aquela que recebemos. Uma organização à altura dos desafios do nosso tempo, capaz de servir os povos com dignidade, proteger o planeta e promover uma prosperidade partilhada a nível internacional. Excelências, há 81 anos, os fundadores desta organização confiaram à humanidade uma promessa de paz, de cooperação e de dignidade e, sobretudo, de esperança. Hoje, essa responsabilidade cabe-nos a nós e o caminho permanece claro: diálogo, cooperação, parceria, inovação, solidariedade e reforço contínuo do papel das Nações Unidas e nunca o uso da força para impor decisões. Esta organização constitui a mais abrangente expressão da nossa responsabilidade coletiva e do nosso compromisso com o multilateralismo ao serviço da humanidade. Senhor Presidente, permitam-me concluir regressando às primeiras palavras da nossa Magna Carta: nós, os povos. Essas palavras não pertencem ao passado, mas são um compromisso com o futuro em que as Nações Unidas permaneçam a expressão da nossa responsabilidade coletiva como um povo ao nível do mundo comum perante a humanidade. Muito obrigado pela vossa atenção.
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1: Boa noite. O presidente da República, Daniel Chapo, orienta esta sexta-feira na cidade de Inhambane as cerimônias centrais do 25 de setembro, dia das Forças Armadas de Defesa de Moçambique, FADM. No monumento erguido em memória aos heróis nacionais na cidade de Inhambane, o chefe do Estado vai depositar uma coroa de flores em homenagem aos moçambicanos que deram a sua vida pela defesa da soberania e independência nacional. Durante as festividades do 25 de setembro, o presidente da República vai orientar igualmente o ato de condecoração de entidades nacionais em reconhecimento do seu contributo em diferentes áreas para o desenvolvimento e a construção do país. O ato da condecoração será replicado em todas as províncias do país, sob a orientação dos respectivos secretários de Estado, segundo refere um comunicado da Presidência da República enviado à nossa redação. Delegações dos governos de Moçambique e Botswana reúnem-se esta sexta-feira na capital Tswana, Gaborone, em nona sessão da Comissão Mista Permanente de Cooperação. O encontro será co-presidido pela ministra moçambicana dos Negócios Estrangeiros e Cooperação, Maria Manuela Lucas, e o ministro das Relações Internacionais do Botswana, Penyo Butali, indica um comunicado. O grupo traçará estratégias para alavancar e dinamizar a cooperação bilateral nos setores de transporte e logística, comunicação e transformação digital, recursos minerais e energia, finanças, defesa e segurança, justiça, obras públicas, habitação e recursos hídricos, agricultura, pescas e meio ambiente. A ministra moçambicana Maria Manuela Lucas e o ministro do Botswana abordarão também, entre outros, o fortalecimento das relações nos domínios de trabalho, género e desenvolvimento social, educação, cultura e saúde. A primeira-ministra reafirma o compromisso do governo moçambicano de tornar o país mais competitivo na região austral na oferta de bens e serviços. Bem-vinda, Levi, lembra que o sul do país reúne condições estratégicas para alavancar a economia, tais como terras férteis, infraestruturas logísticas e facilidade de acesso aos corredores de transporte. A governante falava esta quinta-feira em Maputo durante a tomada de posse do presidente da Comissão Executiva da Agência de Desenvolvimento Integrado do Sul, do Conselho de Administração da Empresa Nacional de Aquisição de Produtos Petrolíferos, bem como da diretora-geral e o diretor-geral adjunto da Escola de Governação.
2: Ao Sr. Adelto Mavi, presidente da Comissão Executiva da ADSUL, confiamos numa missão exigente: fazer desta instituição uma verdadeira plataforma de desenvolvimento integrado, uma plataforma capaz de articular numa visão territorial única o agronegócio, a agroindústria, o turismo, as pescas, a indústria, a energia, os transportes, a logística, o comércio e os serviços. Nenhum destes setores deve avançar isoladamente. Esta visão integrada deve transformar recursos e atividades dispersas em cadeias de valor. Deve ligar produção, transformação, mobilidade, investimento e comercialização aos mercados locais, nacionais e regionais.
1: Primeira-ministra, bem-vinda, Levi. 233 recém-nascidos morrem anualmente no país por complicações no parto em cada 100 mil nascimentos. Maior parte dos casos ocorre em situações em que as parturientes são adolescentes e jovens dos 15 aos 19 anos de idade, por início prematuro da vida sexual e gravidezes precoces. Os dados foram partilhados esta quinta-feira no distrito de Marraquene, província de Maputo, pelo inspetor-geral da Saúde, Notom Pinto, nas comemorações do Dia Mundial da Contracepção. Secretário de Estado na província de Maputo exige dos profissionais de saúde um atendimento cada vez mais humanizado, baseado em princípios e valores patrióticos como forma de elevar a qualidade dos serviços prestados neste setor. Henrique Bongé se quer ver igualmente os profissionais de saúde distantes de casos de corrupção, cobranças ilícitas e outros males que têm sido relatados em diversas unidades sanitárias do país e não só. Bongé se diz que os profissionais de saúde devem voltar a ser uma referência de bons servidores da população.
3: Então vocês são rostos dos nossos hospitais, são rostos das nossas unidades sanitárias. Porque é ali onde os nossos utentes vão buscar a salvação. Sabe que eu tenho dor de cabeça, vou à farmácia, o médico já escreveu o medicamento, ali vou ficar bem. Mas se não atende bem, essa pessoa, a primeira coisa, não vou melhorar. Quando não vai melhorar, quando vai fazer o ato de medicação, procura já de medicamento lá fora. Isso pode nos trazer complicações.
1: O governante falava esta quinta-feira durante uma saudação aos farmacêuticos no âmbito do Dia Mundial desta classe, que se assinala esta sexta-feira. O juiz conselheiro do Tribunal Supremo de Moçambique, Dr. Carlos Mondlane, foi condecorado com a Medalha de Mérito Judiciário da União Internacional dos Juízes de Língua Portuguesa. De acordo com uma nota, a distinção é em reconhecimento pelo seu contributo para a defesa da independência judicial e para a aproximação das magistraturas dos países de língua portuguesa. O mesmo documento indica que Carlos Pedro Mondlane tem apoiado a reflexão sobre os desafios enfrentados pelos judiciários lusófonos por meio de obras jurídicas que circulam nesses países e de palestras em que partilha experiências e propostas sobre a administração da justiça e a independência dos juízes. A condecoração foi atribuída durante o encontro da organização, que decorre desde esta quarta-feira em Fortaleza, no estado do Ceará, no Brasil. No estrangeiro, as Forças de Apoio Rápido, Grupo Paramilitar do Sudão, intensificaram os ataques mortais com drones em cidades controladas pelo governo no estado do Kordofan do Norte, na linha de frente. A situação gerou instabilidade entre os moradores, numa altura em que se acreditava que este grupo tivesse abrandado os ataques. Citadas pela Reuters, as Forças de Apoio Rápido afirmaram que não ferem os civis de forma propositada. O Irã ameaça estender a guerra para o Oceano Índico em caso de um novo ataque dos Estados Unidos da América contra o seu território. O alerta foi transmitido por Yahya Rahim Safavi, um conselheiro do líder supremo do Irã, Mojtaba Khamenei, citado pela Lusa. Segundo Safavi, o conflito alastrou-se do Golfo Pérsico e do Estreito de Hormuz para o Mar Vermelho, através dos outros, e agora pode se alastrar até o Oceano Índico e mais além. Fechamos com as temperaturas máximas previstas em graus centígrados para esta sexta-feira. Tete, 35, Maputo, Nampula e Pemba, 30, Xai-Xai, Inhambane, Chimoio e Quilimane, 29, Vilanculo, Beira e Lixinga, 28. Apresentamos as notícias a esta hora, as próximas às 22 horas.

0: uma criança bem nutrida. Aprende melhor, desenvolve plenamente as suas capacidades e encontra melhores condições para realizar o seu potencial ao longo de toda a vida. Por isso, investir na alimentação e na nutrição é investir no capital humano do nosso país e no futuro de Moçambique. A nossa agenda de independência econômica passa também pela capacidade de produzir, transformar, exportar e disponibilizar alimentos suficientes, seguros e nutritivos para o nosso povo.
1: Presidente da República, Daniel Chapo.
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1: da questão das luvas cirúrgicas que era problema que nós passamos nos meses passados, mas com este lote que recebemos, iremos responder àquilo que são os desafios ao nível do Ministério da Saúde, em particular a nossa província de Manica. Apelamos maior responsabilidade, parte humana. Falo concretamente da questão de sensibilidade da nossa atividade de saúde, porque às vezes encontramos alguns colegas desonestos que podem querer desviar esse material. E nós não compactuamos com estes comportamentos, porque não se faz sentido, depois de termos abastecido alguma coisa e dizermos que não temos, enquanto que exista ao nível do Serviço Nacional de Saúde. Seria uma falsa alegação. E nós apelamos, quando houverem esses casos, temos números disponíveis ao nível do Hospital Provincial de Espanha, concretamente, da própria diretora, diretor clínico, mas também tem números da questão da parte da inspeção. Caso haja esse tipo de indivíduos que queiram manchar a própria saúde, denunciem.
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2: obviamente que é preciso que nós nos preparemos para cenários piores nos próximos dias tendo em conta que há tendências de o verão estar a intensificar ainda mais aí sim começamos a ter mais preocupações mas fora disso também tem o problema da caça que também cria-nos problemas na província de Manica. Sobretudo quando são crianças que envolvem-se na questão de caça de ratazanas. Essas sim, viram uma ameaça muito grande para nós. Mas o impacto mais desastroso para nós é quando o fogo atinge celeiros, atinge em casa, e temos todos os anos praticamente na província relato de morte por causa de queimadas descontroladas. O apelo que nós deixamos realmente aos líderes comunitários é que têm que continuar a ajudar-nos na sensibilização das nossas comunidades para que não façam fogo, para não pôr em perigo a vida das pessoas, das crianças, das mulheres, sobretudo que elas estão em casa essas horas. Então não gostaríamos deste ano termos situações de infortúnio, por causa de queimadas descontroladas na província.
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1: nós queremos aproveitar isso para medir o nível de desenvolvimento das nossas crianças e também aferir o trabalho que nós temos desenvolvido ao nível da base. Nós temos criado torneios online com vista a colocar os nossos meninos em rodagem. Então, queremos ver se essa metodologia tem resultado ou não. No último campeonato que nós tivemos por aí mais de 50 crianças. Então, nosso objetivo a cada ano, a cada época, é sempre melhorar. Então, a nossa expectativa é de contar com um número superior a 50.
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1: Beira é muito perto, nós queremos levar um maior número de crianças porque os campeonatos nacionais de desenvolvimento são abertos. Aberto significa que mesmo um atleta que não conseguiu apuramento direto através dos campeonatos provinciais, cumprindo certos requisitos estabelecidos pela federação, essa criança pode participar. Então nós queremos constituir a seleção provincial para o campeonato nacional que será na cidade da Beira, província de Sofala, e esse campeonato nacional vai apurar os representantes de Moçambique no campeonato africano que vai decorrer no próximo ano em Namíbia.
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0: seguir as notícias apresentadas por Vítor Rufino. Vítor, boa noite.
1: Boa noite, Sérgio Guissamulli, ouvinte. O presidente da República, Daniel Chapo, orienta esta sexta-feira na cidade de Inhambane as cerimônias centrais do 25 de setembro, dia das Forças Armadas de Defesa de Moçambique, FADM. No monumento erguido em memória aos heróis nacionais na cidade de Inhambane, o chefe do Estado vai depositar uma coroa de flores em homenagem aos moçambicanos que deram a sua vida pela defesa da soberania e independência nacional. Durante as festividades do 25 de setembro, o presidente da República vai orientar igualmente o ato de condecoração de entidades nacionais em reconhecimento do seu contributo em diferentes áreas para o desenvolvimento e a construção do país. O ato da condecoração será replicado em todas as províncias do país, sob a orientação dos respectivos secretários de Estado, segundo refere um comunicado da Presidência da República enviado à nossa redação. Delegações dos governos de Moçambique e Botswana reúnem-se esta sexta-feira na capital Tswana, Gaborone, em nona sessão da Comissão Mista Permanente de Cooperação. O encontro será co-presidido pela ministra moçambicana dos Negócios Estrangeiros e Cooperação, Maria Manuela Lucas, e o ministro das Relações Internacionais do Botswana, Penyo Butali, indica um comunicado. O grupo traçará estratégias para alavancar e dinamizar a cooperação bilateral nos setores de transporte e logística, comunicação e transformação digital, recursos minerais e energia, finanças, defesa e segurança, justiça, obras públicas, habitação e recursos hídricos, agricultura, pescas e meio ambiente. A ministra moçambicana Maria Manuela Lucas e o ministro do Botswana abordarão também, entre outros, o fortalecimento das relações nos domínios de trabalho, género e desenvolvimento social, educação, cultura e saúde. A primeira-ministra reafirma o compromisso do governo moçambicano de tornar o país mais competitivo na região austral na oferta de bens e serviços. Bem-vinda, Levi, lembra que o sul do país reúne condições estratégicas para alavancar a economia, tais como terras férteis, infraestruturas logísticas e facilidade de acesso aos corredores de transporte. A governante falava esta quinta-feira em Maputo durante a tomada de posse do presidente da Comissão Executiva da Agência de Desenvolvimento Integrado do Sul, do Conselho de Administração da Empresa Nacional de Aquisição de Produtos Petrolíferos, bem como da diretora-geral e o diretor-geral adjunto da Escola de Governação.
2: Ao Sr. Adelto Mavi, presidente da Comissão Executiva da ADSUL, confiamos uma missão exigente: fazer desta instituição uma verdadeira plataforma de desenvolvimento integrado, uma plataforma capaz de articular numa visão territorial única o agronegócio, a agroindústria, o turismo, as pescas, a indústria, a energia, os transportes, a logística, o comércio e os serviços. Nenhum destes setores deve avançar isoladamente. Esta visão integrada deve transformar recursos e atividades dispersas em cadeias de valor. Deve ligar produção, transformação, mobilidade, investimento e comercialização aos mercados locais, nacionais e regionais.
1: Primeira-ministra, bem-vinda, Levi. 233 recém-nascidos morrem anualmente no país por complicações no parto em cada 100 mil nascimentos. Maior parte dos casos ocorre em situações em que as parturientes são adolescentes e jovens dos 15 aos 19 anos de idade, por início prematuro da vida sexual e gravidezes precoces. Os dados foram partilhados esta quinta-feira no distrito de Marraquene, província de Maputo, pelo inspetor-geral da Saúde, Notom Pinto, nas comemorações do Dia Mundial da Contracepção. Secretário de Estado na província de Maputo exige dos profissionais de saúde um atendimento cada vez mais humanizado, baseado em princípios e valores patrióticos como forma de elevar a qualidade dos serviços prestados neste setor. Henrique Bongesse quer ver igualmente os profissionais de saúde distantes de casos de corrupção, cobranças ilícitas e outros males que têm sido relatados em diversas unidades sanitárias do país e não só. Bongesse diz que os profissionais de saúde devem voltar a ser uma referência de bons servidores da população.
3: Então vocês são rostos dos nossos hospitais, são rostos das nossas unidades sanitárias, porque é ali onde os nossos utentes vão buscar a salvação. Sabe que eu tenho dor de cabeça, vou à farmácia, o médico já escreveu o medicamento, ali vou ficar bem. Mas se não atende bem, essa pessoa, a primeira coisa, não vou melhorar. Quando não vai melhorar, quando vai fazer o ato de medicação, procura já de medicamento lá fora. Isso pode nos trazer complicações.
1: O governante falava esta quinta-feira durante uma saudação aos farmacêuticos no âmbito do Dia Mundial desta classe, que se assinala esta sexta-feira. O juiz conselheiro do Tribunal Supremo de Moçambique, Dr. Carlos Mondlane, foi condecorado com a Medalha de Mérito Judiciário da União Internacional dos Juízes de Língua Portuguesa. De acordo com uma nota, a distinção é em reconhecimento pelo seu contributo para a defesa da independência judicial e para a aproximação das magistraturas dos países de língua portuguesa. O mesmo documento indica que Carlos Pedro Mondlane tem apoiado a reflexão sobre os desafios enfrentados pelos judiciários lusófonos por meio de obras jurídicas que circulam nesses países e de palestras em que partilha experiências e propostas sobre a administração da justiça e a independência dos juízes. A condecoração foi atribuída durante o encontro da organização, que decorre desde esta quarta-feira em Fortaleza, no estado do Ceará, no Brasil. No estrangeiro, as Forças de Apoio Rápido, Grupo Paramilitar do Sudão, intensificaram os ataques mortais com drones em cidades controladas pelo governo no estado do Kordofan do Norte, na linha de frente. A situação gerou instabilidade entre os moradores, numa altura em que se acreditava que este grupo tivesse abrandado os ataques. Citadas pela Reuters, as Forças de Apoio Rápido afirmaram que não ferem os civis de forma propositada. O Irã ameaça estender a guerra para o Oceano Índico em caso de um novo ataque dos Estados Unidos da América contra o seu território. O alerta foi transmitido por Yahya Rahim Safavi, um conselheiro do líder supremo do Irã, Mojtaba Khamenei, citado pela Lusa. Segundo Safavi, o conflito alastrou-se do Golfo Pérsico e do Estreito de Hormuz para o Mar Vermelho, através dos outros, e agora pode se alastrar até o Oceano Índico e mais além. Fechamos com as temperaturas máximas previstas em graus centígrados para esta sexta-feira. Tete, 35, Maputo, Nampula e Pemba, 30, Xai-Xai, Inhambane, Chimoio e Quilimane, 29, Vilanculo, Beira e Lixinga, 28. Apresentamos as notícias esta hora, as próximas às 23 horas e 30 minutos, no último jornal.

0: 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Precisamos, em suma, de olhar para toda a cadeia, da machamba à mesa da família moçambicana. Por isso, temos o Programa Nacional Estradas até 2030, exatamente porque a produção depende também da capacidade de escoamento e das nossas infraestruturas. Queremos uma agricultura que alimente o nosso povo, mas também que gere rendimento, emprego e oportunidades.
1: Presidente da República, Daniel Chapo.

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0: A seguir, conheça os tópicos do último jornal apresentados a seguir por Júlio Mavota. Júlio, boa noite.
1: Sérgio Guiça, Múlio ouvinte, boa noite. São tópicos para o último jornal desta quinta-feira. No país, 233 recém-nascidos morrem por complicações no parto em cada 100 mil nascimentos. Primeira-ministra Bem-vinda Levi reafirma o compromisso do governo em colocar Moçambique a competir em pé de igualdade com os países da região na provisão de bens e serviços. No desporto, Diogo Kalila e Stanley Ratifo são as baixas da Seleção Nacional, os mambas para o jogo desta sexta-feira, frente ao Senegal. No estrangeiro, Irão ameaça estender a guerra para o Oceano Índico em caso de um novo ataque dos Estados Unidos de América contra o seu território. Sérgio, eu volto pontualmente às 23 horas e 30 minutos para o desenvolvimento destas e outras notas da atualidade nacional e internacional no último jornal. Até já.
0: Até já, Júlio Mavota, a apresentar-nos as linhas fortes que marcam a edição desta quinta-feira do último jornal. Um magazine que...
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Último Jornal. Ouvinte, boa noite e bem-vindo ao Último Jornal. São destaques desta edição. No país, 233 recém-nascidos morrem por complicações no parto em cada 100 mil nascimentos. Primeira-ministra bem-vinda Levy reafirma o compromisso do governo em colocar Moçambique a competir em pé de igualdade com os países da região na provisão de bens e serviços. No desporto, Diogo Kalila e Stanley Ratifo são as baixas da Seleção Nacional, os Mambas, para o jogo desta sexta-feira frente ao Senegal. Fora de portas, Irão ameaça estender a guerra para o Oceano Índico em caso de um novo ataque dos Estados Unidos da América contra o seu território. Acompanhe já a seguir o desenvolvimento destas e outras notas da atualidade nacional e internacional. Michel Horácio está na sonorização e Júlio Mavota na edição e apresentação. Uma vez mais, boa noite e votos de uma ótima audição.

O presidente da República, Daniel Chapo, orienta esta sexta-feira na cidade de Inhambane, província do mesmo nome, as cerimónias centrais do 25 de setembro, Dia das Forças Armadas de Defesa de Moçambique, FADM. No monumento erguido em memória aos heróis nacionais na cidade de Inhambane, o chefe de Estado irá depositar uma coroa de flores em homenagem aos moçambicanos que deram a sua vida pela defesa da soberania e independência nacional. Durante as festividades do 25 de setembro, o presidente da República orientará igualmente o ato de condecoração de entidades nacionais em reconhecimento do seu contributo em diferentes áreas para o desenvolvimento e a construção

0: do país. O ato da condecoração será replicado em todas as províncias do país sob orientação dos respectivos secretários de Estado. E a diretora do Serviço Provincial dos Combatentes de Nampula, Judite Daniel, insta os jovens a distanciarem-se de atos que belisquem a soberania e unidade nacional. Lúcia Máquina.
1: Judite Daniel falava em entrevista à Rádio Moçambique a propósito do Dia das Forças Armadas de Defesa de Moçambique, que se assinala esta sexta-feira. Pelo que referiu que a juventude deve dar tudo de si para valorizar e dignificar o espírito patriótico demonstrado pelos jovens da geração 25 de setembro ao pegar em armas para a libertação do país. A diretora dos Serviços Provinciais dos Combatentes de Nampula acrescentou que o terrorismo, tráfico e consumo de drogas, entre outras ações não abonatórias à sociedade, apenas retrocedem o desenvolvimento territorial. Num outro desenvolvimento, a governante acrescentou que, por ocasião do dia 25 de setembro, 17 combatentes serão condecorados, sendo que os preparativos para as cerimónias provinciais decorrem a contento.
2: Teremos várias atividades, na verdade. Também teremos feira gastronômica e de saúde. Teremos condecoração em homenagem aos combatentes da luta de libertação nacional. Neste momento, teremos 17 combatentes que vão condecorar-se amanhã.
1: Diretora dos Serviços Provinciais dos Combatentes de Nampula, Judite Daniel, e a descrição das atividades do dia de desencadeamento das Forças Armadas de Defesa de Moçambique, Lúcia Máquina. Em Nampula.
0: Na vizinha província de Cabo Delgado, o secretário de Estado apela às lideranças religiosas a continuarem firmes no fortalecimento da moral e a confiança mútua nas comunidades, com vista à preservação da paz e promoção da solidariedade. Jornalista Sumali Gilberto.
3: Plácido Pereira falava esta quarta-feira em Pemba, na abertura da 4ª Conferência Provincial Religiosa, um evento realizado sob lema Celebrar a Diversidade Religiosa, promovendo os laços de solidariedade em Moçambique. O governante destaca que as plataformas religiosas constituem um parceiro social fundamental do governo no processo de reconstrução da província, no apoio às famílias vulneráveis e na consolidação da cultura de paz, preservação e mediação de conflitos comunitários.
4: Quando o Estado e as instituições sociais enfrentam barreiras operacionais e financeiras, são muitas vezes as lideranças religiosas os primeiros a estender a mão, a partilhar o pão e a abrir as portas dos seus locais de culto para acolher quem tudo perdeu. É essa fé em ação que precisamos de consolidar e replicar em cada bairro, em cada aldeia.
3: Plácido Pereira sublinhou que o papel das confissões religiosas transcende a esfera do aconselhamento espiritual, atuando como parceiros indispensáveis na reconstrução do tecido económico e social.
4: Por isso, gostaríamos de exortar aos nossos líderes religiosos a irmos ao encontro das pessoas que se encontram em situação de vulnerabilidade para fornecer o apoio psicossocial, o amparo espiritual necessários para reconstruir a esperança e devolver a dignidade a quem foi forçado a recomeçar do nada.
3: O secretário de Estado na província defendeu igualmente o empoderamento e a inclusão da mulher nas plataformas interreligiosas como um mecanismo essencial para o reforço da paz, reconciliação e coesão comunitária.
4: Proteger, educar e empoderar a liderança feminina é garantir que a paz em Moçambique, especialmente na nossa província, tenha um rosto de mãe, tenha um rosto protetor, firme e inclusivo.
3: Plácido Pereira, secretário de Estado na província de Cabo Delgado, durante a 4ª Conferência Provincial Religiosa. O evento que reuniu esta quarta-feira diversos atores e líderes religiosos de Cabo Delgado foi marcado por debates focados em eixos centrais, como o cuidado pastoral e espiritual em contextos de traumas e desastres e a liderança da mulher na paz e reconciliação. Sumali Gilberto, em Pemba.
0: A primeira-ministra Bem-vinda Levy reafirma o compromisso do governo em colocar Moçambique a competir em pé de igualdade com os países da região na provisão de bens e serviços. Jornalista Leopoldo Agapito, da Redação Central de Informação.
5: Bem-vinda Levy lembra que o sul do país possui terras férteis e infraestruturas logísticas, acessos a corredores de desenvolvimento, entre outros elementos importantes para a dinamização da economia. A governante falava nesta quinta-feira em Maputo, na tomada de posse do presidente do Comissão Executiva da Agência de Desenvolvimento Integrado do Sul, do presidente do Conselho de Administração da Empresa Nacional de Aquisição de Produtos Petrolíferos, bem como da diretora-geral e do diretor-geral adjunto da Escola de Governação.
6: Ao Sr. Adelto Mavi, presidente da Comissão Executiva da ADISUL, confiamos uma missão exigente: fazer desta instituição uma verdadeira plataforma de desenvolvimento integrado, uma plataforma capaz de articular numa visão territorial única o agronegócio, a agroindústria, o turismo, as pescas, a indústria, a energia, os transportes, a logística, o comércio e os serviços. Nenhum destes setores deve avançar isoladamente. Esta visão integrada deve transformar recursos e atividades dispersas em cadeias de valor. Deve ligar produção, transformação, mobilidade, investimento e comercialização aos mercados locais, nacionais e regionais.
5: Para o presidente do Conselho de Administração da Empresa Nacional de Aquisição de Produtos Petrolíferos, ficou o desafio de garantir a segurança e expansão da rede de abastecimento e de distribuição de produtos petrolíferos.
6: Esperamos de si, caro PCA, e da sua equipe de trabalho, proatividade na apresentação de propostas de políticas e ações. O país deve tirar proveito da sua posição geoestratégica para importar produtos petrolíferos a preços mais competitivos e assegurar a sua disponibilidade sem rupturas em todo o território nacional. Devem também adotar e executar ações que assegurem reservas estratégicas de combustíveis para o país. E devem capitalizar a captação de mais divisas geradas pelo trânsito de combustíveis para os países da SADC e do Interland.
5: A primeira-ministra referiu que o Executivo criou a Escola de Governação para dotar o país de quadros com competência que respondam às necessidades de cidadãos cada vez mais exigentes.
6: Com essa visão, pretendemos uma instituição de formação e capacitação contínua que responda às necessidades reais do aparelho de Estado. Uma instituição que ajude a melhorar a qualidade das políticas públicas e dos serviços prestados ao cidadão. O desenvolvimento de competências deve caminhar com uma cultura de resultados. Não basta formar por formar. O conhecimento adquirido deve traduzir-se em mudanças positivas e concretas no funcionamento das instituições, na qualidade das decisões e na prestação de serviços públicos.
5: Primeira-ministra, bem-vinda a Levi, falando nesta quinta-feira durante a tomada de posse do presidente da Comissão Executiva da Agência de Desenvolvimento Integrado do Sul e do presidente do Conselho de Administração da Empresa Nacional de Aquisição de Produtos Petrolíferos, bem como da diretora-geral e do diretor-geral adjunto da Escola de Governação. Trata-se de Adelto Mavi, Vítor Timóteo, Ana da Graça Uamuse e Nelson Mabucanhane, respectivamente.
0: Delegações dos governos de Moçambique e Botsuana reúnem-se esta sexta-feira na capital de Tswana, Gaborone, em nona sessão da Comissão Mista Permanente de Cooperação. O encontro será co-presidido pela ministra moçambicana dos Negócios Estrangeiros e Cooperação, Maria Manuela Lucas, e o ministro das Relações Internacionais do Botswana, Mphenyo Butale, indica um comunicado. O grupo traçará estratégias para alavancar e dinamizar a cooperação bilateral nos setores de transporte e logística, comunicação e transformação digital, recursos minerais e energia, finanças, defesa e segurança, justiça, obras públicas, habitação e recursos hídricos, agricultura, pescas e meio ambiente. A ministra moçambicana Maria Manuela Lucas e o ministro Tswana abordarão também, entre outros, o fortalecimento das relações nos domínios do trabalho, género e desenvolvimento social, educação, cultura e saúde. No país, 233 recém-nascidos morrem por complicações no parto em cada 100 mil nascimentos. Dados partilhados esta quinta-feira no distrito de Marraquene, província de Maputo, pelo Inspetor-Geral da Saúde, nas comemorações do Dia Mundial de Contracepção. Jornalista Verónica Sidumo.
7: Maior parte dos casos envolvem jovens e adolescentes dos 15 aos 19 anos de idade que por gravidezes precoces e início prematuro da vida sexual enfrentam complicações que colocam em risco a sua vida. Norton Pinto explicou que para se ultrapassar este desafio, há necessidade de adoção de estratégias robustas e sólidas que incluem a sensibilização e o combate à desinformação.
8: Primeiro, expandir o acesso equitativo aos serviços integrados de saúde sexual e reprodutiva, com particular enfoque nas zonas rurais, periurbanas e de difícil acesso, garantir a disponibilidade contínua da diversidade de métodos contraceptivos, eliminando as roturas de sofre em todas as unidades sanitárias, intensificar a literacia sobre a saúde reprodutiva, prevenindo, combatendo a desinformação através de intervenções comunitárias, inclusivas e culturalmente adequadas.
7: Por sua vez, Canon Alofin, da Embaixada da Irlanda, falando da representação dos parceiros do Ministério da Saúde, comprometeu-se a continuar a colaborar e a apoiar o setor para uma maior cobertura, acesso aos serviços e métodos contraceptivos nas comunidades.
9: Vamos continuar a trabalhar lado a lado para assegurar que os métodos contraceptivos e os serviços de planeamento familiar chegam a todas as pessoas que delas necessitam, incluindo as comunidades mais remotas. Garantir que os produtos de planeamento familiar estejam disponíveis em todas as unidades sanitárias.
7: Canon Alofin, representante da Embaixada da Irlanda, parceira do Ministério da Saúde, e apoia o setor para maior acesso aos métodos contraceptivos. Tamatola, Verónica Sidumo.
0: Já na província de Tete, mais de 360 mil mulheres aderiram ao planeamento familiar no presente ano. De Olinda Matavel.
10: O número de mulheres nestes serviços corresponde a um aumento em mais de 100 mil, quando comparado ao igual período do ano transato. A informação foi avançada esta quinta-feira na localidade de Caunda, no distrito de Xuta, em Tete, pelo diretor provincial de saúde, nas cerimónias alusivas às celebrações do Dia Internacional da Contracepção, que se assinala a 26 deste mês. Alex Bertil, que falava em representação da esposa do governador desta província, referiu que a adesão das mulheres e raparigas ao planeamento familiar está a contribuir na redução da taxa de mortalidade materna.
11: A taxa de mortalidade materna na província situa-se dentro dos parâmetros normais recomendados pela Organização Mundial de Saúde, que é abaixo de 70 mortes por 100 mil nados vivos. E só durante os 8 meses deste ano, registramos 40 mortes maternas contra 46 de igual período do ano 2025, que representa uma redução de mortes na ordem de 13%. Nos primeiros 8 meses, a taxa de mortalidade materna situa-se a 42,5 por 100 mil nascidos vivos contra 48,7 por 100 mil nascidos vivos em igual período do ano 2025. Refletindo uma redução substancial.
10: Diretor Provincial de Saúde em Tete, Alex Bertil, e o ponto de situação da mortalidade materna nesta região da província. Na ocasião, a administradora do Distrito de Xuta em Tete, Lúcia Zambés, apelou às mulheres e raparigas a efetuarem um planeamento familiar para melhor decidirem o momento certo de ter filhos.
12: Queremos que cada mulher, cada jovem e cada casal da localidade de Caunda e de todo o distrito saiba que tem o direito de planear a sua família e que existem serviços disponíveis para ajudar nessa decisão.
10: Na cerimónia de celebração desta data, houve a promoção de vários serviços de planeamento familiar. De ITET, de Olinda Matavel.
0: O suicídio continua a ser um problema extremamente complexo na saúde pública. A situação tira sono às autoridades. Jornalista Paulo MacArthur.
13: A falta de conexão no seio familiar é apontado como um dos fatores de risco para o suicídio. Em geral, o suicídio resulta de interação de vários fatores, sendo a depressão o mais comum e significativo, segundo o responsável de saúde mental na Direção Provincial de Saúde de Sofala, Vasco Cumbe. Vasto Cumbe explica que o comportamento suicida é um problema de saúde pública extremamente complexo, que ocorre em pessoas de todas as idades. Observa que qualquer problema tem solução caso haja comunicação parental, o que significa que os pais devem ser mais amigos dos filhos. Segundo Vasco Cumbe, É preciso prestar mais atenção às pessoas com histórico de trauma, seja na infância ou recente, e aquelas com familiares que morreram por suicídio.
14: Problemas sociais existem ao dia a dia. Então, muitas vezes, quando isto acontece, alguém começa a expressar os seus problemas, a pessoa está à espera de ter, portanto, um ouvido amigo que lhe escute. É preciso também escutar esta pessoa naquilo que a pessoa está a verbalizar, poder também apoiar ou até poder encaminhar a locais em que a pessoa pode realmente ter um tratamento daquilo que é o seu problema ou ter realmente alguma ajuda. E também não julgar, acima de tudo. Quando a pessoa tem um problema, está a expressar, não devemos julgar. Devemos valorizar aquilo que é o sofrimento da pessoa, mas sempre trazemos aquilo que é a esperança para esta mesma pessoa, que a gente compreende que você está a passar muitos problemas, muitas dificuldades, mas vale a pena, portanto, a vida. Procura ajuda nos psicólogos, conversa ao nível também da família, porque isto é importante. O suicídio não é a melhor forma de resolver os problemas.
13: O responsável de saúde mental na Direção Provincial de Saúde de Sofala, Vasco Cumbe, falando sobre os fatores de risco para o suicídio. Da cidade da Beira, Paulo MacArthur.
0: Secretário de Estado na província de Maputo exige dos profissionais da saúde um atendimento cada vez mais humanizado, baseado em princípios e valores patrióticos, como forma de elevar a qualidade dos serviços prestados neste setor. Jornalista Stélio Manhissa.
15: Henrique Bongés quer igualmente ver os profissionais de saúde distantes de casos de corrupção, cobranças ilícitas e outros males que têm sido relatados em diversas unidades sanitárias do país e não só. Bongés diz que os profissionais de saúde devem voltar a ser uma referência de bons servidores da população.
16: Então vocês são rostos dos nossos hospitais, são rostos das nossas unidades sanitárias, porque é ali onde os nossos utentes vão buscar a salvação. Sabe que eu tenho dor de cabeça? Vou à farmácia, o médico já escreveu o medicamento, ali vou ficar bem. Mas se não atende bem, essa pessoa, a primeira coisa, não vou melhorar. Quando não vai melhorar, quando vai fazer o ato de medicação, procura já de medicamento lá fora. Isso pode nos trazer complicações.
15: O governante falava esta quinta-feira durante uma saudação aos farmacêuticos no âmbito das celebrações do Dia Mundial desta classe de profissionais que se assinala esta sexta-feira. Na ocasião, Shainiz Yamamad, em nome dos farmacêuticos, renovou o compromisso de servir com zelo em prol da saúde dos moçambicanos, com a tónica na necessidade de valorização destes profissionais.
17: Renovamos nosso compromisso de continuar a aprender, a ensinar, a investigar, e a inovar e a continuação do trabalho em equipe. Que esta celebração seja mais um momento comemorativo, que seja um ponto de partida para as novas iniciativas de formação, de valorização profissional, de melhoria dos serviços farmacêuticos e fortalecimento da assistência farmacêutica na província de Maputo.
15: Segundo registros da Autoridade Nacional Reguladora de Medicamentos, ANARME, na província de Maputo, existem atualmente mais de 380 farmácias. Eu sou Stélio Manhessa, da cidade de Matola. Boa noite.
0: 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Lançada hoje em Maputo, a obra intitulada Introdução às Finanças Islâmicas, Princípios, Contratos e Modelos de Intermediação, da autoria dos economistas moçambicanos Jafar Abdullahi e Karino Modan, no evento que contou com a presença da primeira-ministra Bem-vinda Levi. Jornalista Adérito Magaia, da Redação Central de Informação.
18: A primeira-ministra Maria Bem-vinda Levi defende a diversificação das fontes de financiamento da economia moçambicana com vista a impulsionar o investimento, promover a inclusão financeira e criar mais oportunidades de emprego. A posição foi manifestada esta quinta-feira em Maputo durante o lançamento do livro Introdução às Finanças Islâmicas, Princípios, Contratos e Modelos de Intermediação, da autoria dos economistas moçambicanos Jafar Abdullahi e Karino Modani. A obra aborda novas alternativas de financiamento no contexto em que o país procura mobilizar recursos para dinamizar a economia. Maria Bem-vinda Levi considera que Moçambique precisa de ampliar as opções de financiamento para além dos recursos do Estado, do crédito bancário convencional e do investimento externo.
19: A resposta não pode depender apenas do orçamento do Estado, do crédito bancário convencional ou do investimento externo. Precisamos de ampliar as nossas opções com prudência e responsabilidade. Precisamos de construir um sistema financeiro mais profundo, diversificado, competitivo e inclusivo.
18: A governante entende que as finanças islâmicas podem contribuir para ampliar o acesso ao financiamento, sobretudo por parte das pequenas e médias empresas, dos agricultores e dos jovens empreendedores.
19: A diversificação de produtos pode ampliar as escolhas dos cidadãos e das empresas, pode alcançar segmentos que, por diferentes razões, ainda não utilizam plenamente os produtos financeiros existentes e pode abrir espaço para novos modelos de financiamento de micro, pequenas e médias empresas, agricultores, cooperativas, jovens empreendedores e outros agentes económicos.
18: Maria Bivinda Levi defende que os novos instrumentos financeiros devem estar orientados para a produção, a criação de emprego e a melhoria das condições de vida dos moçambicanos.
0: A secretária de Estado de Tete visitou esta sexta-feira as obras de reabilitação da Estrada Nacional número 7 em curso e pediu qualidade ao empreiteiro, jornalista Adriano Bicuane.
20: Segundo Cristina Mafumo, as obras em curso devem ser feitas de acordo com o tipo de viaturas que circulam por aquela rodovia. Aquela governante manifestou seu sentimento esta quarta-feira, depois de visitar as obras em curso no troço cidade de Tete, Xangara.
21: É uma grande preocupação que nós também temos, e daí estamos também a concessionária e o empreiteiro a observar esses requisitos. Porque se não se observar realmente, passado algum tempo, também vamos ter uma estrada degradada, de novo vamos fazer as manutenções e por aí em diante. Então é uma questão que também estamos preocupados e apelamos para que isso seja observado de acordo com o tipo de viaturas que estão a circular neste troço.
20: Na ocasião, Krishna Mafumo deu a conhecer que as obras estão a decorrer segundo o planificado.
21: Neste momento não há nenhum registro de atraso. Já estamos na ordem de 20% de execução, o que está a corresponder naquilo que é a quilometragem que temos, a cerca de 20 quilômetros, porque as nossas estradas são estreitas, estamos num corredor de desenvolvimento. O empreiteiro, junto da ANE, sentiu a necessidade de fazer as vias alternativas.
20: Secretário de Estado de Tete, falando à imprensa depois de visitar uma parte das obras de reabilitação da Estrada Nacional número 7, que arrancaram neste segundo semestre. Refere-se que nesta primeira fase será reabilitado o troço cidade de Tete, Xangara, e a segunda será feita no troço cidade de Tete, Zobo, que inicia no próximo ano. Da cidade de Tete, Adriano Bikiwane.
0: No desporto, Diogo Kalila e Stanley Ratifo são as baixas da Seleção Nacional, os Mambas, para o jogo desta sexta-feira frente ao Senegal no Estádio Nacional do Zimpeto. Repórter Carlos Calisto, do canal desportivo desta estação emissora.
22: Kalila sofreu uma lesão no dedo do pé e está fora. O avançado Ratifo também não estará disponível para o encontro com o Senegal. Em conferência de imprensa de Antivisão, em Maputo, o técnico nacional Chiquinho Conde antevê dificuldades no jogo de amanhã às 15 horas no Estádio Nacional do Zimpeto, frente ao Senegal, a contar para a primeira jornada do Grupo J de qualificação para o CAN 2027.
23: Todos nós estamos engajados para iniciarmos bem um adversário difícil, que é só campeão africano e que acarreta todos os cuidados, não só técnica, tática, mas também física e mental, e como tal, fico felicíssimo em que todos aqueles que estiveram disponíveis estão agora no grupo, prepararem arduamente, focados naquilo que é o nosso compromisso. O jogo com o Senegal vai ser um jogo difícil, porque para além da grandeza da sua seleção, vamos jogar no nosso reduto no dia 25 de setembro, uma data com extremo significado para todos nós, e queremos fazer de tudo para que possamos dar a alegria a todos aqueles que deslocarão ao Estádio Nacional do Zimpeto, que estão aves de ver os Mambas depois da aparição no CAN.
22: Para o timoneiro dos Mambas, a integração de novos jogadores tem sido fantástico.
23: O mais novo do grupo, o Bruno Wilson, está completamente integrado. Surpreendeu-me a mim e a todos nós pela positiva, pela disponibilidade, pelo convívio, pela fácil acessibilidade que ele tem. espero sinceramente que ele tenha sorte e que nos possa ajudar para aquilo que nós pretendemos. Os outros são alguns elementos sub-23. Eu tive a possibilidade de observá-los na data FIFA, quando fomos para a Indonésia. Infelizmente, o Pepo não recuperou na lesão ainda, está num processo. Depois temos o caso também do Edson, que é um sub-23.
22: Selecionador Nacional de Futebol Chiquinho Conte espera um jogo de elevado grau de dificuldades frente ao Senegal, referente à primeira jornada do Grupo J do apuramento para o Campeonato Africano das Nações, CAN 2027.
0: Ainda amanhã, já no Lalji Arena em Tchoumene, na Matola, os Mambinhas de Sub-20 disputam as meias finais com a sua similar da Namíbia pelas 18 horas, jogo inserido na Taça COSAFA, que dá acesso ao CAN do próximo ano. Na atualidade internacional, Irão ameaça estender a guerra para o Oceano Índico em caso de um novo ataque dos Estados Unidos da América contra o seu território. O alerta foi transmitido por Yahya Rahim Safavi, um conselheiro do líder supremo do Irã, Mojtaba Khamenei, citado pela Lusa. Segundo Safavi, o conflito alastrou-se do Golfo Pérsico e do Estreito de Hormuz para o Mar Vermelho através dos Houthis e agora pode se alastrar até o Oceano Índico e mais além. O tempo... Temperaturas máximas previstas em graus centígrados para esta sexta-feira. Tete 35, Maputo, Nampula e Pemba 30, Xaixai, Inhambane, Chimoio e Quelimane 29, Vilanculo, Beira e Lixinga 28 graus centígrados. Está completa a informação no último jornal. Despedem-se Júlio Mavota e Michel Horácio. Boa noite e até a próxima.
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